Fagner Fanatismo, de Flor Bela Spunk Fagner. Simone Gonzaguinha, Diga Lá Coração de Gonzaguinha. 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Agora Maria Gadu, dela Linda Rosa.

Adriana Maciel, de André Gomes e Vitor Ramil, Grama Verde. Lucas Santana, dele, Cira, Regina e Nana. 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Vamos ouvir Simone, de Milton Nascimento e Fernando Brant, Encontros e Despedidas.

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2: Célia Duncan agora na programação nacional. Vi, não vivi, de Tamara Assunção e Cristinol.

Tim Maia, de Cassiano e Silvio Rochael, Eu Amo Você. Zé Ramalho, Galope Rasante, de Zé Ramalho. 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Marco Ribas, Aristoporindé, de Marco Ribas.

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A festa do disco aqui na Rádio Nacional. Eu sou Cibele Tenório e hoje a festa é sobre um divisor de águas, o momento em que o maior ídolo da juventude brasileira decide amadurecer diante dos olhos do público e transformar a própria sonoridade. Em 69, Roberto Carlos já não era apenas o líder da Jovem Guarda. O movimento que sacudiu o Brasil nos anos 60 estava chegando ao fim e o cantor buscava novos caminhos. Foi nesse cenário que ele lançou o álbum homônimo, que ficou conhecido como o Disco da Praia, porque a foto da capa traz o Roberto sentado na areia de uma praia e que marca o encontro definitivo do rei com o soul, o balanço e a canção romântica moderna. São deste álbum, por exemplo, As Curvas da Estrada de Santos, Sua Estupidez e também Não Vou Ficar, composta por um então desconhecido Tim Maia. Para falar sobre a construção desse álbum e a importância desse ano de transição na vida do Roberto Carlos, eu recebo hoje o historiador, jornalista e o maior pesquisador da obra do rei, Paulo César de Araújo. A gente começa ouvindo a faixa que abre esse trabalho, que é uma composição do Roberto Carlos, As Flores do Jardim da Nossa Casa. Fica por aí que na volta a gente começa o nosso papo com Paulo César de Araújo.

0: Essa que nós acabamos de ouvir foi As Flores do Jardim da Nossa Casa, canção do disco do cantor e compositor Roberto Carlos, de 69, álbum homônimo. E o programa de hoje é sobre esse álbum, nono da carreira do Roberto Carlos. E para conversar comigo sobre esse disco e sobre o Roberto, eu recebo o jornalista, historiador e biógrafo do Roberto Carlos, Paulo César de Araújo. Paulo, seja muito bem-vindo à Rádio Nacional, prazer ter você aqui com a gente.
1: Igual, Sibeli, uma alegria estar aqui com você, nesse programa, nesse espaço, né? Para falar de música, né? É sempre bom.
0: O Paulo, a gente poderia fazer, sei lá, quantos programas sobre discos do Roberto, mas eu perguntei para você, biógrafo, né, uma sugestão de álbum, e você sugeriu esse álbum de 69. O que tem nesse álbum que você acha que vale a gente bater um papo e ouvi-lo assim, com mais atenção?
1: Bom, eu pedi esse álbum porque normalmente quando se fala de Roberto em álbuns, realmente fala muito de Ritmo de Aventura, o álbum de 71. Eu procurei assim, um álbum que é um clássico maior da discografia dele e não é tão falado quanto esses outros aí, Inimitável, por exemplo. Eu vejo assim, aparece
0: que é do ano anterior,
1: mais,
0: né?
1: Que é do ano anterior. Então eu vejo álbuns anteriores, posteriores, esse álbum fica ali. E como eu acho um álbum definitivo e definidor na carreira de Roberto Carlos, porque é o álbum que confirma o mito Roberto Carlos, consagra definitivamente. Você vê que é o álbum que começa a partir daí o título apenas Roberto Carlos em todos os discos deles.
0: Porque até então era Roberto Carlos e Jovem Guarda.
1: Ritmo de Aventura, Roberto Carlos Jovem Guarda, Roberto Carlos Inimitável, com exceção do de 66, né? Louco por Você, o primeiro. Havia necessidade ali de botar um título. Acho que ali, a partir de 69, o sucesso estava tão consagrado e definitivo ali. Acho que a percepção da produção do Roberto, do próprio cantor, porque até 68 você tinha aquela dúvida, afinal, Roberto vai cair ou não vai? Todo ano falava, não, Roberto vai cair, agora cai, desde que o sucesso começou em 65. Em 68, aquela polêmica, tem uma famosa capa da revista Cruzeiro, né, uma reportagem, né? Como cai um mito, tal, né? Porque surgiu Paulo Sérgio. Então havia todas aquelas previsões. Mas acho que depois de 69, o sucesso, que o disco, na verdade, toca em 70, é o ano de 70 que confirma o sucesso do Roberto Carlos definitivo. O Show no Canecão, o segundo filme dele, que está aqui nesse disco, o Diamante Cor-de-Rosa, é o campeão de bilheteria. Enfim, ele se consagra definitivamente. E aí não senti uma necessidade de colocar mais título em disco do Roberto Carlos. Apenas o nome dele, Roberto Carlos, já suficiente. Ele, às vezes, nem tinha título das músicas, né? Era um mito consagrado. Foi a segurança absoluta. Ele próprio ficou mais seguro de si, do seu talento, da sua carreira. E esse disco, enfim, abre essa grande frente aí, que vai durar até hoje, né? Então, por tudo isso, é um disco importante. Além das canções clássicas, eternas, que estão nesse disco.
0: Ô Paulo, mas quem que era o Roberto nesse ano, vida pessoal, final da década de 60, entrando nos anos 70? É um músico que está em transição do Iê, da Jovem Guarda, mas que parece estar amadurecendo, e tem questões da vida pessoal que influencia a produção desse álbum, né?
1: Perfeito. O disco ali, o Roberto com 28 anos de idade, né? Recém-casado, com um filho pequeno, quer dizer, uma vida tradicional, familiar, madura. E esse disco vai dar a ele essa percepção, porque aqui essa canção, por exemplo, As Flores do Jardim da Nossa Casa, que a gente acabou de ouvir, é uma primeira canção do Roberto produzida, criada sob imensa tristeza. Isso ele vai fazer muitas vezes depois, mas não tinha acontecido até então. Todas as músicas do Roberto, compostas antes, eram canções de alegria, de brincadeira, no máximo a saudade da namorada ali, da tudo pro inferno, mas falando da vida de um playboy. Essa música não. É a primeira música dele que nasce num momento de profunda tristeza. Tristeza que ele nunca tinha sentido, segundo o depoimento dele próprio, né? Que o filho dele recém-nascido estava com 21 dias, foi fazer uma operação, ele nasce com glaucoma congênito, então teve que fazer uma operação de emergência na Holanda, e ele estava lá em janeiro de 69, aquele frio intenso do inverno holandês, ele no quarto de hotel, e a criança lá sendo operada, que ele não sabia, o médico falou, olha, vamos tentar aqui reverter, então foi muito delicado para o Roberto, e nesse quadro de incerteza, de insegurança, de medo, e de muita tristeza, o filho dele sendo submetido a uma operação delicada, que ele compõe essa música nesse hotel, num piano que tinha ali no hotel. Então ele próprio fala que foi a primeira música que eu compus assim, com sentimento de muita tristeza, de muita dor. Então isso deu para ele uma consciência da vida que ele tem. Então não tinha, que ele era um garotão alegre ali, mesmo com os problemas que ele teve na infância, mas aquilo para ele Não, a vida naquele momento era basicamente só alegria. E ali a consciência da dor, da perda, enfim, de tudo isso veio nesse momento quando ele faz essa música. E a partir daí ele fica mais sensível a essas questões. Tanto que ele vai fazendo canções, até buscando o passado depois, né? De episódios da infância dele, que ele vai fazer nos discos de 71, 72, enfim. Mas essa é a primeira, é um marco.
0: Então a mudança que acontece, essa saída da Jovem Guarda, tem a ver de fato com o amadurecimento pessoal, não é uma questão puramente mercadológica, de carreira.
1: Não, confluiu para dois fatores, né? Tanto o profissional e a própria transição da fase iê-iê-iê para a fase romântica, nesse disco inimitável ali, começa esse disco, confirma isso também, né? Essa transição do Roberto mais romântico, que vai se consagrar ali no início dos anos 70. Então é uma fase de transição e de afirmação dessa maturidade, desse novo momento da vida e da carreira dele. Então esse disco pega tudo isso. E pega também, por uma coincidência histórica, o momento do Brasil, né? Quer dizer, o disco é lançado em 69, nós estamos ali no pós AI-5, né? Um período chamado os anos de chumbo ali, que vão ali, enfim, o período mais duro da ditadura.
0: Uhum.
1: Momento difícil. Aliás, o Jornal do Brasil, quando deu notícia do AI-5, falou assim, tempos difíceis à frente, trovoadas, né? Usando a figura de linguagem para anunciar a edição do AI-5. E o Roberto Carlos abre esse disco com a tristeza também, quer dizer, num momento que há uma sintonia aí, que era comum na música romântica da época, até falei no meu livro anterior, Não Sou Cachorro Não, que as músicas de Paulo Sérgio e Nelson Ned não estavam em sintonia com aquele ufanismo, né, do Brasil da ditadura. De certa forma, eles estavam na contramão daquele discurso que procurava dizer, sorria o Brasil, alegre Brasil. Não, as canções românticas apontavam para uma tristeza, estava latente ali na alma do povo brasileiro naquele momento.
0: E a capa, né, Paulo, o chamado Disco da Praia, do Roberto, né? A capa já traduz um pouco também desse sentimento, porque ela é diferente das capas anteriores também, né? A própria figura do Roberto como aquele moço com o cabelo alisado, meio escovado, né? A roupa muda, a postura muda, né?
1: É, o jeito, a foto, né? Aliás, é uma das capas mais bonitas, né?
0: Que linda mesmo.
1: Do Roberto Carlos. Aqui ele já está pegando ali o cenário do filme, porque nesse disco de 69...
0: Qual filme que é?
1: Roberto Carlos, Diamante Cor-de-Rosa. Ele teve o primeiro filme, Rio de Aventura, que foi lançado em 68. Aí em 69 ele produziu o segundo filme, que é lançado em 70. Então nesse disco veio a trilha do filme, né? As músicas que tocam no filme, três músicas do filme. Que nesse filme tem menos música do que no primeiro. Por isso que eles nem deram o título, porque ele poderia ter sido o Roberto Carlos Diamante Cor-de-Rosa. Mas como são três músicas no filme que estão aqui nesse disco, eles optaram, como eu disse, apenas por o nome Roberto Carlos. Mas a sugestão, o filme está aí porque a Praia de São Conrado, né, onde se passa grande parte da história do filme Diamante Cor-de-Rosa, o personagem Roberto Carlos procurando aquele diamante e tal, tem um cenário ali da Praia de São Conrado, então isso é sugerido nessa capa. Mas mostra esse Roberto aí, né? Concentrado, né?
0: Segurando um cachimbo,
1: segurando,
0: né?
1: Um cachimbo, reflexivo. Passa assim, essa solidão também, uhum, né? Ele concentrado em si, pensando. Indiferente ali o que está em volta, né? Esse sentimento do disco, né? Então é uma capa perfeita também, uhum, por isso. Estava um tempo nublado, eu até pensei que era um efeito aqui de capa, mas eu falei com o fotógrafo Armando Canuto, e falou, não, Paulo, naquele dia estava realmente assim, um dia mais nublado, estava até frio no Rio de Janeiro, quando eu fui com a minha máquina e a Chica e tirei essa foto, né? Enfim, então um momento realmente ali, né?
0: Eu fui dar uma olhada aqui na nossa discoteca, aqui da Rádio Nacional, peguei o álbum, e a contracapa também tem uma foto assim, meio Roberto, meio hippie, né? Meio diferente do que... Coisa meio de Morrison, assim, ele meio cabelo já maior, menos aquele cabelo mais do mocinho da Jovem Guarda, né? Agora é um homem, né? Um homem que tem dilemas da vida adulta. Isso. Enfrentando esses dilemas, né?
1: Ele está assumindo o cabelo encaracolado, né? Aqui foi um momento também de transição, né? Nós estamos falando aqui de virada na vida pessoal, na carreira, no visual. Porque aquele cabelinho que ele usava, touca, né? Eles tinham que todos usar aquela touquinha para
0: deixar o cabelo.
1: O cabelinho liso, estilo Beatle, né? Influenciado aqui por Caetano Veloso, pela Tropicália, por todo o movimento da música internacional, ele compreendeu que não precisava mais daquilo. Então ele vai deixando o cabelo encaracolado, que vai aparecer lá no disco de 70, 71. Esse disco de 69 pega essa transição. E ele vai incorporando esses elementos na música dele, na forma de cantar, tudo isso está presente. Depois ele se encanta com a soul music, quer dizer, nesse disco aqui, é essa fase de encantamento com a sua música, que é algo que tinha chegado ao Brasil mais recentemente.
0: No disco anterior já tem, né, essa pegada.
1: Sim, Inimitável já é o disco soul, né? Já é o disco onde a sonoridade soul está presente ali, já definida. Aqui ele dá continuidade, né, em outras canções que se tornariam clássicas. Mas você percebe o quê? Um artista antenado com a modernidade, jovem e com essa percepção, né, aguda. Então eu acho que parte disso, fundamental, é ele, Roberto Carlos. Ele sempre esteve isso. O que eu posso dizer para você é isso. Ele foi realmente um artista, né, que percebeu o seu mundo, o mundo à sua volta, e assimilou ali, enfim, novidades estéticas modernas, e foi incorporando isso ao seu estilo, que na essência era romântica. Tanto é que ele vai se tornar um romântico por toda a vida. Mas não é aquele romântico tradicional.
0: Uhum.
1: É o romântico temperado pelo rock e pela bossa.
0: Que estabelece conexões com, enfim, Caetano, que ele vai gravar várias vezes, né? Você está tão antenado com o que está acontecendo.
1: Djavan, né? E outros aí, né? Sempre atentos, né? E eles antenados nele.
0: Também.
1: O Djavan me contou na entrevista que eu fiz com o Djavan. Ele falou: a primeira música que eu toquei no violão foi Quero Que Vá Tudo Pro Inferno. Então é a primeira música de Djavan. Quero Que Vá Tudo Pro Inferno. E claro, o Djavan está ouvindo tudo, está ouvindo Beatles, é todo o contexto. Mas o Roberto Carlos foi definitivo também para Djavan. E Caetano Veloso falou: sem Roberto Carlos e João Veguar não existiria Tropicália, porque aquilo foi um comentário, uma reação àquilo, uma repercussão daquilo. Então, a interferência aí foi grande, né, nos destinos da música brasileira, dos artistas, das gerações que surgiram logo depois.
0: E você sabe, Paulo, tem gravações do Roberto, de músicas do Caetano, que eu prefiro na voz do Roberto várias vezes, as versões do Roberto, do que as versões do próprio Caetano. Muito romântico. Eu acho a versão do disco do Roberto...
1: Ah, espetacular.
0: É um sonho,
1: é.
0: Acho muito melhor do que a versão que sai no disco do Caetano. Mas a gente está conversando muito aqui. Vamos fazer uma pausa para a gente ouvir canções desse álbum, álbum Roberto Carlos, álbum homônimo de 69. A gente vai ouvir agora Do Outro Lado da Cidade, de Helena dos Santos. Inclusive, vamos falar sobre ela depois do intervalo, Paulo, para a gente falar sobre Helena dos Santos. E fechando o bloco, Diamante Cor-de-Rosa, que, como o Paulo falou, é o nome também do filme. E aqui, composição, né, do Roberto com o Erasmo Carlos, onde a gente escuta, enfim, a gaita. É o Roberto tocando a gaita?
1: É, Roberto, né, tocando a gaita.
0: Roberto tocando a gaita, tem acompanhado de uma orquestra, guitarras. A gente ouve essas canções e, na volta, a gente segue com mais papo com Paulo César de Araújo.

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1: Estamos de volta com a Festa do Disco, recebendo hoje Paulo César de Araújo, escritor, jornalista, historiador e biógrafo de Roberto Carlos, tendo aqui uma aula sobre Roberto e sobre o seu álbum de 69, que é o tema do Festa do Disco de hoje. Esse álbum que é um álbum que marca essa transição do iê-iê adolescente para um cantor mais adulto, né, Paulo? A gente acabou de ouvir, Paulo, Do Outro Lado da Cidade, composição de Helena dos Santos. Helena é uma personagem muito interessante da música brasileira, sobre a qual sabemos muito pouco, mas que tem tudo a ver com a carreira do Roberto nesse período, né? Quem foi Helena, Paulo?
2: Pois é, Helena surgiu ali no começo da carreira do Roberto Carlos. Ela era uma compositora, uma mulher negra, né? Pobre, viúva, com vários filhos para criar e com a sensibilidade para a música e atenta a todos os movimentos musicais, ao samba, à marchinha. E ela saía levando as suas músicas para os cantores. Até que ela soube que o Roberto estava se apresentando na Rádio Globo. Era um artista que estava começando, e ele então leva lá uma musiquinha para o Roberto ouvir, pede a atenção dele, e o Roberto para ouvir e fala: pô, muito boa, dona Helena, eu vou gravar a sua música, que foi a primeira música que ele gravou, Na Lua Não Há. E o Roberto entendeu que aquela mulher deu sorte para ele, porque, poxa, a música dela, no meu primeiro disco, o primeiro sucesso nacional, minha moedinha número um, como ele dizia, né, eu parei na contramão. Então ele ficou com essa atenção ainda maior para ela. Então sempre que ela chegava lá, ele reservava um espaço no disco para ela, e ela foi compondo tal, até chegar num ponto como esse, que às vezes ela fazia música, ele ia lançar o disco, mas ainda não tinha música, a música que ela entregou não estava ali exatamente. O Roberto então dava um jeito, fazia melodia, reescrevia, mas gravava. Foi o caso aqui de Do Outro Lado da Cidade, né? Quer dizer, a Helena tinha mandado umas duas músicas para ele, ele não gravou, mas aí ele estava viajando para o Japão, falou: dona Helena, você faz uma carta aí, uma

0: No disco anterior ele também fez a melodia, ele mudou a melodia, pegou a letra, enfim, ele fazia o que era possível ali para incluir uma canção dela. E foi assim até 72.
1: A gente sabe se ela teve, enfim, canções gravadas por outros artistas além do Roberto, ou foi uma coisa só desse período, assim?
0: Foi desse período aí com o Roberto, ele gravou músicas dela em 63, 64, 65, 66, 67, em todos os discos do Roberto ali, ou compacto, sempre tem uma música dela ali. Ele reservava uma faixa para ela até 72. Depois grava um disco de 1981 também, aí já 9 anos depois. Então foi isso, ela foi uma compositora de Roberto Carlos, ela teve espaço com Roberto, aí ela passa a compor para o Roberto, quer dizer, aí ela quebrava a cabeça ali fazendo a música para o Roberto, sabendo que o Roberto ia gravar de um jeito ou de outro, né?
1: Você conseguiu entrevistá-la, não?
0: Sim, foi, entrevistei, foi um depoimento lindo, ela me contou, ela própria me contou
1: Que é
0: isso,
1: uma
0: né?
1: baita de uma história, né, assim.
0: É. Aí no disco de 1970, por exemplo, a música O Astronauta, né? Ela falou, Paulo, eu nunca podia imaginar um tema daquele, astronauta, eu não sei até hoje o que que é isso direito. Imagina se eu fazer uma música falando de alguém que está no espaço sideral. Enfim, mas o Roberto fez a música e botou meu nome, junto com o Edson Ribeiro, essa, O Astronauta, que é um grande sucesso do álbum de 70, né? Enfim, ela própria contou isso, né? Mas falou dessas músicas todas, dessa primeira música que ela fez e outras que ela foi compondo.
1: Isso deu a ela uma possibilidade de viver financeiramente, inclusive,
0: Sim,
1: dos direitos autorais das canções?
0: certamente que sim, né? Porque nessa época, especialmente aqui, anos 60, início dos anos 70, os discos do Roberto eram o maior vendedor. Aí a questão, não sei como é que ela administrou o dinheiro, que isso é outra questão, né? Mas
1: Gente,
0: certamente.
1: mas é uma baita história. Uma mulher negra, pobre, escuta música pelo rádio, se inspira para se tornar também uma compositora, vai atrás do
0: Vai
1: músico.
0: atrás, busca ali no apoio de um, de outro e consegue com Roberto Carlos. Roberto Carlos entende aquilo como uma mensagem positiva,
1: Um
0: divina,
1: sinal,
0: um
1: né?
0: sinal. Fica atento aos sinais. Essa mulher, pô, é positiva. E começa a sempre reservar um espaço no disco para ela. Então foi muito importante aí para a vida dela, para os filhos, né? Certamente a vida de Dona Helena teria sido muito mais difícil se não tivesse esse encontro com Roberto Carlos naquele momento ali.
1: Bom, fica então nosso registro também sobre Helena dos Santos, mulher negra, compositora, parceira do Roberto Carlos, que não gravou com mais ninguém, mas que tem o seu legado também na história da música a partir desse encontro com o Roberto. O Paulo, o lado B do disco começa com a canção, a gente hoje
0: É só
1: ouve.
0: observar que essas músicas dela, algumas são regravadas, né? Então essas músicas dela são regravadas, algumas dessas aí. Então você encontra as músicas dela em outras vozes, regravando essas
1: Do
0: músicas que o
1: Roberto.
0: Roberto lançou.
1: O Paulo, o lado B do disco, a gente ouve hoje, não tem mais essa experiência, só quem tem vinil, né, de poder parar para virar o disco e ouvir o outro lado, mas o lado B começa com Roberto cantando Tim Maia, Não Vou Ficar. E é um lado B, a gente vai ouvir, são canções assim, clássicos do Roberto Carlos, estão no lado B desse álbum. Vamos falar primeiro da relação do Roberto com o Tim. Você falou agora há pouco dessa, como o Roberto ele era com as antenas ligadas para o que estava acontecendo, mas com o Tim é bem anterior a isso, né? A gente já viu essa história, inclusive,
0: Sim.
1: está no seu livro, está no filme do Tim Maia também, né?
0: Claro. É, porque eles se conheceram em 1957, né? E o Tim foi a primeira pessoa que o Roberto fala, que ouviu falar em soul music, que toque do violão do Tim era diferente do violão que ele ouvia ali dos colegas, né? E o contato com o Tim ali, 57, 58, formaram os Sputniks, mas depois separado, porque o Tim foi para os Estados Unidos em 59, o Roberto iniciou a carreira dele discográfica e tal, e eles só vão se reencontrar depois. Já no outro contexto, o Roberto já o ídolo do Brasil e o Tim Maia batalhando ainda o primeiro disco aqui, uma situação muito difícil e todo aqueles problemas todos que nós sabemos, né? O Tim Maia acabou sendo preso aqui no Brasil em 1966, fica preso praticamente um ano inteiro, sai da cadeia e vai atrás do Roberto. Mas aquela dificuldade que isso é narrado por ele, pelas pessoas próximas, né? Tentando uma chance de falar com o Roberto Carlos. Tem um momento crucial que eu revelei no meu livro, Roberto Carlos em Detalhes, né? Que foi a cena mais polêmica daquele filme, né? Que foi feita assim, a cinebiografia do Tim Maia, a cena do dinheiro amassado. Que foi algo que o Tim Maia me contou numa entrevista e eu relatei em detalhes no livro, Roberto Carlos em Detalhes, e depois com mais detalhes no livro, Roberto Carlos outra
1: Outra
0: vez.
1: vez.
0: repercussão quando a Globo passou o filme, tirou exatamente

0: cena, o que só tornou o caso mais polêmico ainda, né? Mas enfim, isso registra um momento dessa relação difícil, Roberto no auge do sucesso, Tim Maia sem ter acesso a ele, os assessores que não conheciam o Tim Maia da Tijuca, que não, só tinha referência de Tim Maia, era um ex-presidiário, né, que fumava maconha, e a maconha naquele contexto dos anos 60 era muito identificada à marginalidade, enfim, então era tudo contra Tim Maia. Mas até com muita luta, ele consegue finalmente uma aproximação com o Roberto. Roberto leva ele para gravar um disco na CBS, esse disco não acontece. Tim Maia continua na luta e agora pensando, não, tenho que botar uma música no disco do Roberto, porque isso vai resolver minha vida financeira, enfim. E aí ele batalha, segundo ele, contou com ajuda nesse caso da mulher do Roberto, a Nice, né? Ele soube que a Nice estava aqui no hotel no Rio, ele vai lá e conta a história dele para a Nice, fala, poxa, o Roberto almoçava na minha casa, nós tínhamos um conjunto, tal, Nice, calma, calma, vou levar você lá. Finalmente ele volta à casa do Roberto e mostra para Roberto aquela música, Você.
1: Apenas essa.
0: Apenas essa. Roberto ouviu e falou, poxa, tinha música muito boa, cara, mas eu tô querendo uma música que o cara não quer a mulher. Isso aí tá dizendo que quer amar a mulher, mas porque o Roberto percebeu que para ele cantar soul, ele tinha que mandar a mulher embora, ele queria cantar com raiva. Cantar um soul, assim, ele queria isso realmente. Falou, uma música romântica, ó, que eu estou amando, eu já tenho, eu quero uma música com raiva. Aquela nada vai me convencer, eu cansei de ser escravo de você. É isso, ele queria algo nesse estilo, para cantar com raiva. E o Tim Maia falou, eu fui lá pro quarto onde eu estava e com raiva eu fiz a música, né? Eu não vou ficar. E quando ele mostra pro Roberto, essa eu vou gravar. A sonoridade, o baixo de Paulo César Barros, o órgão do Mauro Mota, a bateria do Tony Pinheiro, enfim, tá tudo nessa gravação, funciona muito bem. E a música foi um sucesso.
1: Foi e é, né? Porque quem frequenta hoje festa de música brasileira, essa versão do Tim Maia com o Roberto sempre toca, assim, na canção que tá aí ainda, tá aí. A meninada que às vezes não conhece o Roberto, tá ouvindo o Roberto às vezes sem saber nessas festas de música brasileira. Mas você falou, Paulo, sobre maconha, eu lembrei que o Roberto tem músicas, né, com Erasmo sobre, como é que chama, do Carlos Erasmo, que é a...
0: Maria Joana,
1: né? Maria Pessoas, Joana. A gente conhece a coisa do Roberto... Hoje um homem romântico, mas que já cantou sobre temas, cantou e escreveu composições, né, sobre temas polêmicos, que é um lado que muita gente não conhece do Roberto. Acho isso, quando eu escutei a primeira vez, eu falei, opa, Roberto Carlos, você, olha só.
0: Ali é na gravação do Erasmo, né? Porque o Roberto vai fazer depois o Careta, né? Também com o Erasmo, né? Aí já em 1987, né? Já uma música assim de... do que se chamava na época de conscientização contra as drogas, né? Enfim, ele entrou nessa, mas já assumindo o título Careta. Mas isso foi lá nos anos 80 para 90, né?
1: Paulo, como é que foi a recepção da crítica e de vendagens também desse álbum? Ele foi bem?
0: Bom, da crítica, o Roberto nesse momento não tinha o respaldo da crítica. Se você pega lá os principais críticos do Brasil, o disco não foi bem recebido. Já partindo daquela visão, né, uma música simplória, o Ari Vasconcelos ironiza, né, as flores já na nossa casa, enfim, tem ironia, tem descaso, era a visão da época, né. Se pensarmos no crítico como o José Ramos Tiorão, esse nem se dava o trabalho de ouvir, comentar e escrever sobre Roberto Carlos.
1: Quando que o Roberto passa a ter um reconhecimento assim, a partir de que período?
0: Bom, esse reconhecimento aí que você fala da crítica, isso nunca aconteceu assim de fato, né? O Roberto sempre foi tratado como algo menor na música brasileira. Aliás, o meu livro, Roberto Carlos em Detalhes, ele nasceu em grande parte por isso, que eu sempre achei um equívoco essa avaliação, parte de história enfim, das elites culturais brasileiras, de tratar Roberto Carlos como algo menor, uma produção musical menor, sempre.
1: Mas isso, também não é tão também. Menor quanto os personagens de Eu Não Sou Cachorro Não, que também eram vistos ainda num nível abaixo ainda.
0: Abaixo ainda, nem se fala. O Roberto, pelo menos, ele sempre exaltava o cantor. Quer dizer, se você pega as críticas de Tarik de Souza, ele falou assim... Do disco resta o cantor superlativo, discípulo de Orlando Silva, discípulo de João Gilberto, enfim, da melhor música brasileira. Então, eles sempre fizeram elogios ao cantor. Agora, a obra musical do Roberto, nós estamos falando das críticas escritas em 68, 69, 70, 71, o que hoje sabemos foi a grande fase do compositor Roberto Carlos. Quer dizer, agora os críticos da nova geração, esses que surgem nos anos 90, já vão olhar, olha, esse Roberto de hoje eu não gosto não, de mulher pequena, de mulher de... Mas aquele Roberto do passado era bom. Isso eu analisei no livro Réu Rei, né? Falei assim, mas aquele que os críticos de hoje dizem que era o bom, os críticos da época dizem, esse não, esse é simplório, essa música é fraca. Enfim, sempre destacando apenas o cantor superlativo, que vai ficando cada vez melhor, porque ele foi melhorando mesmo, né? Se comparar o Roberto dos primeiros discos, quando ele chega ali nos anos 70, ele está cantando, né, o fino. E isso a crítica percebia, não tinha como ignorar. Seja seu Sérgio Cabral, seu Tarik de Souza, enfim, os principais críticos, né, que escreviam, que analisavam, que ouviam Roberto Carlos na época, né? Seu Maurício Kubrusli. Mas o repertório, as músicas, as canções, que é o grande feito do Roberto, é esse patrimônio que ele deixa para a música brasileira, que são as suas canções, o seu repertório. Esse não teve, no momento em que eles foram lançados, no calor da hora, os críticos não ouviram, né?
1: Mas o Brasil ouviu.
0: Ah, sim. Por isso que eu estou dizendo. Aí foi uma incompatibilidade. Eu até brinquei lá no livro Réu Rei, quando eu faço análise da crítica, e o Tarik foi o crítico que mais escreveu sobre o Roberto Carlos. O Tarik enfrentava. Eu digo assim, o Tiorão fugiu. O Tarik não. Todo ano ele escrevia lá, mas sempre um crítico contundente do repertório de Roberto Carlos. Eu falei lá pelas tantas, 75, 76, assim, era Tarik de Souza contra a opinião de um povo de um país. Porque o Roberto vendia cada vez mais. E a crítica era cada vez mais dura com as músicas do Roberto. Enfim, então foi uma incompatibilidade. No período áureo, no período clássico hoje, nós falando em retrospectiva. Como é que você pode olhar para um disco desse, rapaz? Como é que pode um disco com as curvas da Estrada de Santos?
1: Vamos falar delas, porque é um álbum que tem Sua Estupidez também, né? Que é outro clássico do Roberto.
0: As maiores canções da música brasileira. Melodia, um tema em comum, né? Porque eu sempre digo assim, você tem na canção brasileira a música, o compositor está ou exaltando a mulher, ó, maravilha, né? Mais divina e graciosa, ou está dizendo não quero mais você, né? Vingança, vingança, vai embora. Enfim, a temática da rejeição ou a temática da exaltação. E o Roberto aqui consegue fazer as duas coisas ao mesmo tempo que ele agride, ele fala eu te amo. Fica comigo. Mas ele agride ao mesmo tempo. Parece que ele está com raiva da mulher, ele quer mandar embora. Mas ao mesmo tempo ele fala, não, mas eu te amo, fica aqui. Enfim, então é uma canção muito singular, com toda a dureza dela, a crueza e a melodia linda. Aliás, essa foi uma das canções que Caetano ouviu de Roberto na famosa visita que Roberto faz a Caetano em Londres. Ele toca as curvas da Cidade de Santos, que Caetano chora, e toca para ele também Sua Estupidez. E quando o Caetano ouviu, ele só falou uma coisa: Roberto, Gal Costa vai adorar essa música. E não deu outra. O Gal grava e ela coloca ali no sentido feminino, né? O mesmo discurso, enfim, se tornou um clássico eterno.
1: Que bendito encontro esse dos dois, porque saem coisas lindas depois desse encontro, né?
0: Maravilha.
1: Roberto, em 71 a gente vai ouvir aquelas maravilhas todas que o encontro do Caetano e do Roberto Carlos. Mas a gente vai agora também ouvir mais canções desse disco. A gente vai ouvir Não Vou Ficar, que a gente já conversou, né? Composição do Tim Maia. Também Sua Estupidez e As Curvas da Estrada de Santos. Ambas parcerias do Roberto e do Erasmo Carlos. Depois desse bloco de músicas, a gente continua aqui com o nosso papo.

0: Estamos de volta com a Festa do Disco, conversando com o biógrafo do rei, Roberto Carlos, Paulo César de Araújo. Paulo, a gente está se caminhando para o final. Eu queria a sua sugestão, indicação para os ouvintes de outro álbum do Roberto, que não está nesse radar dos melhores discos, dos discos mais conhecidos, mas que você considera assim, uma joia pouco conhecida, que vale a audição dos nossos ouvintes.
1: Ah, sim. Bom, esses discos todos aí, de 72, 73, eu chamo a atenção aqui para o álbum de 75, uma joia. É certamente um dos grandes discos de Roberto Carlos, o álbum de 75. É um disco assim sofisticado, onde ele tenta ali fazer um trabalho diferente, ali no limite, né? Ele, o artista mais popular do país, o maior vendedor de disco, fazer um disco que ele um pouco assim, ele quis assumir, deixa comigo agora, eu vou fazer o disco como eu quero, né? O disco não teve uma reação tão grande do público, quer dizer, foi um disco que vendeu um pouco menos do que o anterior em relação ao que ele estava vendendo, mas continuou sendo o disco mais vendido do Brasil, mas ele vinha não crescendo, como de fato a partir de 7,5 ele dá o grande salto, mas o dia de 7,5 ficou ali um pouco ali na, foi quase como se alguém dissesse para, tá vendo, Roberto, você não pode fugir muito do seu estilo, vai em frente. E ele retoma em 7,5, e o disco de 7,5 vende 1 milhão, de 7,7 2 milhões, enfim, ele, mas o dia de 7,5 fica um pouco ali nessa transição, né? Mas é um disco muito...
0: O que que tem nesse disco? Só pra gente tentar lembrar. Tem algum que a gente vai conhecer de cara?
1: Além do Horizonte, né? Além do Horizonte. Um samba rock, uma obra-prima do Roberto. Foi o grande hit desse disco. Tem uma das suas maiores canções de todos os tempos. Talvez a música que a MPB mais gosta do Roberto, assim, dos cantores de MPB, que é a canção Olha. Enfim, é um grande disco do Roberto Carlos, algo de 1975.
0: Então fica a dica para quem nos ouve, recomendação do biógrafo do Roberto, a audição desse outro álbum de 75. Mas Paulo, vamos falar agora de livro. Você lançou em 2021 o primeiro volume de Roberto Carlos Outra Vez, que contempla década de 40 até 70, não é isso? O segundo já saiu, vai sair, como é que tá?
1: É, o segundo eu estou fazendo ainda, né? É, o primeiro vai de 41, quando ele nasce, até o álbum de 1970, lançado no final de 70. E o volume 2, que eu estou escrevendo aí, estou na fase final, começa com o disco de 71.
0: E vai até os dias atuais.
1: Só Deus sabe, mas enfim. Mas começa com detalhes, né? Começa com Todos Estão Surdos, de 71.
0: Juntando tudo, Paulo, desde da primeira biografia do Roberto Carlos em detalhes, são quantos anos escrevendo, pesquisando o Roberto já?
1: É, são 15 anos, 20 anos, né? Porque eu publiquei o primeiro livro vários anos, né?
0: Você publicou em 2006, mas assim, ele saiu em 2006, você tinha já pesquisado muitos anos.
1: Eu comecei a pesquisa no início dos anos 90, né? Uma pesquisa geral sobre a música brasileira, que essa pesquisa resultou nesses livros. O primeiro livro foi Não Sou Cachorro Não, sobre a música brega. Estou preparando um outro livro que vai ser sobre MPB, que é o tema da minha aula, porque eu dou uma aula na PUC sobre história da música popular brasileira, basicamente sobre MPB, da Bossa Nova em diante e tal. Então isso vai ser um livro. Tem um livro também sobre cinema, que é outro tema que me interessa, e um livro sobre futebol, que eu também pesquisei paralelo a isso também, com jogadores, enfim. É só arranjar tempo aí e encaixar, né? Porque você sabe que não é fácil, né, Sibeli?
0: Então ficamos ansiosos, esperando os próximos livros do Paulo César de Araújo. Paulo, muito obrigada pela sua presença, pela partilha, tudo que você pesquisa, sabe, você é uma referência nesse tema, nos estudos, pesquisa sobre música brasileira, e a gente está muito feliz de ter você aqui, e volto sempre para a gente falar de Roberto e também de outros que estão aí no seu novo MPB, no seu novo livro. A gente sabe que com você dá para fazer, pode fazer vários programas.
1: Claro, quando quiser, vai ser uma alegria voltar aqui. E parabéns pelo programa, né? Parabéns aí pelos discos que você tem abordado. Acho que é um tema hoje tão necessário, né? Ainda mais nesse período que as pessoas vão perdendo referências de discos, de álbum, né? Então ter essa atenção, trazer esse estudo, esses testemunhos e essas músicas, muito bom.
2: O Festa do Disco tem produção e apresentação minha, Sibeli Tenório, e a sonoplastia é do Messias Melo. Obrigada a você que ficou com a gente até agora. Tem sugestão de álbum aqui pro programa? Manda pra gente no Instagram, no perfil @radionacionalbr e também no meu, o @sibelitenório. Na semana que vem tem mais Festa do Disco aqui na Rádio Nacional. Um beijo e até semana que vem.
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1: Rádio Nacional com Caetano Veloso, dele Beleza Pura.

0: Paula Lima, de Ivo Mozart, de Zaider Pires, Mil Estrelas, de Javan Dele Sina.
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0: Zé Cabaleiro, dele Babylon.

0: Lenine, O Último Pôr do Sol, de Lenine e Lula Queiroga. Chico César, dele, Mama África.
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0: Maria Rita, Rumo ao Infinito, de Arlindo Cruz, Fred Camacho e Marcelinho Moreira.

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1: Aqui na Rádio Nacional, música brasileira em primeiro lugar, Maracatu Atômico, o som de Chico Science e Nação Zumbi, composição de Jorge Maltner e Nelson Jacobina.

0: Luiz Coimbra, dele Onde Mora o Sol. Antes, Ângela, Rorô, Demais, de Alice Oliveira e Tom Jobim.
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0: A Rádio Nacional, Loborges, Segundas, Mornas Intenções, dele e Chico Amaral.

Nós ouvimos Belchior, dele, Galos, Noites e Quintais. Titãs, do Sérgio Brito, Epitáfio. 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Os Gonzagas e Chico César aqui na Rádio Nacional, no Passo que a Vida Me Leva. Música de Carlos Henrique, José Yuri Gonzaga.

0: Cássia Eller, de Roberto Frejá e Cazuza, Blues da Piedade. Antes tivemos Rita Lee, dela e Roberto de Carvalho, Banho de Espuma.
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0: Alceu Valença, dele, Na Primeira Manhã.

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1: Vamos ouvir Céu, Cumade, Bela e Beto Vilares.

Maíra Freitas, de Gonzaguinha, recado. Bebel Gilberto, preciso dizer que te amo. Dela, Dé Palmeira e Cazuza. 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Luiz Melodia, Ébano.

0: Esse foi Ednardo, parceria dele com o Climério, a música Enquanto Engoma Calça. Antes, Vinícius Cantuária, Sutis Diferenças, de Cantuária e Caetano Veloso.
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0: Lucas Santana, dele e Gui Amabes, Partículas de Amor.

Vanderly Breu. Ouvimos antes Rita Lee, Della e Roberto de Carvalho, Atlântida. 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Você ouve agora Milton Nascimento, Ânima. Dele e Zé Renato.

Roberta Sá, Mierra, de Adriana Calcanhoto. Ouvimos também Paula Lima, Tirou Onda, de Assi Marques, Arlindo Cruz e Maurição. 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Wilson Simonal, de Simonal e Ronaldo Boscoli, tributo a Martin Luther King.

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1: 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Martinália e Pedro Luiz com a música Tem Juízo, Mas Não Usa, de Pedro Luiz e Lula Queiroga.

0: Ouvimos Elia Dunca e Lenine, naturalmente, música de João Donato e Caetano Veloso, antes Maria Bethânia, da Cor Brasileira, de Joyce Moreno e Ana Terra.
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0: Moacir Luz e Zeca Pagodinho, Vida da Minha Vida, música de Moacir e Sereno.

Ouvimos Beth Carvalho com o grupo Golden Boys Andança. Música de Paulinho Tapajós, Edmundo Souto e Danilo Caymmi. 14 Bis, Canção da América, de Milton Nascimento e Fernando.

Ouvimos aqui na Rádio Nacional Gal Costa, Negro Amor, de Bob Dylan, uma versão feita pelo Péricles e Caetano Veloso. Antes, Lenine dele, Já Sou Brasileiro. 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Vamos ouvir agora JP, Tá Aí, música de JP e Teodoro Nagô.

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1: Vamos ouvir o Tim Maia cantando de Márcio Leonardo, A Festa do

0: Nós ouvimos Marcos Valle, Água de Coco, dele, Paulo Sérgio. Antes tivemos Mariana Leporace, Deixa, de Baden Powell, e Vinícius de Moraes. 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O som dos tribalistas, deles, Diáspora.
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0: Seu Jorge, Quem Não Quer Sou Eu, de Seu Jorge, Gabriel Moura e Adriano Trindade. Ouvimos também Toquinho e Vinícius de Moraes, Deixa Acontecer, de Toquinho e Vinícius.
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0: E agora você ouve Simone Guimarães e Toninho Horta, Flor de Pão, de Antônio Carlos Bigonha e Simone Guimarães.

Lulu Santos, Tempos Modernos, composição do próprio Lulu, antes Casuarina, de João Cavalcante, Inconstante. 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Você ouve agora Paulinho da Viola, do próprio Paulinho, Dança da Solidão.

Nós ouvimos Laura Lavieri e Marcelo Genesi, Felicidade, composição de Genesi com Chico César. 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Ney Matogrosso, de Arnaldo Antunes, Inclassificáveis.

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1: 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Agora você ouve Ed Mota, Fora da Lei, dele e Rita

Ai, ai, ai, Vanessa da Mata, composição dela com Liminha. Antes, João Bosco, Tenho Dito. 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Cássia Eller, Palavras ao Vento, de Moraes Moreira e Marisa Monte.

0: Ouvimos Maria Rita, Coração e Desalino, de Mauro Diniz, Sereno e Ratinho. Paula Morelenbau, Luar e Batucada, de Tom Jobim e Newton Mendonça.
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0: Ed Mota e J.T. Meirelles, Bananeira, de João Donato e Gilberto Gil. Vamos ouvir.

Lenine, dele Lula Queiroga, a rede Baby do Brasil. Menino do Rio, música de Caetano Veloso. 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Sociedade Alternativa, Raul Seixas, dele e Paulo Coelho.

0: Esse foi o Loborges, tudo em cores para você, dele César Maurício. Ney Mato Grosso, Mulher Sem Razão. De Dé Palmeira, Cazuza e Bebel Gilberto.
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0: Agora você ouve Márcia Castro, de Arnaldo Antunes e Alice Ruiz, Mau Caminho.

Adriana Maciel, de André Gomes e Vitor Ramil, Grama Verde.

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1: Olá, ouvinte nacional, muito bom dia, pontualmente em Brasília, 5 horas. Hoje, sexta-feira, dia 21 de agosto de 2025. A partir de agora, a comunicação de Milton Rocha na sua companhia com o melhor da música brasileira na programação musical de Leila Sena, na operação de áudio comigo, Graciela Farias. E hoje, como sempre, começamos muito bem com Marisa Monte. Volte para o seu lar.

Sucesso de Marisa Monte, Suave Veneno, começando muito bem a programação do Sertanejo CRN. Muito bom dia Itatiba, muito bom dia a todos da região. 5 horas 11 minutos, você liga, pede, confere e faz a nossa programação, a tua programação. Estava conversando com a nossa amiga Licínia, pediu, vai ouvir sucesso de Dino Franco e Moraí. Caboclo Centenário. E ela pediu Gian e Giovanni. Vamos relembrando Gian e Giovanni. Sucesso. Nem dormindo, consigo te esquecer. Hoje, dia 21 de agosto de 2026, 5 horas 11 minutos no momento, agora virando para 5 e 12, manhã de sexta-feira, madrugada de sexta-feira. Um ótimo dia para todos nós. Vamos começando então com Gian e Giovanni. Nem dormindo, consigo te esquecer. Dino Franco e Moraí, Caboclo Centenário. Vamos de sucesso.

5h18 na sua central de rádio notícias, a Rádio do Povo. Muita música para você até às 6 horas da manhã. 5h17 nessa sexta-feira, dia 21 de agosto. Lembrando, pessoal, vamos ter mais sorteio, claro, vamos ter sorteio de cartelas de bingo no Área Nossa, no Manhã CRN, no Panorama Esportivo. Noite de prêmios no São João acontece hoje, a partir das 19 horas, na sede do São João Futebol Clube. Cartela, apenas R$20 o jogo de cartelas. Primeira rodada, 250. Segunda rodada, 250. Terceira rodada, 350. Quarta rodada, 350. Quinta rodada, R$1.300. Informações, pessoal, na secretaria do clube, tá legal? Então, hoje, às 19 horas, você tem bingo na sede do São João. E a gente, na programação, vamos fazer o sorteio para você jogar aquele binguinho gostoso, tá bom? Nada de bets, hein, pessoal? Bets é complicado, te endivida, não é legal. Mas um binguinho maroto assim é gostoso, é bom para desestressar dos compromissos do dia a dia. Madrugada de sexta-feira, 5h20, vamos em mais sucesso aqui na Rádio do Povo. Tô com um pedido aqui de Mississippi, Jaine, é o pedido da Valquíria, ligou para cá e vai ouvir. A Valquíria do Centenário, nossa amiga ouvinte, pediu Jaine, Mississippi. E eu tô com outro sucesso aqui que também foi pedido para nossa amiga Maria de Lourdes, lá do Parque São Gabriel, na verdade, Condomínio São Gabriel, pediu Jaine também, Lembranças. Então vamos com os dois sucessos de Jaine.

5:30, também mais conhecido como 5:30. Muito bom dia a todos que estão com a gente. Aqui você liga, pede, confere, faz a nossa programação, a tua programação primeira. 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No momento, 19 graus, sensação térmica 20 graus. Hoje, sol com muitas nuvens durante o dia e período de céu nublado. Noite com poucas nuvens, mínima 15, máxima 24, sem previsão de chuva. Pressão atmosférica em 1016 HPA, ventos a 9 km por hora, umidade relativa 59%. Está aí a previsão do climatempo para você. Vamos de mais sucesso, vamos de mais música, vamos com o pedido de João Carreiro e Capataz. Prefiro os Tubarões, pedido da Vânia, ligou para cá lá do CECAP, oferecendo para nós aqui da emissora. E na sequência a gente atende a Evelyn do Porto Seguro, oferecendo para todos na audiência. João Mineiro e Marciano, eu volto amanhã, 5:33.

5 horas 39 minutos, conferimos. João Mineiro e Marciano, eu volto amanhã. Também João Carreiro e Capataz, sucesso, prefiro os tubarões. A gente tá com outro pedido aqui, nossa amiga a Patrícia ligou pra cá e vai ouvir. Pediu e confere Chitãozinho e Chororó. Chitãozinho e Chororó, a música E Aí Tempo. E eu tô com um pedido da nossa amiga Vanessa lá do Cruzeiro, ligou, pediu e falou, olha, eu achei que era outra música de Prefiro os Tubarões e eu gostaria de ouvir Tubarões, música nova, sertaneja universitária. E eu, claro, fui procurar e achei. Vanessa, pra você aí do Cruzeiro, Diego e Vitor Hugo, a música Tubarões. Então vamos conferir. Chitãozinho e Chororó para nossa amiga Patrícia lá do nosso teto. Já que estamos no nosso teto, vamos dar uma descidinha um pouquinho mais para baixo. Dar uma passadinha, tomar um café na casa da dona Tereza Pires de Moraes, da dona Maria também e todos os seus familiares.

E, claro, com essa a gente tem a Patrícia, nosso teto, que oferece para os seus familiares. Pede, confere, e aí, tempo. Na sequência, a gente vai atender a Vanessa lá do Cruzeiro. Pede Diego e Vitor Hugo, Tubarões. Vamos de música?

5 horas e 47 minutos dessa central de rádio notícias, a Rádio do Povo. Vamos de mais música, vamos de sucesso. Vamos com Errado Triplo, também Diego Vitor Hugo. É o pedido da Geisla, do Erasmo Crispim, oferecendo para todos nós, oferecendo para todos que estão na sintonia. Pediu e vai ouvir. E na sequência, Edson Hudson, Por Te Amar. Vamos de música, 5 horas e 47 minutos.

0: 5 horas e 56 minutos. Vamos encerrando muito bem o Sertanejo CRN da nossa programação de sexta-feira, dia 21 de julho de 2026. Muito obrigado pela sua companhia, muito obrigado pela sua paciência, muito obrigado por estar com a gente. Agradeço a audiência, agradeço a companhia, prometo voltar amanhã a partir das 5 horas da manhã. Forte abraço para todos nós, um ótimo dia e a gente se fala, sim, amanhã, a partir das 5 horas da manhã. Na sequência de nossa programação, chegando o Márcio Egídio com Manhã CRN. Antes, o ministro da Eucaristia, José Pereira, com oração da Ave Maria. E, claro, na sequência da nossa programação, Márcio Egídio, por volta de 6 horas e 15 minutos com Manhã CRN e Jornal das 7, às 7 horas da manhã, com Eva Franco e Mané Roberto. Às 8h50, eu estarei aqui com A Hora é Nossa. Forte abraço para todos nós e até amanhã. Tchau, tchau.
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11: 6:03.
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0: Bom dia, ministro Caristia José Pereira, sexta-feira, 21 de agosto, para a oração da Ave Maria. Caros ouvintes da Rádio CRN, bom dia. Caros amigos aqui da Rádio, saudamos a Virgem Maria, Mãe de Jesus e Nossa Mãe, o toque das Ave Maria. O anjo do Senhor anunciou a Maria. Ela concebeu por virtude do Espírito Santo. Ave Maria, cheia de graça, o Senhor é convosco. Bendita sois vós entre as mulheres. Bendito o fruto de vosso ventre, Jesus. Santa Maria, Mãe de Deus, rogai por nós, pecadores, agora e na hora de nossa morte. Amém. Eis aqui a serva do Senhor. Faça em mim segundo a vossa palavra. Ave Maria, cheia de graça, o Senhor é convosco. Bendita sois vós entre as mulheres. Bendito o fruto de vosso ventre, Jesus. Santa Maria, Mãe de Deus, rogai por nós, pecadores, agora e na hora de nossa morte. Amém. E o Verbo divino se fez carne e habitou entre nós. Ave Maria, cheia de graça, o Senhor é convosco. Bendita sois vós entre as mulheres. Bendito o fruto de vosso ventre, Jesus. Santa Maria, Mãe de Deus, rogai por nós, pecadores, agora e na hora de nossa morte. Amém. Rogai por nós, Santa Mãe de Deus, para sejamos dignos das promessas de Jesus Cristo. Amém. Oremos. Infundi, Senhor, em nossas almas a vossa graça, a fim de conhecê-lo pela anunciação do anjo, a encarnação de Jesus Cristo, vosso Filho bem-amado. Cheguemos pelo merecimento sua paixão e morte na cruz, a glória da ressurreição, pelo mesmo Jesus Cristo. Amém. Coração de Maria, traspassado com a espada da dor. Simeão abençoou e disse a Maria: uma espada transpassará a tua alma. A missão de Maria, como mãe de Jesus, não foi fácil. Desde o início ela enfrentou dificuldade, sempre esteve imersa no sofrimento. Deus não poupou Maria das provações, mesmo sendo ela fiel discípula de Cristo. A dor de Maria está ligada ao amor que sentiu pelo Filho, pela obra salvadora que ele veio instaurar. A Mãe da Misericórdia penetrou profundamente no mistério da salvação e viveu na contradição do povo de Israel. A liturgia da Igreja Católica celebra a memória de Nossa Senhora das Dores, no dia 15 de setembro. O Papa Pio X fixou essa data a fim de lembrar aos fiéis participação de Maria no mistério da cruz. Maria, aos pés da cruz, nos dá um belo testemunho de amor e fé, de silêncio, de contemplação. O sofrimento encontra nela pleno significado e nos ajuda a entender a vida sob esta ótica. A dor de Maria ecoa em nosso tempo, pois estamos no auge do sofrimento. O mundo está em crise de sentido, de valor, crise de Deus nas aparições. Maria pede a conversão, a mudança radical de vida. Podemos expandir nossa relação sobre o sentido do sofrimento humano. Será que Deus é também o autor da dor? Muitas pessoas atribuem a Deus a razão para todos os males. No entanto, Deus não criou o mal e a dor. Esse surgiram nos corações de viado do ser humano desde o início, que fez uma escolha errada, aceder às tentações. O pecado gera dor e provoca uma ferida que não pode ser curada com a mudança radical de vida. Agora as nossas orações pela saúde de todos os doentes. São sofrendo nas casas, nos hospitais. Quero colocar a oração desta manhã por estas intenções. Márcia Fontana, nosso teto. Márcia Rosana Neves, Central Park. Márcio Roberto Ferreira, SICAP. Maria Aparecida de Moraes Silva, Santo Antônio. Maria Benedita Rosa Zupardo. Marina Fattori. Maria Claudete Zupardo. Coloco também por toda a família, pela minha família, pelo pessoal aqui da rádio, por todas as pessoas que trabalham na área de saúde, para você, meu irmão, para você, minha irmã, que pediu as nossas orações. Senhor nosso Deus e nosso Pai, nós vos suplicamos que concedai a vossos servos e servas saúde do corpo e proteção da alma, e que pela gloriosa intercessão da bem-aventurada sempre Virgem Maria Rosa Mística, sejamos livres da tristeza presente e gozemos da eterna alegria, por Cristo nosso Senhor. Amém. Maria, é um meio suave, curto e seguro para chegar a Jesus. A todos, um santo dia, um bom fim de semana e até segunda-feira, se nosso Pai do Céu nos permitir. Salve Maria!
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Senhor Jesus. Bem-vindos, estamos começando mais uma edição do nosso. Parece que vem mudança de tempo por aí. Já vamos falar sobre isso também. Já vamos falar também sobre a classificação do meu timão. Eba! Corinthians classificado para a próxima fase da Libertadores, Palmeiras também, né? Temos aí também Sul-Americana, né? São Paulo classificado. Enfim, a gente já vai comentar tudo sobre isso e tem a rodada final de semana do Brasileirão, tá bom? Então, um ótimo dia, né? Senta, aperta seu cinto, pega sua pipoca e vão que vão. Aqueles que têm que trabalhar, vai tomar um banho, vai no banheiro, toma o seu café. Ou quem já está trabalhando na lida, tem a gente como parceiro aí para mais este dia de luta, para mais este dia de trabalho. Beleza, galera? Deixa eu ver aqui quem quer se tem aqui. Então, um ótimo dia a todos. Já está compartilhado, acredito eu, com a Central de Rádio Notícias, ou não? Já o Anderson manda pra gente aí. Quem mais? Acho que final de semana é mais isso aí mesmo. Falamos dos esportes, vamos ver que tempo é esse final de semana. Acho que final de semana tem Fazenda Pereiras, hein, gente? Peregrinação pra Fazenda Pereiras, já a gente vai falar disso também, né? Festa lá, né? Na Capela de Nossa Senhora dos Remédios. Enfim, festa bonita, bacana. E a Romaria que sai. A peregrinação que sai da Praça da Bandeira e vai até a Capela de Nossa Senhora dos Remédios, né? Lá na Fazenda Pereiras, tá bom? Percursinho bom, gostoso de se fazer, trecho urbano. Da Praça da Bandeira e vai até. Hoje é grande Rodrigão. O nosso mestre Cuca. Parabéns, viu, Rodrigo Amar. Forte abraço, você, meu querido. Tá certo? Se você quiser uma comidinha japonesa diferenciada, ó, fala com esse cara, é Rodrigo Amar. Rapaz, o bicho é top, mano. Bicho, ele faz outros pratos também, tá? Entra em contato com ele aí pra você ficar sabendo tudo que esse homem cozinha. Cozinha pra chuchu, gente. Bom, seguindo aqui pro nosso Bom Dia CRN, vamos mandar um bom dia pra essa gente linda que tá chegando. Marcos Antônio Rodrigues Júnior, direto do Jardim México. Nosso querido Daltro Oliveira, né? Seja bem-vindo, papai da Lavínia. A Maria Júlia Príncipe Mourão, Dona Juju, bom dia. Central de Rádio Notícias já compartilhado. Já vou dar um bom dia para vocês também, aguenta aí. O Eduardo Gaspar, que é o nosso querido Fuminho, bom dia. Dona Raquel Hipólico, bom dia. Rodrigo Amar, parabéns, meu rei, bom dia. Quem mais? Betson Fins, forte abraço. Marcão Gomes Araújo, ô Marcão, sumido, hein, galera? Bom dia. Quem mais? Frangão, bom dia. Benedito Penteado, opa, bom dia, Benedito, que estará conosco amanhã, das 16 às 17, no seu Raízes Sertanejas, tá? Paulinho Paiacan, bom dia. Deixa eu ver. André Braga, grande André, bom dia. A Eliana Prado, falando em Eliana, eu preciso lembrar, eu lembrei de um negócio aqui agora, já vou falar já com vocês. Se vocês não, né? Juquinha, grande abraço, Juquinha, valeu, Rodrigão. Bom dia a todos e mais um final de semana abençoado chegando. Valeu, meu querido André. E também a Eliana, que me remete a uma pessoa que eu gosto muito, um parceirão da gente aí, né? Se conheço há muitos anos já. Né? E está passando uma situação difícil de saúde, mas com a graça de Deus vai superar, sim, senhor, né? Eu quero que todos aí orações e vibrações positivas para o nosso querido Cineval Pedroso, né? Que está passando uma situação dura, mas eu tenho certeza que ele sempre foi forte, sempre foi duro na queda e com certeza vai superar da melhor forma possível a fase que ele está passando. É só uma fase. E que, se Deus quiser, logo ele há de superar, que é o nosso querido Feio, né? Quem conhece ele do futebol aí, conhece ele de outras áreas. Eu lembro dele da época aqui de São João, lá atrás ainda, depois jogando futebol também, né? Tive o prazer de jogar junto, tive a infelicidade de jogar contra, porque ele bate mais do que batia mais do que na sombra, né? Mas o Feio é nosso parceiro, nosso amigo aí. Então, Cineval Pedroso, beijo no seu coração, né? Que Deus vai te abençoar aí. Que essa fase vai passar e logo logo você tá aí firme e forte com todo mundo, tá bom?
Carlão Tafarello, bom dia. Charles Albert. É, Oná, fala meu querido. Grande Leonardo Rinco. Grande abraço para você, Oná. Deixa eu ver, Dona Heloísa Helena, seu Zezinho também com a gente. Bom dia. Ô Paulão Xerife, bom dia, Márcio. Descendo pra praia. Que é, nega? Vai dar aquela sargada? Quem pode, pode. Você merece, Paulão. Forte abraço, boa praia. Aproveita bastante. Tomara que. Eu sei que vai mudar o clima. Mas tomara que dê pra se aproveitar bastante aí antes dessa mudança, tá bom? Porque esses dois dias aqui foi bem quente, né? Esses três últimos dias aqui foi bem quente. Mas tá chegando a mudança de tempo. Já já a gente vai falar sobre isso também. Paulo, o grande Paulo Mancini, o gordo Mancini. Forte abraço, meu querido. Abraço pra você e pra Carlão. Carlão, grande abraço, seu. Você é figura mesmo. Bom, vamos pro clima então. Vamos saber como que vai estar esse final de semana? Começando por hoje, claro, sol com muitas nuvens durante o dia, períodos de céu nublado. Noite com poucas nuvens, mínima de 14, máxima de 24. Portanto, esse dia está dando 30, né? Quase, né? Então já vai caindo aí a sensação térmica de 16. A mínima está boa, mas a máxima já está bem menos quente, né? Sensação térmica de 21 graus aí de máxima. Umidade do ar fica aí 45,83%. Rajadas de vento aí, ventos a 10 km por hora com rajadas de 36. Sol nascendo às 6h28, agora é 6 horas e 27 minutos e vai se pôr às 17 horas e 53 minutos, tá? Então tá aqui hoje um dia sem probabilidade de chuva, mas um dia mais ameno do que esses últimos dois dias aí. Mas ainda tá bem agradável. Vamos ver o final de semana aqui, se promete essa mudança mesmo. Para sábado, a previsão do tempo é de tempo dia ensolarado, com nevoeiro amanhecer e nuvens que aumentam à noite. A mínima já cai para 10. De 16 já cai para 10. Tá? Também sem probabilidade de chuva. Né? Deixa eu ver. E o pico do sol é por volta das 16 horas aí. Né? E amanhã, 6 horas da manhã, por volta dos 10 graus. E aqui, ó, no domingão, a mínima já cai para 9. 9 já é frio. Previsão do tempo para domingo é de sol com diminuição de nuvens de manhã, tarde ensolarada e noite com nuvens. Compensação, a máxima sobe para 26 graus. Então, e não há probabilidade de chuva para esta domingo. Então, esse final de semana, sem probabilidade de chuva e aos poucos vai caindo a mínima aí para que você fique sabendo. Mas a máxima até que está aí razoável. Domingo 26, no sábado 24. E hoje também que a gente viu aqui, quanto que é de hoje mesmo? 21, né? Máxima de 21, é isso? Não, 24 também, né? É que a sensação de 21. Então tá aí. Vai da praia, Paulão Xerife. Muito bem. Ou curta bastante, aproveite. E nisso, chegando mais gente, a gente agradece do fundo do coração a todos vocês que estão conosco, né? Depois do Nai, do Paulo Xerife, deixa eu ver, minha amiga Dona Joana, Joana e o Zé, grande abraço a vocês, meus queridos, estão lá em fartura, né? Eles já são primeiro-ministro e primeira-dama de fartura já, a Joana com o Zé. Grande abraço a vocês, gente, tá bom? Que Deus abençoe sempre vocês aí. Antônio Carlos, grande abraço, bom dia. O Luiz, quem mais? Luiz Carlos Franco Zoim, bom dia. Bom dia, Márcio, tudo bem? Manda um abraço pro pessoal do Corintinha, será mandado. Ó, Joãozinho Nardi já tá aí já para receber o bom dia, né? E o abraço da Joana e do Zé, né? Joãozinho, manda um abraço pra Joana e pro Zé. Eles também são mais Corintinha do que outra coisa, tá bom? Então tá aqui, Joãozinho também conosco, valeu, obrigado pela companhia. Vamos ao clima, vamos ao tempo que nós já vimos. Agora a gente vai na sequência, claro, as comemorações desta data, né? Falando em Corintinha, eu chegando aí, Zé Roberto de Oliveira. Grande Robertinho, forte abraço, seu Robertinho. Que Deus abençoe você sempre, viu, meu querido parceiro e amigo, grande cantor, a voz dourada das noites. Antigas aí, né? As noitadas. Bertinho, sorte o vozeirão dele de vez em quando, é que não tem quem segure, não, filho. Homem é bom. Deixa eu ver. Hoje, 21 de agosto, é Dia Nacional da Habitação, Dia também Nacional do Teatro de Bonecos.
Tem algumas comemorações específicas aqui? Não tem. Não está falando nada, não tem nem também, ó, só está falando isso. Não fala. A importância da data, não fala nada. Tá ficando mais relaxado esse site aqui, né, cara? Era tão bonzinho. Não tem data. Não, eu tenho aqui, hoje tem só duas comemorações também no nosso livro, que é o Dia da Habitação e também Dia do Favelado. Tá? Comemorações de hoje. Quiçá um dia não tenhamos, né, favelados mais, né, aparências, oportunidades para que todos possam ter aí, né, o seu lar com dignidade, aí, enfim. Isso aí a gente provavelmente, tomara que aconteça, mas nossa geração provavelmente não vai ver, né. O que é isso aqui? Calendário personalizado. Vamos ver o que é isso. Ah, nada a ver. Ah, nada a ver, nada a ver. Então, nas comemorações de hoje, beleza, quem mais chegou? Estava vendo todos que são candidatos a deputado federal, e vejam só quem eu cheguei. Tem um rapaz, tem aquele rapaz Manuel Caneta Azul, muito bem. Tem um tal de guitarrista da banda Calypso. Tem uma tal de fã, faz exercício, e outros da velha guarda, e vários que são do aplicativo de conteúdo digital. Então, é aquele negócio, cara, se aventurar para a política, eu acho que todo mundo tem o direito, né? Está dentro da nossa Constituição. Agora, nem por isso você tem que ser votado. Eu posso querer ser, se eu quisesse ser candidato a deputado, eu poderia. Mas, candidato, entendeu? Então, eu acho que você tem que, para escolher, você tem que ver aí a vida pregressa, a vida regressa, você tem que ver os feitos, se ele já é uma pessoa politizada, se ele tem estudo suficiente, se ele tem potencial de entendimento, principalmente se ele tem potencial de não ser corruptível. É dessa forma que a gente vai começar a mudança aí, né? A ver que tipo de bandeira ele levanta, o que ele defende, entendeu? Na vida, o que ele defende politicamente falando, né? Com quem ele está se associando, qual é vamos pôr assim, a direção que segue o partido que ele está, qual é pode hoje ter Facebook, tem Instagram, aí você consegue ver um pouco, né, dos pensamentos, da ideologia da pessoa, entendeu? Então são pessoas que, dependendo do lado que estão voltados, do lado que estão, para mim, por exemplo, não serve, entendeu? Então a gente tem que ver tudo isso aí. E tem os aventureiros nesse caso. E o brasileiro é tão banaliza tanto uma eleição, sendo que seria uma das coisas mais importantes, né, de missão do brasileiro, que se parecer um cachorro bonitinho, vamos votar pro cachorro. O cachorro tem lá 200 mil votos. Aí um tiririca entra como deputado.

através de resoluções assim, sabe, esdrúxula de um ser que dá uma canetada lá e o mundo tem que obedecer. É, ninguém tem coragem de bater de frente, porque todo mundo tem rabo preso. Então é esses rabo preso que você tem que tirar fora. Para que cheguem lá, não tenha medo de encarar o Supremo, não tenha medo de pedir o impeachment de um ministro que está extrapolando. Aqui no Brasil são vários, extrapola, não é de hoje. Mas a gente tem um Senado lá covarde. A gente tem uma Câmara dos Deputados que não querem leis efetivas para que melhore a condição de segurança, a condição de trabalho, a condição de saúde do brasileiro. Eles estão um pouco se lixando para isso. Eles querem se manter lá porque é uma mina de teta, de dinheiro, de arrecadar dinheiro. Entendeu? É isso que eles pensam. Vou chegar lá, vou ganhar uma fortuna, tem fundão, tem aquelas divisões partidárias, além dos conchavos e acertos, e eu me dou bem e os que estão comigo também. Entendeu? E ferre-se o brasileiro. Entendeu? Você acha que não era para ter leis mais duras em vários e vários e vários sentidos nesse país? Mas não tem, porque não é interessante. Entendeu? O cara não está lá para isso, na verdade. Ele estaria, seria para estar, mas ele não, esses que estão aí não estão para isso. Então a forma de se fazer política no Brasil está muito errada e tem que se mudar. Eu falo, a nossa geração, lamentavelmente, perdeu uma época podre de política. E vai aparecendo cada vez pior, cara, sabe? Só vai piorando, né? A gente pegou uma geração podre. Mas eu queria que esses jovens se interessassem, porque esse país vai ficar para eles. Entendeu? Eles se interessassem em quem votar, em saber em quem está votando, tá certo? Colocar uma Câmara dos Deputados que estão voltadas para a legislação do nosso país. Colocar um Senado que seja forte, que brigue de frente, que bata de frente com o Poder Executivo, com o Poder... Trabalhe junto, né? Mas se necessário for, que tenha coragem de bater de frente, seja com o Executivo, seja com o Judiciário, entendeu? Para acabar esse mando e desmando aí da questão de que está acontecendo no Supremo hoje. A gente teria que ter leis para mudar esse negócio de que o juiz do Supremo é indicado. Presidente não tem que indicar juiz para Supremo, cara. Eu acho que é meritocracia. É carreira do juiz que vai determinar se ele tem ou não condição de ser ministro do Supremo. Ministro do Supremo não pode ser político. Ele tem que pensar nas leis. Ele é o que menos tem que aparecer na face da terra. Ele define, mas através... Ele não precisa aparecer. Hoje virou um palanque político. Entendeu? E os caras fazem, manda e desmanda do jeito que quer e ninguém fala nada. A gente está amordaçado, a gente está vendo e não pode falar um ar. E com situação de poder até ser preso. Entendeu? Por quê? Porque a gente não tem cara para bater de frente com coragem de tirar. O Bolsonaro lá atrás não teve coragem, foi conivente com o Supremo, por isso está essa porqueira hoje. Esse que está aí é pior ainda. Depende do Supremo, porque senão já é... Depende do Supremo, porque você já sabe por que tiraram, quem tirou ele de lá, né? Que era para estar cumprindo pena. Mas o Supremo mexeu os pauzinhos para tirar o cara de lá. Para agir politicamente, porque era mais benéfico para o sistema o que está hoje do que o que estava. Não que o que estava era, nossa, mil maravilhas, mas não era do sistema. Entendeu? Então é muita coisa, gente. E só o voto que pode transformar isso daí. E é isso que o brasileiro não entende. Aí aparece um tiririca, o cara vota. Sabe, banaliza, eu não vou, eu tenho churrasco, não sei o que, é melhor eu, como é que fala, pagar multa lá, porque política é tudo igual, nenhum presta. Com essa concepção a gente não vai para lugar nenhum, cara, entendeu? É isso que tem que mudar. Olha, tem a maior arma, é juntar todos com a maior arma que você tem, que é o voto. O voto arranca os caras de lá, entendeu? A única força que o brasileiro tem acima deles é o seu voto. Entendeu? Depois que está lá, o cara faz o que quer, deita e rola. Entendeu? Mas para ele chegar lá, ele depende do meu, do seu, do voto do vizinho, do voto do pai, da mãe. Entendeu? Então você tem uma arma de um cacete na mão. Só você tem que saber usar, cara. E não banalizar, jogar fora a oportunidade que você tem de ajudar a transformar aquilo lá. Pensa nisso, gente. E passe isso também. Parece que vocês conhecem. Não deixa o cara falar assim, a política é tudo igual. É tudo igual, a culpa é sua também. Então eu não voto faz 200 anos, porque a política é tudo igual. A culpa é sua, você ajuda esse negócio. Ao invés de você falar que isso aí é um protesto,

0: Não, você é uma burrice danada, você está ajudando a manter o que tem hoje. Simplesmente assim. Tá bom? Então pensem nisso aí, porque tá feia a coisa, cara. E a gente tem. Isso que eu fico mais raiva, cara. O brasileiro tem o poder na mão e não usa. Ai, Jesus, é lamentável, viu? Vamos lá. Tony Casa, já falei. Nina Osorzi, um grande abraço. Vou ficar com um dos dois candidatos de Itatiba mesmo, que é um candidato a deputado federal, ou Cadu. Muito bem. Ou Maiara. Muito bem. Viu? Lembro que o Tiririca ganhou umas três vezes, Alexandre Frota, então. Pelo amor de Deus, cara. É por isso que a gente tá ferrado. Murilo Rodrigues, bom dia, meu querido. Totico, forte abraço direto de Palmas do Tocantins. Maurica Ponegre. Bom dia, meu querido. O que você falou aqui? Bom dia, amigo Márcio. Se for prender, todos tinham que construir 20 presídios. É, meu filho. Olha lá pra você. Se gritar, pega. Ah, né? Bezerra da Silva já falava lá atrás. Vamos falar a verdade, nunca vamos ter um representante em nossa cidade, no estadual ou federal, da altura, porque essa mesma turma do legislativo anda de mão dadas, mas a população não ajuda. Então, eles pensam neles, cara. Entendeu? Eles pensam só neles. Tá? Então é isso que você tem o poder de mudar. Através do seu voto. Bom, Nelson Barnes Tupim, bela explanação, mas a mortadela parece que fala, mas é duro, cara. Aí o cara vende seu voto por um botijão de gás, por uma conta de força. Tu foi nas municipais, né? É um botijão de gás, né? É uma conta que o cara paga, ele ajuda a situação naquele momento do cara. Amanhã o cara tá precisando de gás de novo, sabe? Mas aquele vereador não trabalhou para ajudar a trazer indústria para a cidade, para que você possa ter emprego, para que você não tenha que pedir um botijão de gás para ninguém. Né? Você paga do seu bolso com o seu trabalho, com o suor do seu trabalho. Entendeu? Então é isso que é fogo, rapaz. E quando você vende, você vendeu o seu voto, né? Você não tem direito de cobrar. Seu voto está pago. Mas você não pediu um botijão de gás para mim para votar? Você votou? Votou. Então o que você quer agora? O seu voto eu já paguei, tá lá, o botijão de gás que você queria. A pintura da sua casa que você queria. Entendeu? É isso que é o negócio. O documento do seu carro, estava atrasado. Né? Então eu já fiz isso aí para você. Você não tem direito de me cobrar nada. Porque você eu paguei. Agora você aguenta, que eu estou lá onde eu queria. E você continua devendo. Você continua ruim de bolso. Uma situação preta, periquitante. E o cara vai falar assim para você: estou me lixando para a sua condição de vida. Entendeu? Que eu votei, eu vou cobrar o cara, porque quando foi pedir voto na minha casa, mas você pediu junto um botijão de gás, você pediu para pagar uma conta de força, você pediu para pintar sua casa, para fazer o documentinho do seu carro, para acertar lá uma consulta. Então, você vai cobrar o quê? Né? Você já perdeu. Entendeu? Então, ele não precisa fazer nada para você. Perfeito, nós temos explanação, parabéns. Valeu, meu querido Antônio Carlos. Zenaide, minha amiga, bom dia. Vamos lá, então. Vamos aqui no portal do JR, 6 horas e 43. Vou dar uma acelerada aqui, porque hoje tem muito futebol, final de semana é assim, né? Temos a rodada do meio de semana, temos o fim de semana chegando, e vamos falar de bola rolando também. Oswaldo Poeta, um grande abraço, bom dia. O Rogerão Pereirão, bom dia. Deixa eu ver. Dia Nacional do Ciclista, 1983, acho que a gente já falou ontem. Inscrições, sei lá, Corrida Kids em Morungaba, termina nessa sexta-feira. Então, pessoal de Morungaba aí, ó, Corrida Kids, terceira Corrida Kids, hein? Inscrições até sexta-feira. Falando nisso, nós temos as inscrições da prova de fraldinha JI, com transmissão, a novidade é essa, as inscrições vão até dia 31 de agosto agora, a corrida no dia 27, adiou aí uma semana, né? Mudou aí a data final. E a novidade da prova de fraldinhas é que a Central de Rádio Notícia estará fazendo a cobertura direto lá do Parque Ferraz Costa, tá certo? Eu, Marcidinho, né? O Douglas já está arrumando tudo aí a casinha para que a gente possa estar aí transmitindo mais uma edição da prova de fraldinhas. Já está aí a verdadeira festa da família Itatibense. Então, convido a todos aí para que vá no parque acompanhar e também e assim ouça o rádio, e se não puder ir no parque, através do seu celular ou através do seu radinho, aí você vai acompanhar todas as emoções que a Central de Rádio Notícias vai levar até você, tá tá bom? Então, muito feliz aí. É, o ano passado, por questões técnicas, não conseguimos fazer a transmissão. Nesse ano, vai. Voltaremos aí firme e fortes, ligeiro, desde o comecinho da manhã até o encerramento final de todas as baterias de mais uma prova de fraldinhas. Já está em 29ª edição, quase 3 décadas aí, né, fazendo esse trabalho bem legal aí. Bom, vamos ver se tem alguma novidade aqui na nossa região. Olha, o que é isso aqui? Traficante é preso pela guarda e rasga dinheiro da cueca durante a prisão. Misericórdia, rapaz. Pôs na cueca dele e ainda rasgou. Ah, GM, a Romu da GM trabalhando em ação aqui, ó. Abordou, a Romu abordou 3 indivíduos suspeitos de participação em um roubo de caminhão. As informações foram repassadas pela central de monitoramento. A equipe recebeu a informação de que 3 homens em um Kia Picanto estaria, mediante emprego de força, colocando caminhoneiro no interior do automóvel. Isso ocorreu lá na rodovia Luciano Consolini. Com isso, com as informações, o pessoal conseguiu a abordagem. Deixa eu ver. Neles, nada de ilícito foi encontrado, né? Deixa eu ver. Os 3 apresentaram versões conflitantes sobre o deslocamento, sobre a finalidade de localizar e conduzir o indivíduo até um caminhão que, em tese, seria produto de roubo. Um dos abordados relatou que receberia R$ 1.500 para conduzir o caminhão após o roubo. O grupo teria parado em posto de combustível na rodovia Dom Pedro I, onde o motorista teria sido levado por um trecho em Itatiba Bragança e depois deixado no local novamente. Então tá aí, prenderam os caras. Parabéns a Romu aí, a ação da Romu e Itatibense, beleza? Tem mais alguma coisa aqui. Olha isso aqui, Raquel Sherazade irá anunciar candidatura a deputada federal. Pelo amor de Deus. Bom, eu falo pra você umas coisas aqui, olha. Entendeu? O problema é que tem voto. Além de tudo, eu tenho voto. Deixa eu ver aqui quem está aqui conosco, mais depois o Pereirão. Bugim, bom dia. Hoje deu tempo. Muito bem, Bugim. Forte abraço. E o meu xará, olha, 2 xará aí, ó. Márcio Bugim e Márcio Freitas. Grande. Chama Márcio, é dos bons. Galera, vamos então aqui a Sul-Americana. 8ª de final. Papapá, já tudo definido. Acho que falta só um jogo para definir. Classificado, né? Para as quartas e finais. O Recoleta perdeu para o Boca Júnior de novo. Tinha sido 4-0. Tinha sido 3-1 o primeiro jogo. Perdeu por 4-0 o segundo. O São Paulo derrotou 3-1 o Bolívar. Tinha sido 1-1 o primeiro jogo. São Paulo e Boca também classificados. O Atlético Mineiro garantiu sua classificação. Venceu em Bragança por 1-0. Empatou em casa 2-2. Está classificado o Atlético. Montevideo City classificou-se em cima do Tigres. Primeiro jogo 1-0. Segundo jogo 2-1. A Olímpia do Paraguai perdeu para o Vasco. Olha o Vasco da Gama, classificou, misericórdia. Empate de 0-0 no primeiro jogo. O Vasco fora de casa enfiou 4-1 no time do Olímpia. Essa foi a surpresa do dia. Deportivo Macará e Santos, né? Foi 2-1 para o Santos no primeiro jogo. O jogo dessa semana 0-0. O Peixe também passou. E o Botafogo ganhou de 1-0 de Cienciano. Tinha tomado um cacete de 6-1. Então, né, o Cienciano passa, o Botafogo fica pelo caminho. Dessa semana tiveram o jogo de ida, River Plate e Santa Fé, foi 0-0, Santa Fé e River Plate, né, 0-0, e agora jogo lá na Argentina, River Plate e Santa Fé, é o único jogo que ainda falta definir, né, na Sul-Americana, aí, porque tivemos aí o primeiro jogo esta semana, diferente dos demais. Na tábua de jogos aqui, na quartas de final, olha só, terça-feira, dia 8 de setembro, já tem o primeiro jogo. Boca Juniors de São Paulo. Aí, Pereirão, começa a tremer, hein, Paulão Xerife? Vai encarar o Boca lá na Bamboneira. E o jogo de volta no dia 15 aqui no Morumbi, tá? Deixa eu ver a 8ª de final. O Vasco vai aguardar o vencedor de River Plate e Santa Fé. É o único que não sabe ainda, quem vai, que sabe, não tem adversário ainda. O Santos vai encarar o Atlético Mineiro. Olha, futebol brasileiro que aí, ó, pegando pesado, né? Primeiro jogo na Vila, segundo jogo em Belo Horizonte. E o Cienciano vai encarar o Montevideo, né? Primeiro jogo em Ciência, não sei onde que é, estou falando por falar, não sei onde que é. Então tá aí, legal, e aí a gente vai para Libertadores, queria que mais chegando, Fabiano Sartorato, um grande abraço, nossa amiga Dona Ana Camargo, Bom dia, dona Ana, tudo bem? Espero que sim, né? Seja muito bem-vinda aí, tá certo? Vamos para Libertadores? Agora sim, ó. Libertadores, tivemos aí o Carabobo classificando contra o Arquipato. Primeiro jogo venceu por 1-0, segundo jogo essa semana venceu por 2-1. E o Carabobo passou. O Sporting Cristal também está classificado ao vencer nos pênaltis, o 2 de maio. Primeiro jogo 2-2, segundo jogo 0-0, nos pênaltis, Sporting Cristal 5-4. Nossa. O Independiente Medellín com o Liverpool do Uruguai. Primeiro jogo deu o Independiente, 2-1, segundo jogo 0-0, então o Liverpool está fora, Independiente classificado, né? O Bahia também está fora. O Higgins venceu o primeiro jogo, né? O segundo jogo deu Bahia aqui em Salvador, mais umas penalidades, 4-3 para o adversário. Bahia se despede. Argentino Júnior venceu o primeiro jogo contra o Barcelona do Equador por 1-0. Segundo jogo, a vitória foi do Barcelona por 1-0. E nos pênaltis, Barcelona, né, sapecou o Argentino Júnior, está classificado. O Botafogo também está classificado. Aqui, ó. 2-1 no Atlético Potosí. Primeiro jogo tinha perdido de 1-0. Segundo jogo, ganhou de 2-0. Então está aqui o Fogão classificado para a próxima fase. Guarani contra o Juventude. Primeiro jogo 0-0. Segundo jogo, Juventude 2-1. Guarani está fora. Isso aqui tá falando bobagem. Para, gente, para. Nossa, não tô longe do bagulho aqui. Agora sim, meu Deus, perdão, gente. Falei tudo errado. Deleta isso aí. Tem nada disso aí. Agora eu vou falar certo pra vocês. Independiente Rida. Eu tava em outra fase. Independiente Rivadavia tá fora. Jogo contra o Fluminense. Primeiro jogo 0-0. Segundo jogo 1-1. Nos pênaltis, Fusão ganhou a vaga, vencendo por 5-4. Estudiantes e Universidade Católica. Primeiro jogo 1-1. Segundo jogo 3-0. Estudiantes. Estudiantes classificado. O Coquimbo contra o Platense. Primeiro jogo 1-1. Segundo jogo 0-0. Nos pênaltis, 7-6 para o Platense. O Palmeiras venceu o Cerro fora de casa. Tinha empatado o primeiro jogo em casa. Cerro fica pelo caminho e o Verdão segue para frente. O Flamengo tirou o Cruzeiro. Primeiro jogo 1-1. Segundo jogo 2-1. O Flamengo vai para cima. O LDU contra o Mirassol, 1-1 primeiro jogo, 0-0 segundo, e o LDU tira o Mirassol nas penalidades, 5-4. Ontem tivemos o jogo entre Corinthians e Rosário Central. A hora que eu coloquei na televisão, eu falei, não vou assistir, tava 0-0, falei, não vou, que eu dou azar, eu vou passar raiva. Eu falei, não, eu vou. O Corinthians precisa dar uma força aí agora, porque faltava acho que 20 minutos para acabar o segundo tempo. 0-0, eu falei, não, vamos dar uma força pro time. Eu coloquei, eu liguei a televisão, o Depay bateu a falta e o Bidon, acho que é o Bidon, desviou a bola lá, 1-0 Coringão. Aí foi só torcer para acabar o jogo logo, né? E com um jogador a menos, o Corinthians conseguiu a sua classificação em cima do time do Di Maria. Papai, Corinthians na próxima fase. E tem um jogo para definir, que é Independiente Del Valle e Desportes Tolima. Primeiro jogo, Independiente venceu. Segundo jogo, agora, dia 25. Então, esse jogo aqui ainda não está definido. Jogos das quartas de final. O Corinthians já está definido, hein? Pelo chaveamento aqui, vai ver o Corinthians Estudiantes da Argentina. Outro argentino. Então, Estudiantes e Corinthians, primeiro jogo na Argentina. Segundo jogo na Neoquímica. O Flamengo vai esperar o vencedor aí de... Independente Del Valle e do Tolima, tá? Porque é o único jogo ainda que não tem. O Palmeiras pegou uma teta do caramba, né, cara? Aí, vai jogar o primeiro jogo em casa contra a LDU e joga fora o segundo jogo, né, lá no Equador. O Fluminense vai encarar o Platense. Primeiro jogo em casa, no Maracanã. Segundo jogo lá na Argentina. Portanto, esses aí são os classificados. Esses são os jogos da próxima fase da Taça Libertadores da América. Pra gente ir embora, rápido, rasteiro e ligeiro, teremos hoje aí a... qual que é a rodada? 24ª rodada do Brasileirão. Jogos amanhã, 16 horas, Fluminense e Remo no Maracanã. 18h30, Inter de Porto Alegre e Atlético Mineiro no Beira-Rio. 20h30, Cruzeiro e Flamengo, de novo Cruzeiro e Flamengo agora pelo Brasileirão em Belo Horizonte, no Mineirão. No domingo, 16 horas, Palmeiras e Vasco. né, no campo do Palmeiras, 16 horas, Bragantino e Grêmio, na Via Bichedi, aqui em Bragança Paulista, 16 horas, Vitória da Bahia contra o Bahia, clássico lá baiano em Salvador, no Barradão, domingo às 18h30, Chapecoense e São Paulo, na Arena Condá, também temos 18h30, Santos e Mirassol, na Vila Belmiro, 19h30, Curitiba e Corinthians, no Couto Pereira, em Curitiba. Rodada se completa na segunda-feira, 20 horas, com Botafogo e Atlético Paranaense, lá no Nilton Santos, Engenhão, Rio de Janeiro. Luciana, obrigado pela companhia. Você não foi aniversário nesse dia também, não foi? Se eu não me engano, foi. Ou foi? Agora não lembro. Tem tantos aniversários. 6h55 na Pinta. A gente deseja a todos um ótimo, excelente final de semana. Que vocês tenham um final de semana abençoado, né? Que Deus cubra de proteção e prosperidade o lar de cada um de vocês. E a gente volta na próxima segunda-feira. Quem quiser nos Pereira, provavelmente vai me encontrar no caminho, né? E a gente volta na próxima segunda-feira com mais um Bom Dia CRM. O Jornal da Sete está chegando e hoje tem muita coisa boa, hein? Das 16 às 18 hoje, Ivo Bianchini e Juban com o Momento Sertanejo. Beleza? Galera, forte abraço a todos. Fui. Vai daí, Anderson.
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3: 7:03.
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0: Bom dia, estamos iniciando o Jornal das Sete, edição desta sexta-feira, 21 de agosto de 2026, 233 dias do ano. A partir de agora, você fica por dentro das principais notícias de Itatiba, da região, do país e do mundo. A apresentação de Eva Franco, comentários de Mané Roberto. Direção-geral, Denivaldo Luiz. Trabalhos técnicos, de Anderson Pancotto. De acordo com a previsão do Climatempo, a previsão do tempo para hoje indica dia parcialmente ensolarado, com períodos de céu nublado e temperaturas que variam entre 12 e 25 graus. No momento, a temperatura é de 19 graus. Umidade relativa do ar, 70%. E ventos a 11 km por hora. Vamos agora às principais manchetes do dia. Libertadores, Corinthians supera a expulsão, está nas quartas de final. Copa Sul-Americana, classificação do Vasco foi com goleada no Paraguai. Futebol feminino, Maracanã será palco da abertura e encerramento da Copa do Mundo. Inscrições para a terceira corrida Kids de Morungaba terminam nesta sexta-feira. Maratonista itatibense vai competir na Austrália. Defense feminino chega à quinta edição, com treinamento gratuito de autodefesa para mulheres em Itatiba. Dia D de multivacinação será neste sábado em Itatiba. Mostra Criativa reúne 25 artesãos na Praça da Bandeira neste sábado. Oficina comunitária reúne moradores para discutir a atualização do plano diretor de Morungaba. Itatiba abre inscrições para matrículas na educação infantil para 2027. Romu aborda 3 suspeitos de envolvimento em roubo de caminhão em Itatiba. Essas e outras notícias você confere agora no Jornal das Sete.
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0: 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Libertadores, Corinthians supera a expulsão e está nas quartas de final. Informação de Daniele Esperon.
2: O Corinthians é mais um brasileiro classificado às quartas de final da Copa Libertadores da América. O Timão recebeu o Rosário Central da Argentina na Neoquímica Arena. Ficou com um jogador a menos aos 12 minutos do segundo tempo, quando Ranieri foi expulso. E mesmo em desvantagem numérica e sendo bastante pressionado, juntou forças e venceu por 1-0. Com gol de Breno Bidon, aproveitando uma cobrança de falta de Memphis Depay. Bidon falou sobre a alegria de fazer o gol da classificação.
3: O grupo trabalhou para acontecer, então acho que, claro, né, ficou muito feliz com o gol, mas mais feliz ainda com a classificação. A gente estava com a menos, mas a gente se uniu, a gente sabe o que é viver o Corinthians e não foi diferente, a gente lutou até o final e graças a Deus eu consegui fazer o gol.
2: Agora o Corinthians tem outro argentino no caminho, vai enfrentar o Estudiantes de La Plata em busca de uma vaga na semifinal da Libertadores. Por ter a melhor campanha, o Timão vai decidir o mata-mata em casa, ao lado da sua torcida. A Conmebol ainda não divulgou as datas, mas os duelos serão disputados nos dias 8, 9 ou 10 de setembro, as partidas de ida, e 15, 16 ou 17 de setembro, os duelos de volta. Já o Mirassol deu adeus à Copa Libertadores da América, até conseguiu um empate em 0-0 com a LDU em Quito, mas nos pênaltis foi derrotado por 5-4. A LDU, portanto, vai enfrentar o Palmeiras na próxima fase. Os outros brasileiros, o Fluminense encara a Platense da Argentina, o Flamengo vai esperar o vencedor de Independiente Del Valle e Tolima, que jogam na próxima semana. E o Corinthians enfrenta o Estudiantes de La Plata. Agência Rádio Web com informações da Copa Libertadores da América, Daniele Esperon.
4: Valeu o empate na primeira partida do Corinthians, jogando em casa, mesmo com o jogador expulso, né? O Corinthians conseguiu vencer o Rosário Central lá da Argentina. Jogos contra a Argentina sempre são difíceis, mas se o Corinthians pegou um time argentino, agora vai pegar um osso muito mais duro, que é o Estudiantes de La Plata. O Estudiantes realmente está muito bem no certame. Ele que eliminou, né, na última terça-feira a Universidade Católica, vencendo por 3-1. Então agora no caminho do Corinthians, ontem teve um jogador expulso, o Ranieri. Mesmo assim, entrou o jogador mais caro do Brasil, que é o Memphis, e com um cruzamento, e conseguiu marcar o gol que deu a vitória. E nós tivemos também na altitude lá de Quito, o Mirassol foi lá e jogou até muito bem. Quem assistiu a partida, nós tivemos boa parte da partida, e 0-0. E 0-0 vai para os pênaltis. E o que acontece nos pênaltis? O primeiro para cobrar o pênalti é o Vitor Luiz. Lembra do Vitor Luiz? Já jogou no Palmeiras, lateral esquerdo, canhoto, né? E às vezes parece que o canhoto sempre é mais importante na cobrança de pênalti. Mas ele bateu aquilo que os goleiros querem. Bateu o pênalti a meia altura, tudo que o goleiro quer. E o goleiro foi muito bem na bola e defendeu. Depois todos os cobradores marcaram os seus e a partida então, que terminou nos 90 minutos regulamentares em 0-0, né? Posteriormente, nos pênaltis, todos marcaram gols. E com isso, né, com o erro do pênalti do Vitor Luiz, os outros gols foram marcados. E com isso, a equipe do Mirassol, né, que está muito bem, um clube do interior disputando a Libertadores, é uma coisa realmente que tem que ser ressaltada, né? Então, aí está o Mirassol, né, que foi desclassificado lá na altitude de Quito, né? Então, a LDU vai agora enfrentar o Palmeiras, como nós dissemos aí. O Corinthians vai jogar contra o Estudiantes de La Plata. O Fluminense enfrenta a Platense, né, nas próximas rodadas. E tem alguns jogos ainda que a Conmebol não acertou. O Flamengo também já está classificado, né, passando por 2-1 pelo Cruzeiro, mas ainda não tem data marcada para a outra etapa da Libertadores.
0: Copa Sul-Americana. Classificação do Vasco foi com goleada no Paraguai. Informação de Daniele Esperon.
2: O Vasco está classificado às quartas de final da Copa Sul-Americana. E essa classificação veio com autoridade. A equipe cruzmaltina goleou o Olímpia por 4-1 dentro do Defensores del Chaco, depois de empatar sem gols na ida em São Januário. Os paraguaios chegaram a sair na frente com um golaço, mas o time cruzmaltino virou com gols de Thiago Mendes, David, Adson e Spinelli. E agora, na próxima fase, o adversário será o River Plate ou o Santa Fé, que vão jogar ainda na semana que vem. O técnico do Vasco, Pedro Emanuel, falou sobre essa classificação e a mudança de postura do time, que vinha com uma sequência sem vitórias.
5: Eu acho que tivemos mais oportunidades no geral, com trabalho, e digo-vos já, nem ontem pensava que éramos a melhor equipa do mundo, nem hoje penso que somos a pior. Sabemos qual é o nosso caminho, sabemos que temos estes percalços duros, são muitos duros, não vou mentir. Estou com o sentimento que saiu daqui do estádio toda a nossa torcida, que acho que fizemos o suficiente, mas no final é demasiado penalizador este resultado. Mas é a realidade e temos que seguir em frente em relação a isso.
2: Se deu tudo certo para o Vasco, mesmo a gente não pode dizer do Botafogo, que ficou pelo caminho, mesmo vencendo no Rio de Janeiro, o Cienciano do Peru, pelo placar de 1-0. Essa vitória não foi suficiente para garantir a classificação da equipe brasileira, já que foi goleado na altitude de Cusco por 6-1. Portanto, precisava vencer por pelo menos 5 gols de diferença para poder avançar. Em uma situação mais tranquila, o Santos conseguiu a vaga nas quartas de final e foi diante do Macará com 0-0. Mas como venceu na Vila Belmiro, poupou o time e conseguiu essa classificação. O próximo adversário agora será um duelo brasileiro, o Atlético Mineiro, na próxima fase. Agência Rádio Web com informações da Copa Sul-Americana, Daniel Esperon.
4: Pela Copa Sul-Americana, né, o Botafogo perdeu de 6-1 da equipe do Cienciano e, mesmo ganhando de 1-0, né, ainda quebrou o pau no fim do jogo, não tinha condições de reverter, né? E quem foi muito bem foi o Vasco, né, que jogando lá em Assunção, no Paraguai, venceu o Olímpia por 4-1. Vasco que enfrenta agora o Palmeiras na próxima rodada do Brasileirão. O Palmeiras que jogou em Assunção e não pôde nem voltar devido à intensa chuva lá e teve que dormir, inclusive, em Assunção. Agora, bom resultado também foi o Santos, né? Conseguiu segurar o Macará na altitude, né? O empate foi 0-0, mas como o Santos tinha ganho aqui por 2-1, facilitou a vida do Cuca, né? Então, depois da vitória na Vila, empatou com 0-0 no Equador, e o Cuca, inclusive, usou um time alternativo de luta no problema que o Santos tem no Z4, né, na zona de rebaixamento. Mas então o Santos segurou o Macará na altitude e com isso continua firme na Sul-Americana.
0: Futebol feminino. Maracanã será palco da abertura e encerramento da Copa do Mundo. Informação de Daniela Esperon.
2: A FIFA divulgou o calendário de jogos da Copa do Mundo Feminina de 2027, que vai ser disputada no Brasil. Num evento realizado na Suíça, em Zurique, a entidade revelou que o Maracanã será o palco da abertura no dia 24 de junho e também do encerramento da Copa. A entidade máxima do futebol mundial divulgou também quantos jogos cada estádio das 8 cidades sedes vão receber. A Casa das Brabas do Timão, a Arena do Corinthians, foi contemplada com o maior número de partidas, serão 10. Em seguida estão Maracanã e Arena Castelão, com 9 jogos cada uma. Anfitrião, o Brasil é cabeça de chave do Grupo A e vai fazer seu segundo jogo em São Paulo, no dia 29 de junho. A terceira partida da fase de grupos será no Mané Garrincha, em Brasília, no dia 4 de julho. Lembrando que as semifinais serão disputadas no Maracanã e também na Arena Corinthians e a decisão no Maracanã no dia 25 de julho. Agência Rádio Web com informações da Copa do Mundo Feminina, Daniela Esperon.
4: Então tá a Copa do Mundo, né, o ano que vem, né? O Maracanã vai receber a abertura e também a final do Mundial Feminino, que tá correto, né? O estádio aí brasileiro mais conhecido no mundo inteiro. Mas tem a Neoquímica aí, vai ter mais jogos do que no Maracanã. Então o campo do Corinthians, são muitas jogadoras que pertencem à seleção e jogam no Corinthians, no futebol feminino. Então nós vamos ter 10 partidas na Neoquímica, que é o Itaquerão, 9 no Maracanã, no Castelão tem 9, no Mineirão tem 8, no estádio Mané Garrincha tem 7. Você só ouve falar do estádio Mané Garrincha em Brasília quando tem alguma coisa assim, ou quando tem algum time que faz um jogo lá em Brasília, né? O Vasco ou o Flamengo, tem muitos torcedores em Brasília, vão lá. Porque foi um estádio construído lá, né? Muita gente ganhou dinheiro com algum na Copa do Mundo aqui do Brasil, né? Muita gente ganhou dinheiro aí em construção de estádios onde não tinha nem condições. E também ainda no Beira Rio tem 7 jogos, na Arena Pernambuco tem 7 e na Fonte Nova, que é em Salvador, mais 7 partidas pelo Campeonato Mundial Feminino.
0: 7:19. 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A seguir, vamos falar das inscrições para a terceira corrida Kids de Morungaba.
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0: Sete horas, 7:25. 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Agora vamos falar sobre as inscrições da terceira corrida Kids de Morungaba. Termina hoje o prazo de inscrições para a terceira corrida Kids, promovida pela Prefeitura da Estância Climática de Morungaba, por meio dos departamentos de esporte e lazer e de educação. A participação é gratuita e nesta edição o evento será aberto a crianças de 4 a 13 anos, incluindo estudantes da rede municipal, de escolas particulares e também de instituições de ensino de outras cidades.
4: Importante que será encerrado hoje, né, serão encerradas hoje as inscrições para a terceira corrida Kids de Morungaba. Então está aí um alô especialmente lá para os pais aí da Estância Climática de Morungaba. Então são para crianças de 4 a 13 anos, né? E as provas são divididas aí, as crianças de 4 e 5 vão percorrer 30 metros, de 6 e 7, 35, 8 e 9, 50 metros, de 10, 11, 100 metros, e os participantes de 12 e 13 vão disputar distâncias de 150 metros. Nós queremos lembrar também que a prova de fraldinha JI, né, que está na sua 29ª edição, ela teve a sua data alterada no mês de setembro, então ao invés de ser 20 de setembro, ela vai passar para 27 de setembro. E com isso também o prazo de inscrições aumentou mais um pouco, vai agora até 31 de agosto. Então, hoje, lembramos, né, para não haver confusão, que a terceira corrida aqui de Morungaba, que é uma promoção da Prefeitura de Morungaba, através do... Lá é Departamento, né, de Esporte e Lazer e Departamento de Educação, e aqui Itatiba é Secretaria de Esportes e Secretaria de Educação, né? E o apoio restrito de onde tudo começou, que foi no Jornal de Itatiba, daí o nome de prova de fraldinha JI. Então, hoje, atenção, Morungaba, encerram-se as inscrições. Para a prova de fraldinhas JI, elas vão até dia 31, último dia desse mês de agosto.
0: Os 51 anos de inauguração do estádio Leonardo Frari. Tudo começou no início dos anos 60, quando um grupo de jovens amigos, com idades entre 15 e 18 anos, começou a jogar futebol no bairro da zona rural de Morungaba, chamado Buenópolis. dividindo as atenções da garotada entre o futebol e as corridas de cavalo, tão frequentes naquela época nas chamadas raias de corrida.
4: No parabéns aqui ao Buenópolis, né? Então, a fundação do Buenópolis foi 31 de agosto de 1975. Então, são 51 anos e nós tivemos a oportunidade, né, inclusive, de noticiar o Jornal de Itatiba. Né, e aqueles que criaram o Buenópolis Futebol Clube, lá no início, então, dessa década aí. Então, na década de 60, eles estavam jogando o futebol no bairro de Buenópolis. E depois, em 1951, eles formam, então, o Buenópolis Futebol Clube. Então, é o Oswaldo Antônio de Moraes, o Vadu, o Armando Frari, o Hermínio Montico, o José Frederico, que é o patão, que é o pai do Carlos Renato Frederico, o Leonardo Frari, né? E eles, então, né, escolheram aí, porque escolheram a cor do verde e branco para confrontar com o rival, o grande rival do Buenópolis, que era o Morungaba Esporte Clube, que na época era Morungaba Futebol Clube. Então, a coluna Esporte Morungabense, que é assinada pelo professor Júlio Dovadu, ela traz uma ampla reportagem, né, focando o 51º aniversário de inauguração do estádio Leonardo Frari, lá na estância climática de Morungaba, né? E foi naquele dia que o ex-prefeito Lúcio Roque Fraiban deu o pontapé inicial da partida, e na oportunidade o Buenópolis foi derrotado pelo Guarani pelo placar de 3-0. E marcaram os gols bugrinos foi o Renato, né, que nasceu no Buenópolis, foi para o Guarani, depois foi para o Japão, jogou na seleção brasileira e recentemente participou do nosso podcast debate. Então o Renato marcou um e o Parraga marcou dois. E agora, em homenagem à história do clube, o Buenópolis, como destaca aqui a coluna Esporte Morungabense do professor Júlio Dovadu, está lançando um novo escudo em homenagem a toda a história do clube morungabense.
0: O projeto Bola Onde Mora, promovido pela Secretaria de Ação Social, Trabalho e Renda, está com inscrições prorrogadas até 25 de agosto. A iniciativa oferece atividades de futebol para crianças de 6 a 9 anos. As aulas são realizadas às quartas-feiras, às 7h30, no Parque São Francisco, localizado na Avenida Antônio Nardi, 320. O atendimento para inscrições ocorre das 8h30 às 15h. Mais informações podem ser obtidas pelo telefone 4524-4361. A responsável pelo projeto é Regina.
4: Esse aviso, como nós fizemos um aviso aí aos pais das crianças para participar das inscrições lá da corrida aqui de lá de Morungaba, nós chamamos a atenção aí dos moradores do São Francisco, que é o projeto Bola Onde Mora, gente. É uma oportunidade que é dada para as atividades de futebol para crianças de 6 a 9 anos de idade. Essas aulas são realizadas às quartas-feiras, 7h30, no Parque São Francisco, que fica lá na Avenida Antônio Nardi. Então, as inscrições podem ser feitas no horário das 8h30 até às 15h. Né? E é o que se sabe, né? As crianças não sabem disso. São crianças de 6 a 9 anos de idade. Uma oportunidade para tirar as crianças da rua, para participar. Esse projeto aqui, na iniciativa que é da Prefeitura Municipal, através da Secretaria de Ação Social, Trabalho e Renda, comandado pelo incansável Mauro Del Forno. Então, elas foram prorrogadas, né? Vão agora até o próximo dia 25 de agosto. Então, atenção, morador do São Francisco, você que tem o seu filhinho, o seu netinho, o seu sobrinho de 6 a 9 anos, né? Então, aí tem essa oportunidade até terça-feira de fazer inscrição para participar. Depois, né, daí encerrou as inscrições. Ah, eu não sabia. Ah, precisar fazer inscrição, é claro que eles precisam se organizar. Então está aí, nós repassando aqui, se você tiver alguma dúvida, você pode ligar para o 4524-4361. Vamos repetir o telefone, se você que é mãe, você que é pai, você que é avô, você que é padrinho das crianças de 6 a 9 anos de idade, gente, oportunidade para ela participar do projeto Bola Onde Mora. 4524-4361.
0: Com informação e preparo diante de situações de risco, são os principais objetivos da 5ª edição do Defense Feminino, que será realizada em Itatiba na próxima quinta-feira, dia 27. O treinamento gratuito de autodefesa é destinado a meninas e mulheres a partir de 15 anos e terá início às 18 horas no Centro de Lutas de Itatiba, localizado na sede da União Cultural Nipo-Brasileira de Itatiba. A iniciativa faz parte da

0: do trabalho desenvolvido pela Rede de Proteção e Atendimento às Mulheres. E o treinamento conta com uma rede de apoiadores ligados à segurança, à defesa dos direitos das mulheres e à sociedade civil. As inscrições, elas podem ser realizadas na própria NIPO ou na Casa Rosa da Mulher.
1: O maratonista itatibense Luiz Henrique Rampasso viaja segunda-feira, dia 24, para Sydney, na Austrália, onde irá participar de um circuito de maratona 2026, que reunirá milhares de corredores do mundo inteiro, com largadas a partir das 6h30 do domingo, dia 30 de agosto, com chegada a Sydney Harbour Bridge. Os corredores têm até 7 horas para concluir a prova de 42 quilômetros. E como Luiz Rampasso disse em entrevista a Beto Dias no Panorama Esportivo da CRN, ele pretende fazer o percurso no máximo em 3 horas e 15 minutos.
0: Olha, gente, que um destaque aqui para esse maratonista, o Luiz Henrique Rampasso, ele é possuidor da medalha Mandala, pela participação sua em Boston, em Tóquio, em Londres. Ele tem isso na sua vida, ele tem 58 anos, treina, porque você, para você correr 42 quilômetros, 169 metros, você deixa até de lado. 42 quilômetros, gente, é mais do que Itatiba Bragança. Então, vocês ouviram bem aí, essa corrida vai ser na Austrália. Para ir até a Austrália, são 24 horas de voo. Ele deve fazer uma parada, eu acho que ele vai até Los Angeles, desce lá do avião, daí ou vai pelo mesmo avião, dá uma parada lá, de lá atravessa todo o Oceano Pacífico, vai lá para a região da Austrália. E que quando a gente sabe, né, que aí na história das mudanças climáticas, que os ventos alísios, né, lá do Oceano Pacífico, que eles bateram lá na região da Austrália, depois aí a voltam para trás, a água esfria, está dando esse problema que acontece aqui. E isso você vai ficar sabendo, sabe como? Você pode acessar aí, ouvir o podcast debate que nós fizemos ontem com a Daniela Fumac e com a Leila Recaman Cavallaro. Foi verdadeiras aulas numa época que se fala muito de El Niño, numa época que se fala muito aqui de tudo que está acontecendo no mundo, do que está acontecendo aqui no Brasil. E justamente o Luiz Henrique Rampasso vai lá para a Austrália, no Sydney Marathon 2026, né? São milhares de corredores do mundo inteiro, né? E sabe que hora a largada, vocês ouviram bem? 6h30 da manhã, né? E às 6h15 também tem a largada, porque tem corredores, inclusive de cadeira de rodas. É um negócio extraordinário, né? Lá do outro lado do mundo, tem que atravessar o Oceano Pacífico inteiro. Então, o Luiz Henrique, o Itatibense Luiz Henrique já vai fazer uma maratona de avião. E chega lá, então, no domingo, dia 30, né? Ele vai estar lá. Vocês ouviram bem a reportagem? Tem até 7 horas. Porque é a mesma coisa que você fosse a Bragança Paulista. Porque daqui a Bragança deve dar 38 quilômetros. Então, se você for daqui, passa a Bragança Paulista aí, 42 quilômetros correndo. E o Luiz Henrique, ele pretende bater o seu próprio recorde. Então, se fala que os corredores têm 7 horas para fazer. E o Luiz Henrique já está falou ao Beto Dias aqui no Panorama Esportivo, que ele quer fazer, que é um extraordinário tempo de 3 horas e 15, 3 horas e 10. Então, você ir daqui a Bragança, para frente de Bragança, já quase na frente do dia, em 3 horas, você consegue fazer isso? Então, realmente a gente tem que bater palmas aqui ao maratonista Luiz Pedro. Nós temos também o Marcos Ramos, que é outro maratonista, né, que eles fazem às vezes a meia maratona. Meia maratona é 21 quilômetros, é quase que daqui em Jundiaí. Então, realmente, você tem que ter um treinamento extraordinário, um treinamento físico extraordinário, um treinamento mental extraordinário. Então, aqui nós estaremos torcendo aqui que o Luiz Henrique Rampasso faça uma boa viagem e represente Itatiba e o Brasil lá na longínqua Sydney, na Austrália.
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0: vamos falar da previsão do tempo.
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0: Sete horas 46 minutos. 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Previsão do tempo: novo ciclone extratropical traz chuvas para o leste do país. Informação de Eduardo Amaral.
19: O fim de semana será marcado por uma grande variação nas condições climáticas em todo o país. A formação de um ciclone extratropical no oceano impactará principalmente as regiões sul e sudeste. O fenômeno chega ao sudeste do país durante o fim de semana, levando chuvas e instabilidade para as regiões litorâneas, como explica a especialista em meteorologia da Tempo OK, Maria Clara Sasaki.
20: O fim de semana será marcado por instabilidades, especialmente na faixa litorânea do sudeste do Brasil. Isso porque nós temos o avanço de um ciclone extratropical no oceano e uma frente fria associada a este sistema, que mantém o potencial para ventos de moderada intensidade no litoral do estado de São Paulo, do Rio de Janeiro e até no Espírito Santo. No interior do Brasil, a condição ainda é de temperaturas muito elevadas.
19: Já no sul, o fenômeno derrubará as temperaturas, criando condições inclusive para geadas, como destaca Sasaki.
20: A frente fria, que avançou para o sudeste do país, veio acompanhada de uma forte massa de ar frio, uma massa de ar bem intensa, que vai deixar os termômetros muito baixos nos 3 estados da região, inclusive com potencial para a ocorrência de geadas durante este final de semana, especialmente nos pontos mais altos das Serras Gaúcha e Catarinense.
19: Mas enquanto os termômetros caem no sul, no centro-oeste, a previsão é justamente a contrária, com dias de sol e tempo seco.
20: Goiás, Distrito Federal, Mato Grosso, interior de Minas Gerais, interior do Nordeste, ainda temos a presença de uma massa de ar seco que deixa máximas acima de 35, 36 graus na maior parte dos municípios, algumas cidades podendo mais uma vez registrar termômetros aí na casa dos 40 graus, baixos índices de umidade relativa do ar e também é uma condição para o alto risco de queimadas nestas áreas do interior.
19: O ciclone extratropical chegou ao Brasil ainda nesta quinta-feira. Ele avança pelas demais regiões do país ao longo dos próximos dias. Grupo Rádio Web 25 anos, áudio que amplifica conexões. Produção e reportagem, Eduardo Amaral.
21: Ciclone extratropical chegando, né? E aqui a gente puxa para lá, se você olhar para o céu agora, está bastante nublado. O vento de 10 km por hora, e pelo menos aqui, pelo clima-tempo, na nossa região aqui, não deveremos ter chuva. Hoje os termômetros não vão subir tanto como ontem, deverão chegar a 24 graus. Agora, o que anda abaixo mesmo é a umidade do ar, que ela realmente leva a situação, é aquilo que todos falam, né? E ontem nós tivemos uma entrevista extraordinária aqui com a Leila Recaman Cavallaro, com a Daniele Fumac, né, que é bióloga, né, falando sobre a questão de tempo, as precauções que nós devemos ter. Foi uma verdadeira aula dada, né? E elas também falaram a respeito da umidade relativa do ar. Para você que está ouvindo, né, que é uma coisa que nós precisamos hidratar. O que é hidratar? Tomar muita água. Não vem com papo furado que você não tem sede. Os seus rins, o seu corpo vai agradecer, né, de tomar. Se você perguntar, não adianta, você não tá me vendo, eu já tomei 3 copos de água nessa manhã. Se você quiser acreditar, acredite. Se não quiser acreditar, não tem problema. Mas é o que está aí, né, da expectativa que a temperatura ia cair e poderíamos ter chuva. Então, chuva sempre tem lá no Rio Grande do Sul. Parece que para nós aqui, nesse final de semana, ainda não tem. Mas vão ter diminuição de nuvens, né? Os termômetros amanhã vão chegar a 23 graus, no domingo vão chegar a 25 graus. Então, é o que a expectativa. Nós vamos ter chuva aqui, pela que a Maria Clara falou, aqui no estado de São Paulo, principalmente na zona da litorânea do estado de São Paulo. Então, aqui, pelo menos, né, não está previsto muita chuva. E ontem, né, a Leila, né, que ela tem feito muitas reuniões regionais aí da Defesa Civil, ela fala que o tempo realmente, aquilo que o noticiário está falando do mundo inteiro, da expectativa que nós vamos ter, o que já está acontecendo, né? Então, ontem a Leila Recaman falou, os termômetros vão chegar a 31 graus. Eu falei, não, então você não me assusta, porque quando a gente ouve falar aqui no Rio de Janeiro com 40, 41 graus, o próprio litoral paulista, e que lá na Europa, então, que nós tivemos aí em alguns locais, lá termômetros chegaram a 47 graus, né, na França, na Espanha. Então, realmente, as mudanças climáticas são extraordinárias. Em parte, essas mudanças são efeitos aqui do homem, né? Porque a Daniele Fumac, vejam, senhora, ela está trabalhando, sabe para quê? Para a ONU, a Organização Mundial, né? Ela trabalha lá em Corumbá, em Mato Grosso, e ela tem falado que lá realmente a situação está muito difícil, né? A seca está muito grande, está espantando inclusive as plantações. Mas então, tempo e temperatura. Então os termômetros hoje aqui vão subir um pouco, vão chegar a 24 graus hoje, muitas nuvens no céu, mas pelo menos aqui a gente não tem expectativas de chuvas na RMC, ou seja, em toda a região metropolitana de Campinas.
0: Podcast Debate CRNJI de ontem teve como tema as mudanças climáticas. Para falar sobre o assunto foram convidadas a coordenadora da Proteção e Defesa Civil de Itatiba, Leila Recaman Cavallaro, e a bióloga Daniele Fumac, responsável pela publicação da coluna Papo Verde do Jornal de Itatiba, que trata justamente de assuntos relacionados ao meio ambiente. Confira agora um dos assuntos abordados no episódio de ontem do Podcast Debate.
2: Por que dessas mudanças climáticas tão radicais? Né? Está dentro da sua área. Conte-nos tudo e não escondas nada.
3: O El Niño, né, ele é um fenômeno natural. Sim. Ele acontece ali quando há uma troca nas águas superficiais do Oceano Pacífico Equatorial. Então, o que acontece? É como se fosse um ar-condicionado natural da Terra. Essas águas superficiais, com os ventos alísios, elas vão sendo empurradas para a costa asiática ali. Com a diminuição desses ventos alísios, essa água ela não consegue com força suficiente para seguir até lá. Então, elas acabam voltando para a nossa costa sul-americana aqui. Quando ela chega aqui, ela acontece todo esse aumento de temperatura, porque ela vai evaporar mais rápido, então vai ter um aumento de chuvas em determinadas, como no Rio Grande do Sul, como ali no sul, sudeste já acontece, você pode me corrigir, tá? No sudeste ali, o sudeste na verdade é o mais sorrateiro, né? Porque não se sabe o que esperar. Sudeste ou é chuva, ou é seca, ou é muito quente, ou ela muda do dia para a noite. Ali já na parte mais central do país a gente tem muita seca, região da Amazônia também é seca, E isso causa um problema muito grande, que são as queimadas ali na questão do Cerrado. Uhum. Já é queimado naturalmente, né, em determinada época do ano. Que nem o último El Niño que nós tivemos foi em 2024. E esse El Niño, ele causou mais de 8 milhões de hectares de queimadas ali na parte do Cerrado. Foi muito grande. Então, ele tem essas mudanças e ela vai mexendo com o planeta inteiro. Quando há o planeta, ele tenta de forma natural regenerar esse estado de colapso que ele entra, os ventos alísios voltam com toda a força. Quando ele faz esse retorno de corrente fria, essa água que está no fundo do oceano gelada, ela sobe de uma vez e ela faz essa troca para a El Niña, que é o que as pessoas falam, vem aquela água gelada e inverte o ciclo. Então a gente passa por um período seco e frio, ou seco e muito quente. Então a gente fica passando por esses colapsos dentro do oceano o tempo todo. O que tem ocasionado esse super El Niño, né, essa preocupação que as pessoas falam nesse ano de 2026, é porque acontece esse fenômeno justamente em um momento em que o planeta já está mais aquecido. Então ele está aquecido aí cerca de um grau e meio a mais do que das últimas décadas. Então isso torna tudo mais potencialmente perigoso, mais desastroso. Uma coisa que a Leila falou que é muito importante é a questão de você trazer para as pessoas como elas podem agir nesses momentos, né? Então, trazer um alerta quando já está chovendo é inútil. Então, é esse trabalho precoce que tem sendo feito aqui na cidade. E a educação ambiental, ela faz justamente isso. Ela traz a informação para a ação. Ela transforma a informação que as pessoas recebem em ação. Se eu sei o lugar onde eu estou vivendo, que é uma área de risco, a partir do momento que o órgão emite um alerta, eu vou saber exatamente como agir ali, naquele momento. Corre o risco de alagamento? Corre o risco de enchente? De erosões? Para onde eu vou? Então, tendo esse órgão junto, caminhando junto ali com a população, eu acho que é o essencial e é o que dá para ser feito no momento, né?
4: Agora, tem algumas coisas que são inexplicáveis, pelo menos para mim, né? Você fala dos ventos alísios, que eles chegam lá e não dá, daí a água está gelada, ela sobe. Mas e a participação do ser humano? Ele provoca essas viradas aí, por exemplo, de temperaturas, ou o ser humano é o último aí a chegar? É a natureza mesmo?
3: Aí, nesse caso específico do El Niño, ele é completamente natureza. Fenômeno totalmente natural. Ele foi descoberto há milhares de anos atrás por pescadores peruanos, que na época ali do Natal, mas para o final do ano, eles percebiam que a quantidade de peixes que eles pescavam para ceia diminuía. Eles morriam, sumiam do oceano. E aí começaram a batizar o El Niño naquele período ali de... Ninho significa menino em espanhol, né? Então trouxeram como o Menino Jesus naquela época. Então eles fizeram essa associação ao Natal. Por isso que eles trouxeram até hoje esse fato de lá de trás de El Niño, deixaram, né, mantiveram, mas depois foram pesquisando que não era recorrente, não acontecia todo ano. Espera aí, então tem alguma coisa estranha aqui. E eles foram pesquisando e chegaram ao ponto de que ele ocorria em temporadas. Ano sim, ano não, hora mais forte, hora mais fraca. Então, nesse quesito, El Niño não, mas tem todo o resto. Que é já estarmos em um aquecimento maior, que é o desmatamento, que é emissão de carbono, e tudo isso
2: influencia
3: diretamente.
21: Acho que nós temos apresentado, o podcast que o Márcio Egídio apresenta, tem trazido aqui pessoas, né, do mais alto nível, né, para repassar isso. São verdadeiras, como a Daniela Fumar que deu, ela é bióloga, ela é escritora, hoje ela trabalhou no Zoopark aqui, ela já trabalhou junto com a Leila Recaman Cavallaro, ela passou até pela Câmara Municipal, mas foi muito rápido, né? É uma estudiosa do assunto. Vocês ouviram falar? Eu nunca ouvi ninguém falar, nem cientista, nem ninguém, da questão do El Niño, né, que os peruanos lá, há décadas e décadas e décadas atrás, eles perceberam que diminuía o número de peixes. Então, lá na costa, o Peru, que inclusive agora recentemente teve também um tremor de terra lá, 7.2, assim como fica daquele lado a Venezuela e também a Colômbia, que acaba de também ter um terremoto. Então vejam os senhores, né, a questão aqui que é muito mais alta do que a gente pensa. Então, olha, nós tivemos ontem um programa de alto nível que nós apresentamos juntamente com a Luísa Matias, né, com a Leila Recaman. A Leila Recaman é uma estudiosa, ela comanda a Defesa Civil da Itatiba, eles trabalham 24 horas por dia, ela tem feito reuniões aqui na região. Tem a força-tarefa que eles têm trabalhado, foram a Ribeirão Preto, foram a São Sebastião. Realmente é muita coisa aqui. São pessoas que estão trabalhando para melhorar as condições. E ela falava, inclusive, desse final de semana, que iríamos ter uma mudança, uma grande mudança de tempo, que ia cair a temperatura, que a gente já está sentindo, né? Então, em pleno inverno, termômetro chegando a 30, 31 graus, que é muita coisa. Eu recomendo, se você quiser assistir pelo YouTube a essa apresentação que nós fizemos do podcast debate, é Rádio CRN Itatiba Oficial. Então você vai colocar lá e vai assistir, que eu acho que vale a pena. Aqueles que realmente se interessam pelo clima, porque antigamente nós não dávamos tanta importância, né? Assim como hoje todas as emissoras de rádio, todas as emissoras de televisão fazem questão de falar sobre o tempo. Então, está aí. E lembro também que esse programa será reprisado pela CRN domingo a partir das 14 horas.
0: Horas, 2 minutos. 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A seguir, Itatiba abre inscrições para matrículas na educação infantil para 2027.
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6: 8:03.
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0: Oito horas, 10 minutos. 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Agora no Jornal das Sete, as informações do trânsito nas rodovias com Jocelyne Olivato, assessora de comunicação da concessionária Rota das Bandeiras. Bom dia, Jô. Como está o trânsito neste momento?
17: Bom dia, Eva. Bom dia para todos os nossos ouvintes. As câmeras da Rota das Bandeiras registram neste momento trânsito lento na rodovia Professor Zeferino Vaz. A maior movimentação é sentida na altura do trevo de Barão Geraldo, para o motorista que sai de Paulina e chega em Campinas. No anel viário Magalhães Teixeira, alto fluxo de veículos para o motorista que segue na pista sentido Dom Pedro I, entre o trevo de Valinhos e o início do anel viário. Lentidão também para o motorista que segue pela rodovia Dom Pedro I, no trecho de Campinas. A movimentação maior é para quem trafega pela pista sul, desde a saída da Anhanguera até o trevo de Barão, no quilômetro 138. E na pista norte, sentido contrário, o fluxo é maior na altura do trevo da Leroy Merlin. Nesta manhã, não há registro de acidentes em todo o corredor Dom Pedro, Eva.
21: Uma gentileza da Rota das Bandeiras, que tem sua sede aqui no município de Itatiba, repassando o movimento sempre aqui, a chegada a Campinas, o movimento sempre é maior, e a gente, nós sempre chamando a atenção também para o motorista aqui de Itatiba e da nossa região, para o trecho final ali da rodovia Luciano Consolini, entre a Perimetral e a Dom Pedro I, que está em obras, e ali o trânsito é lento e está na base do pare e siga.
0: A Prefeitura de Itatiba, por meio da Secretaria de Educação, está com inscrições abertas para matrículas na educação infantil para o ano letivo de 2027. O período teve início na última segunda-feira, dia 17, e segue até o dia 11 de setembro. O procedimento é destinado às crianças que ingressarão nas etapas de creche e pré-escola da rede municipal de ensino. As inscrições devem ser realizadas presencialmente na unidade escolar mais próxima da residência da criança.
21: São justamente para essas inscrições, para a matrícula da educação infantil. Então, lembrando, a criança não sabe disso. Então, são os pais que têm essa responsabilidade. Então, você deve procurar, evidentemente, a unidade escolar mais próxima da sua residência, né? Para fazer a confirmação da matrícula, que vai até 30 de setembro. Então, nós chamamos a atenção, é a Secretaria de Educação do município que está chamando a atenção, que as inscrições para a educação infantil para o ano que vem já foram abertas.
0: A tradicional festa de Nossa Senhora dos Remédios será realizada neste domingo, dia 23, na Fazenda Pereiras, localizada na Rodovia das Estâncias, quilômetro 96, em Itatiba. A celebração chega aos 132 anos de tradição e deverá reunir fiéis, moradores e visitantes em uma programação marcada por fé, confraternização e atrações para toda a família.
21: Tradicionais aqui, festas e romaria pedestre, né? De Itatiba até a Fazenda Pereiras, né? E são 132 anos de tradição. Há muitos anos atrás nós participávamos dessas romarias e vai ter então, vai sair da Praça da Bandeira nesse domingo às 7 horas da manhã, chegando lá na capela de Nossa Senhora dos Remédios, vai ter a missa presidida pelo Padre José Fernando, o dia todo tem praça de alimentação funcionando, tem leilão de prendas, tem brinquedos para as crianças, tem feira de artesanato, feira orgânica, né? E, inclusive, haverá transporte de ônibus com saída do Jardim da Cadeia, na Quintino Bocaiúva, para a Fazenda, às 9 e às 13 horas. O retorno para a cidade será às 12 e às 16 horas. A realização da Pinguim Eventos conta com o apoio da própria direção da Fazenda Pereiras, da Prefeitura do município de Itatiba, do Jornal de Itatiba e também da sua rádio, a Rádio CRN.
0: A 38ª edição do MEC Dia Feliz acontece neste sábado, dia 22, em todo o Brasil, em apoio ao tratamento de crianças e adolescentes com câncer. Em Jundiaí, o lançamento oficial da campanha será realizado às 10 horas no McDonald's da Avenida 9 de Julho, 1060. Em Itatiba, a campanha também poderá ser apoiada na unidade da Avenida Senador Lacerda Franco, 201. Durante o dia, a renda obtida com a venda de cada Big Mac, individualmente ou em combo, será destinada ao Grendak, que há 30 anos participa da campanha e há 31 anos oferece atendimento integral e humanizado a pacientes de 0 a 19 anos de Jundiaí região. A iniciativa é coordenada pela Casa Ronald McDonald Brasil e busca fortalecer o atendimento e o suporte oferecidos às crianças, adolescentes e suas famílias durante o tratamento oncológico.
21: Olha, eu sinceramente não sou afeto a esse tipo de hambúrguer, cheeseburger, essas coisas aí, mas a juventude e as pessoas gostam muito. Agora, vejam os senhores, né? Aqui nós temos que elogiar, né? É a 38ª edição do MEC Feliz, então amanhã vai ser em todo o Brasil, não é só aqui em Itatiba. Esse apoio ao tratamento de crianças, gente, e adolescentes com câncer. Em Jundiaí, o lançamento oficial será realizado às 10 horas no McDonald's da Avenida 9 de Julho. Aqui em Itatiba, a campanha poderá ser apoiada na unidade que fica ali, na Senador Lacerda Franco, 201, né? Então, durante o dia, a renda obtida com a venda de cada Big Mac, vejam vocês, ou individualmente ou em combo, vai ser destinada ao Grendak. O Grendak, gente, que ele presta um serviço extraordinário às crianças, né, à juventude, né, com aquelas que, infelizmente, as crianças que sofrem desse terrível mal do câncer, né? E o Grendak, ele atende não só a Jundiaí, como atende Itatiba e atende a região. Então, hoje, amanhã, aliás, no sábado, né, se você quiser prestar essa colaboração, né, você vai comprar, então, o Big Mac lá, e você estará destinando indiretamente essa renda que vai ser arrecadada aqui pelo MEC de Itatiba ao Grendak, gente. Essa instituição extraordinária que eles trabalham, né? Nós sabemos, o professor Eduardo Sintra, inclusive, já prestou serviços lá comunitários gratuitamente, né? Como voluntário do Grendak, né? Nós também vamos ver se nós programamos futuramente para trazer, que eles já estiveram, inclusive, no programa Debate aqui, fazendo a entrevista. Então, lembrando que se você for ao MEC neste sábado e comprar lá o Big Mac, né, a renda oferida pelo MEC de Itatiba, né, como os MECs aí, que isso vai acontecer em todo o país, em Jundiaí também, que vão ser, na nossa região, vão ser destinados ao Grendak de Jundiaí. Então, se você quiser aproveitar, vai ser nesse sábado. E lembrando, né, que o MEC, gente, está construindo o seu futuro estabelecimento. Ali na rotatória, que já ali chama rotatória Rotary, no início da rodovia Luciano Consolini, ali no início também da Marechal Castelo Branco, entre a Marechal Castelo Branco, a construção que o McDonald's está construindo ali está até assustando a gente, né? Vai ser realmente um futuro restaurante para que eu acredito que vai ser um dos maiores que o MEC tem em toda a nossa região.
0: A noite de hoje será marcante com o show de prêmios em prol da festa do Papai Noel no Natal, que encanta não só crianças, mas todos os itatibenses. O evento será na sede do São João Futebol Clube, gentilmente cedido por sua diretoria, a partir das 19 horas. Cada cartela custa apenas R$ 20,00 e as rodadas serão divididas, com valores de R$ 250, R$ 350 e a última, R$ 1.300. No local, funcionamento de serviço de bar, com espetinhos, porções, salgados, cervejas e refrigerantes. Informações pelo número 9-5685-8471.
21: Vamos destacar, então, que o show de prêmios hoje é para a festa do Papai Noel. Que isso tem um custo, né? As balas que são aí jogadas às crianças, e do adianta, né? Às vezes a criança parece que gosta, que joga. E Itatiba, eu acho que talvez uma da... Agora não, agora já deve ter copiado, né? Que os Papai Noel saem às ruas, né? Aí, né? Que isso tudo iniciado pelo saudoso Luizão Ordine, mas hoje nós temos outros Papai Noel, tem o Beto Secon, tem o neto do Luizão, né? tem o Carlão Tafarello, tem tantos Papai Noel aqui. Então esse show de prêmios aqui vai ser em benefício justamente da festa. E nós somos daqueles que nós temos convidado os itatibenses para não jogar nessa maldita dessas bets, né? Jogue no bicho. Quer comprar um bilhete de loteria, às vezes o Zico fica parado ali na frente da agência do Banco Brasil, compra um bilhete dele, mas não jogue esse maldito desse jogo das betes aí, que são milhões de brasileiros aí que estão se afundando em dívida. E não é dívida de 10 mil reais, não, são dívidas altíssimas. Então nós sempre estamos incentivando, nós da CRN, nós do JTI sempre incentivamos a esse estádio de prêmios, show de prêmios, né? Como essa que vai ter hoje à noite, vai ser lá na sede do São João. E vejam, senhores, né, que esse evento é a arrecadação em prol da festa de Papai Noel no próximo Natal. Então você realmente deve participar auxiliando. E quero lembrar também, a Leila Recamã nos passou aqui, que no próximo dia 25 agora, né, dia 25 de agosto, é terça-feira tem também o Bingo do Asilo, também é uma tarde divertida. Então participe de bingos, de show de prêmios. O do bingo vai ser lá no próprio asilo, você vai se confraternizar lá com os velhinhos que são hóspedes, né? Então vai ser a partir das 14 horas de terça-feira, mais o show de prêmios em prol do Natal de Papai Noel. Anote, é hoje à noite na sede do São João Futebol Clube, a partir das 19 horas. Cada cartela custa R$20, mas você tem lá serviço de bar, tem espetinho, tem porções, tem salgado, tem cerveja, tem refrigerante. Então, o do asilo vai ser dia 25, mas o show de prêmios em pó do Natal de Papai Noel é hoje à noite.
0: 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A seguir, vamos falar do dia D de multivacinação, que será neste sábado em Itatiba.
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0: 8:31. 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A Prefeitura de Itatiba, por meio da Secretaria de Saúde, realiza neste sábado o dia D de multivacinação. Das 8 às 13 horas, crianças e adolescentes menores de 15 anos poderão atualizar a caderneta de vacinação no Centro de Atenção à Criança CAC e nas unidades de saúde participantes da campanha. Adultos também poderão aproveitar a mobilização para verificar a situação vacinal, especialmente em relação ao sarampo.
1: Eu vi bem, né, nesse sábado, a movimentação que nós vamos ter, né, que é uma campanha que eu acho meritória, diga-se de passagem, e você não pode perder essa oportunidade. É o dia D de multivacinação, vai ser nesse sábado, e tá os endereços aí nas unidades de saúde, que pode ser no seu bairro, tem aqui no centro da cidade, na Quintino Bocaiúva, tem no Abramo de Fono, tem na SECAP, tem no Nações, tem no Sanfra, tem no Porto Seguro, tem no Centenário. Então, a importância de ser vacinação, você sabe que teve um candidato a presidente aí que falou, lembra da Covid, que a vacina indiana perdeu a eleição, porque falou besteira da vacina. A importância da vacinação. Então vai ser nesse sábado, você procura aí o postinho mais perto da sua casa. E lembrando que a mobilização seja direcionada principalmente a crianças e adolescentes, também é aproveitada para os adultos. Já que você vai levar seu filhinho, seu netinho, seu sobrinho, aproveite e tome, coloque, né, leva a sua caderneta de vacinação e coloque a sua vacinação em dia.
0: Vacina contra o câncer de pele. As farmacêuticas Moderna e Merck anunciaram que uma vacina terapêutica experimental da Merna permitiu que pessoas com melanoma de alto risco tivessem uma sobrevida maior, livres do câncer. Por décadas, as vacinas contra o câncer têm sido um dos caminhos mais promissores no tratamento da doença. A tecnologia foi fundamental para o desenvolvimento rápido de vacinas durante a pandemia da Covid-19.
1: Então vejam, senhores, aqui, se está se falando aqui da eficácia que os laboratórios estão falando, né, sobre a questão da vacina contra o câncer de pele. Talvez seja o começo, né, que eu ainda acredito que nós teremos na medicina algum laboratório, alguma sumidade aí que vai ter a criação, seja da vacina, seja de um remédio para a cura do câncer, que tem, infelizmente, levado aí milhões, não é só no Brasil, é no mundo inteiro. E nessa questão, os médicos, os próprios médicos brasileiros, estão realçando o avanço terapêutico dessa chamada vacina anticâncer. Então, é o câncer de pele, que é dos maiores que tem, né? Porque tem os agricultores, você sabe que o agricultor trabalha sempre agasalhado, com uma camisa de manga comprida, trabalha de chapéu, da importância, né? Então os especialistas

0: caminho para a cura de outros males dessa terrível doença que é o câncer.
1: 8 horas 36 minutos, a Prefeitura da Estância Climática de Morungaba realizou na noite da última terça a primeira oficina comunitária voltada à atualização do Plano Diretor Municipal. O encontro aconteceu na EMF Professor José Hamilton Federici, no Parque das Estâncias, e reuniu gestores públicos e moradores, principalmente do bairro dos Silvas, para discutir necessidades e propostas para o desenvolvimento do município.
0: A oficina aqui para o plano diretor. Todos os municípios têm que fazer. E a importância da participação da comunidade, né, seja de Itatiba, seja de Morungaba. Mas às vezes as pessoas não se interessam muito. Então está aí essa participação lá em Morungaba. Já está aí, publica inclusive uma foto aqui da Kellen Junqueira, que é integrante do Grupo de Trabalho, né, fazendo aqui uma explanação sobre a importância do orçamento. Está falando da Estância Climática de Morungaba, mas também nós temos aqui o orçamento municipal, que é aquilo que as prefeituras têm que apresentar. Porque às vezes tem vereadores que pedem o mundo e o fundo, que não pode, né, o vereador não pode nem fazer projeto de lei que aumente a despesa e nem que te retire. Ah, vão dar desconto de 50%? Não adianta, que isso aí não é trabalho legislativo, né? Então, no caso em questão, a importância do orçamento, né, que vai ser aprovado, a prefeitura vai mandar, vai ser aprovado, né, aqui pelas câmaras municipais, mas antes, então, tem essas audiências públicas, que é a da participação popular, seja dos morungabenses ou dos itatibenses.
1: A Praça da Bandeira será palco de mais uma edição da Mostra Criativa de Itatiba neste sábado, dia 22. Das 9 às 16 horas, 25 expositores estarão no local, apresentando uma grande variedade de produtos artesanais e autorais. Promovida pelo Fundo Social de Solidariedade da Prefeitura de Itatiba, a iniciativa busca valorizar o trabalho dos artesãos locais e incentivar o empreendedorismo.
0: A Mostra Criativa tem funcionado aí, já esteve na Praça da Bandeira, então agora vai estar novamente, né, essa a oportunidade aos artesãos, né, que é uma forma de ganhar um dinheirinho. Eu gosto muito, porque a Praça da Bandeira é o centro da cidade, não é de Itatiba, é de Jundiaí, é de Morungaba, é de Atibaia. Sempre foram saindo, as coisas foram expandindo e foi caindo, né? E quero lembrar que nós vamos ter agora o início da Festa da Padroeira, vai ter também uma movimentação muito grande lá com as barracas que estarão funcionando, com shows, né, os atos religiosos da paróquia mais antiga de Itatiba, e também, então, a chamada Mostra Criativa, que oferece essa oportunidade. Então, aqueles que forem na praça, né, nesse sábado, amanhã, portanto, vão ter opções de artesanato, de decoração, de utilidade para casa, de alimentação, tem peças de crochê, de cerâmica, né? E eu gosto muito que movimenta a praça. Agora, nós chamamos a atenção, aquilo que nós sempre temos falado aqui em Itatiba, do serviço de manutenção, né? Então, seja da Praça da Bandeira, seja do Jardim da Cadeia, eu tenho notado aqui no terminal de ônibus da Quintino Bocaiúva, que está faltando uma melhor iluminação, principalmente na cobertura ali. Então, eu acho que é a questão que o próprio engenheiro Adilson Franco Penteado, ele sempre fala, às vezes é mais fácil você erigir e construir uma obra do que ter manutenção. Então, tem que ter a manutenção na Praça da Bandeira, porque a Praça da Bandeira, se você passar aí domingo lá, só tem o xing-ling funcionando. Então, quando tem aqui, no caso aqui, e sábado o movimento é maior, e tem essa oportunidade da Mostra Criativa, e vamos ter a movimentação, então, dos festejos em louvor à Nossa Senhora do Belém, que é a padroeira de Itatiba, e o Padre Marcos já tem ido aí a todas as instituições religiosas, casas assistenciais da cidade, levando a imagem primitiva de Nossa Senhora do Belém. Então, é um movimento que realmente fazem com que a praça fique mais festiva, né? Porque muita gente não sabe da história do footing. O que que era footing? Meu Deus, você vai contar isso para os habitantes de Itatiba de hoje, para os jovens de hoje, ou para aqueles que vêm de fora? Era o passeio que se dava principalmente em finais de semana, né, aos sábados e domingos.

0: E os homens, eles davam a volta no jardim, de um lado, as mulheres do outro lado, principalmente na calçada, porque as mulheres não caminhavam tanto era paralelepípedo, porque com sapato alto ia enfiar, ia quebrar o sapato, inclusive. Então nós tínhamos o footing da Praça Bandeira. E depois, né, em todos os centros aí, a gente tem notado isso, dá uma caída. Então é boa essa movimentação. Então amanhã tem movimentação. E lembrando que no sábado passado nós tivemos a Corporação Musical Santa Cecília, né, tocando na Praça Bandeira, animando ali a todas as pessoas que estavam passando ou estavam indo até a Praça Bandeira. Porque tem uma coisa, nós itatibenses não damos o devido valor, né, para a Praça da Bandeira. Porque se você for, qualquer dia da semana, você veio passar, veio no banco, mas falou, vou esperar um pouco. Você senta ali, você fica ali, é muito gostoso isso. Mas nós não estamos acostumados com isso, né? Nós perdemos essa situação. Então, mostra criativa e os festejos da querida, da nossa, eu ia falar da Corporação Musical Santa Cecília, que está com a exposição. Se você for na praça, vai no Museu Padre Lima, vai lá conhecer a exposição da Corporação Musical Santa Cecília e também, então, aproveita aí amanhã para adquirir produtos na Mostra Criativa.
1: Número de empresas em recuperação judicial no Brasil cresceu 66% nos últimos 3 anos e chegou a 6.341 casos, acendendo um sinal de alerta para a economia nacional.
0: O assunto que está aí em voga, né, com tudo que está... Tem duas coisas que estão em voga hoje, né? Então tem a questão do Lulinha, né? Que, aliás, a Eliana Cantanhede escreve no Estadão hoje, quem tem um filho como o Lulinha não precisa nem de aniversário, né? Mas o Lula está tranquilo, viu? Não, se ele tiver que pagar, ele paga. Porque o Lula sabe que eles estão trabalhando para acertar a situação. Então o PGR quer que o Mendonça envie o caso Lulinha para a primeira instância, para voltar tudo a estaca zero, né? Mas então, a preocupação, gente, do que está acontecendo na economia, e inclusive, ainda, por exemplo, a Casas Bahia continua funcionando, mas tivemos um problema com as lojas americanas, né? Tem um problema da Marabras. Por quê? Porque elas não aguentam mais, nos dias de hoje, pagar impostos. E os juros altos, mas os juros altos, o culpado é o Banco Central. Só que o Banco Central, ele tem esses juros altos para segurar a inflação, senão seria pior ainda para a população de baixa renda. Então, gente, nós estamos aqui num Brasil jogado aqui às traças pelo atual governo. Então a gente sente aqui, sabe, que algumas coisas que estão acontecendo no Brasil, e parece que o povo tem memória curta. Então, você está vendo que já não estão falando mais dos escândalos do Banco Master, o golpe do INSS, que o filho Lulinha está lá, o contrato de 129 milhões, né, lá com a mulher do ministro, né, e tantas outras coisas, aquele resort do Paraná, e agora a questão do Lulinha, né, que o Lula está, evidentemente, está perdendo votos com isso. E daí, agora, interessante, sabe, agora, com tudo que está acontecendo, estão preocupados aí com armamentos, né, que são presos, né, então, sei, mais de 1.000 armas foram presas, o que fazer com essas armas aí. Mas e os canhões aí, as metralhadoras, os fuzis do crime organizado? Por que que não se fala nisso? E agora, sabe o que está acontecendo também? Eu estou lendo aqui o Nilson Rebelo, ele está escrevendo que agora o STF está inventando aqui da exigência do diploma para jornalista. É uma cinta a democracia brasileira com tudo que está acontecendo. Né, do crime organizado mandando no país, os caras vão lá, o ministro Dino, o ministro Alexandre de Moraes, se preocupar com a questão do diploma de jornalista. Nós tivemos no Jornal de Itatiba, nós tivemos aqui na CRN, os melhores repórteres que nós tivemos, a maioria, tivemos aqui, tem aqueles 5 que tinham diploma de jornalista, mas a maioria aprendeu no dia a dia. E eram extraordinários. Isso acontece no Estadão, acontece na Folha, acontece no Jornal de Jundiaí, acontece no Correio de Campinas. E agora ficar inventando o Supremo Tribunal Federal, por que que eles não vão bater de frente com o crime organizado? Então fica falando, ah, sabe o que, que eles falaram? Que o crime organizado pode contratar o jornalista para trabalhar para ele. E se tiver diploma, não vai contratar. E o crime organizado está se interessando se o cara tem diploma ou não tem diploma. Então é muita baboseira. E por isso nós temos uma oportunidade de tentar mudar alguma coisa com as eleições que vão acontecer em outubro. Mas isso vai ser assunto mais para frente.
1: A equipe da Ronda Ostensiva Municipal Romu, da Guarda Municipal de Itatiba, abordou 3 homens suspeitos de envolvimento em uma ocorrência relacionada ao possível roubo de um caminhão. A ação teve início após informações repassadas pela central de monitoramento que indicavam que o motorista estaria sendo colocado à força dentro de um veículo. De acordo com as informações registradas no boletim de ocorrência, os suspeitos estariam em um Kia Picanto de cor cinza e teriam sido vistos conduzindo um caminhoneiro contra sua vontade. Diante da informação, equipes da Guarda Municipal iniciaram patrulhamento pela região para tentar localizar o automóvel. Durante as buscas, o veículo foi encontrado trafegando no contrafluxo da rodovia Luciano Consolini. Os guardas realizaram a abordagem e encontraram 3 homens no interior do carro. Um ocupava o banco do motorista e os outros 2 estavam no banco traseiro. Durante a revista pessoal, nenhum objeto ilícito foi localizado com os abordados. No entanto, segundo o registro policial, os 3 apresentaram versões diferentes sobre o motivo do deslocamento e sobre a suposta finalidade de localizar e conduzir uma pessoa até um caminhão que, conforme as informações recebidas, seria produto de roubo. Um dos homens teria relatado aos agentes que receberia R$ 1.500 para conduzir o caminhão depois que o veículo fosse subtraído. As declarações prestadas durante a abordagem também levantaram a possibilidade de que o grupo tivesse realizado paradas em um posto de combustíveis localizado às margens da rodovia Dom Pedro I. Ainda conforme as informações registradas na ocorrência, um motorista teria sido levado por um trecho entre Itatiba e Bragança Paulista e posteriormente deixado novamente no posto. Apesar dos relatos, até o encerramento da ocorrência, o caminhão mencionado não havia sido localizado. Também não havia, naquele momento, uma vítima formalmente identificada que pudesse confirmar o crime e possibilitar a prisão dos suspeitos. Diante, então, das circunstâncias e das versões conflitantes apresentadas pelos abordados, a autoridade policial determinou a apreensão do Kia Picanto utilizado pelo trio. Os aparelhos celulares dos 3 homens também foram recolhidos e deverão auxiliar no esclarecimento dos fatos. A ocorrência foi encaminhada à Delegacia de Investigações Gerais de Jundiaí, a DIG, que dará continuidade às investigações para apurar a possível participação dos envolvidos em um roubo de caminhão e esclarecer a dinâmica dos fatos. A ocorrência contou com a atuação da equipe Romu Alfa, da Seção de Ações Preventivas, formada pelos guardas municipais Zara Antonello, Marco Aurélio e Carneiro. O boletim de ocorrência foi elaborado pelo escrivão José Pedro, sob chefia do delegado José Mário de Lara. O sorteio do concurso 3.047 da Mega Sena foi realizado na noite de ontem em São Paulo. O prêmio para as apostas que acertassem as 6 dezenas era de R$ 49.200.000. No entanto, ninguém levou a faixa principal e o valor acumulou para R$ 58.000.000. Os números sorteados foram 04, 18, 22, 26, 31 e 58. 64 apostas fizeram a quina e cada uma irá receber R$ 33.112. 4.395 apostas fizeram a quadra e cada uma irá receber R$ 782.39. 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Chegamos ao final desta edição do Jornal da Sete. Na sequência, acompanhe o programa A Hora é Nossa com Valdir Santos e Anderson Pancotto. O Jornal da Sete volta amanhã. Tenham todos um bom dia.
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17: 9:03.
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0: Ok, 9 horas mais 5 minutos. Estamos chegando para mais um programa, para mais um A Hora
1: é Nossa.
0: Aqui na sua CRN. É, ó, ó, hoje é dia 21 de agosto, seu parceiro, seu cabeção. Hoje é dia 21 de agosto de 2026. Dia 21, vem logo depois do dia 20. O dia 20 foi quinta-feira. Significa que eu tenho que fazer aquela pergunta de sempre? Mas então, dia 21 de agosto, que dia é hoje, Anderson?
2: Hoje é sexta-feira, chega de canseira.
0: Chega de canseira, vamos tomar cachaça, vamos tomar cerveja. Bom, eu não posso convidar o Anderson, porque o Anderson...
1: Essa não é comigo.
0: Eu sou Valdir Dias dos Santos.
1: Eu, Anderson Pancotto.
0: Estaremos aqui na apresentação de mais um programa. A Hora é Nossa, está no ar. 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Nós vamos até fazer uma chamada aí, vamos gravar depois, né, Anderson? Para fazer maior fuar aqui com esse carro que está chegando, vai estar na rua. Ah, cheio de talento, cheio de coisa legal. 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
0: Zíper, também conhecido como fechicler.
1: É, e essa eu não conhecia, Vardinho.
0: Seu Anderson. É isso mesmo. Bom, nós vamos com vocês até por volta das 10 horas da manhã. Eu pedi pro Anderson buscar, não sei se foi possível.
1: Eu achei.
0: Você conseguiu?
1: Consegui.
0: Assim, eu sou fã incondicional do Reinaldo. E não é só eu. E o Ferrugem gravou um show em São Paulo, num bar Tempo. E... caramba, ele fez um show exatamente com músicas do Reinaldo. Ele falou, eu sou o legado do príncipe. O príncipe do pagode deixou realmente herdeiros. Eu sou um deles. Gosto demais da conta, como diz o outro, do príncipe do pagode Reinaldo. E eu escolhi uma música que ele gravou, e o Ferrugem, poxa, para mim uma interpretação maravilhosa da música chamada Retrato Cantado de um Amor. Tomara que dê certo para engatilhar o trem aí, hein?
1: E, Valdir, vale falar que tanto Ferrugem, quanto Dilsinho, quanto Grupo Menos é Mais, olha, dessa linhagem nova do pagode e do samba, tá muito legal o trabalho.
0: Muito bom.
1: Excepcionais, gravações, assim, espetaculares.
0: E olha, uma coisa que eu vejo em todos eles, todos que você citou aí, todos. Aí vamos aumentar esse número? Belo, Tiaguinho. O Belo vem mais de trás, né? Mas... o Tiaguinho, por exemplo, Tiaguinho, Ferrugem, Dilsinho, Menos é Mais, o Sorriso Maroto também vem lá de trás um pouco mais, a Arte Popular, todos eles regravaram sucessos dos grandes do samba, dos grandes do pagode. Estou falando, é claro, de Arlindo Cruz, de Reinaldo, de Zeca Pagodinho. Enfim, esses meninos sabem o que é bom, né? E está tudo muito bom, tudo muito bem mesmo.
1: E viu, o belo Valdir, ele não gosta de pagar, sabia? Porque não é possível. Tem um conhecido nosso, um empresário de Campinas, que está fazendo, está agendando um show para ele. Com ele, com o Belo, só tem data para o ano que vem, para maio do ano que vem, a partir de maio. O show custa R$1.350.000 e não tem data.
0: E não tem data.
1: E ele não gosta de ir, e assim, gira e mexe, tem nego cobrando ele, é nego que alugou mansão e quer receber, Denilson que conseguiu receber, e o Denilson é a história mais famosa. Ou seja, o homem não gosta de pagar, Vardim, porque não dá para falar.
0: E com tanto dinheiro. Show ali, com é. Tanta... Com,
1: não só, dá para falar que Deus. Não tem dinheiro.
0: É para estar tá sobrando, não é para estar tá faltando.
1: Não,
0: né?
1: Não tem como.
0: Oh, meu Deus do céu. O Belo é cheio de polêmica mesmo,
1: não,
0: né?
1: Ele não gosta de pagar.
0: O Belo achou de gravar, de regravar a música sertaneja também, sim, em ritmo de samba, e ficou uma roupagem bem bacana das músicas que ele tá aí cantando. Ele regravou, por exemplo, José Augusto, tá? Ele regravou Evidências. Sim. Né? Eu estou falando de Evidências, mas ele gravou uma outra também do Zé Augusto, que agora depois eu falo o nome certinho para não falar bobagem. Mas o fato é que o samba pede passagem a todo momento, né? É. E o Ferrugem é um dos caras que eu particularmente também gosto muito, acho que esse cara é muito talentoso, por isso que a gente vai ouvir então com ele. E eu queria saber de você, a sua música de hoje, você
1: e
0: já
1: a
0: pegou
1: minha
0: aí?
1: Música eu vou com Sorriso Maroto e Dilcinho, Prejuízo.
0: Vamos nessa?
1: Vamos.
0: 9:12.
3: Eu queria que vocês recebessem com muito carinho meu novo sobrinho, Ferrugem! Lá do Palma, por favor!
4: Boa noite, Barteblão!

0: Valdir, eu acho que essa participação do Bruno com o sorriso, olha, e Dilsinho ficou muito legal, hein, Valdir?
1: É, o cara canta pra caramba, velho. Canta pra caramba. O Bruno não é palco boy, não. Sim. O moleque sabe muito.
0: E agora ele voltou, né, pro sorriso, né?
1: Então, cara, ele teve problemas de saúde, né? Teve problemas de depressão até, sim, né?
0: Ele deu uma entrevista assim muito legal, que ele abre o jogo e ele fala, olha, não é brincadeira, você tem que realmente ficar em cima do seu familiar, que se você suspeita ou tem histórico, porque um descuido a pessoa pode tirar a vida. Ele quase passou por isso.
1: É ele, mole.
0: Falou, olha, realmente eu precisei parar tudo, precisei deixar todo mundo na mão, porque é terrível. Ele falou que é uma doença que você não cura, você controla.
1: É mole. É, aí muita gente fala, ah, isso aí é frescura. Frescura, não, eu, hein?
0: Não é frescura, não.
1: Que nada, cara.
0: E uma
1: o
0: coisa
1: bagulho
0: que ele,
1: é louco.
0: Uma coisa que ele fala de alerta, que a gente ouve o doutor Gessé falar, vários médicos, várias pessoas especializadas, é que geralmente quem sofre depressão, a depressão está dentro dela, mas por fora a pessoa é uma alegre, comunicativa. Às vezes os familiares nem imaginam. Sabe aquela pessoa que você vê que tem um histórico e ela é super feliz? Aí é que tem que tomar um certo cuidado.
1: Um certo cuidado? É. Eu acho que eu vou exagerar. Tem que tomar muito cuidado, né, Anderson?
0: Sim.
1: Que a coisa é séria. É. Agora vamos mudar de assunto.
0: É. E ó, hoje tem, Valdir, a gente vai fazer um sorteio com cartelas do bingo. É,
1: opa!
0: Tem show de prêmios no São João. A gente vai sortear 3 cartelas.
1: É gostoso jogar bingo, rapaz. Ó, é gostoso.
0: E o bingo é hoje, dia 21, às 19 horas. Então, dia 21 de agosto, hoje, sexta-feira, às 19 horas, na sede do São João Futebol Clube. O valor, se você ganhar ou quiser ir, você vai com mais amigos, ó, R$20 o jogo de cartelas. Primeira rodada, 250. Segunda rodada, 250. Terceira rodada, 350. Quarta rodada, 350. E a quinta rodada, R$1.300.
1: Ó, essa aí não vai, essa aí já era. Essa de 1.300 aí já tem dono.
0: É.
1: Sou Joe, Anderson. Eu acho que vou nesse bingo aí, hein? Tá legal?
0: Quer participar? Liga aqui pra gente e deixa seu nome, bairro e telefone.
1: Então eu vou ligar pra você, tá certo? Vou deixar meu nome aí pra você, Anderson, pra gente poder ir no bingo hoje. É em prol do quê esse bingo, Anderson? É bom falar.
0: É em prol do Papai Noel. É, para balas, para Papai
1: Isso.
0: Noel.
1: Legal. Hoje, 7 da noite, né, Anderson?
0: Sim, hoje, 7 da noite. E é um trabalho muito bonito, Valdir, porque...
1: Ou se é. Realmente... Eu já fui nesse bingo aí. É, em outros bingos do São João também. Olha, muito legal. É muito legal mesmo. Vale a pena participar. Você estará colaborando, vai estar se divertindo e correndo o risco de ganhar um din-din aí, rapaz. Fala os valores, não precisa falar do primeiro, do segundo, mas me fala, vamos fazer uma conta rápida aqui. Primeiro, 250?
0: Primeira e segunda rodada, 250.
1: Quinhentão.
0: Terceira e quarta, 350.
1: Mais 700, são 1.200.
0: É. E a terceira, a quinta rodada, 1.300.
1: Dois pau e meio de din-din, ó. É. R$2.500 em din-din. Ó que legal. Pô, dá pra fazer um churrasquinho, dá pra comprar lá no açougue os espetinhos do Alemão.
0: É? Dá pra tirar a carta também na parada.
1: Dá? Ou se dá. É. Dá pra tirar a carteira de habilitação para moto e para o carro elétrico. Olha que chique. Ô, é, tem gente na linha aí, cara.
0: Tem gente, nosso amigo.
1: Faz
0: depois.
1: Tempo.
0: É, faz
1: um tempinho. Ô, louco. É. Alô, Zé.
2: Bom dia.
1: Bom dia, tudo bem, Zé Borges?
2: Tudo jóia.
1: Ontem o Corinthians...
2: O papai tem estrela mesmo, não adianta.
1: O papai?
2: De pai.
1: Ele é pai de quem?
0: O De Pai vai quebrar o Corinthians. Mas não foi o De Pai que fez o gol, foi outro, não foi?
1: É, ele cobrou a falta, né, se
0: cobrou
1: não me engano.
0: Cobrou a falta.
2: Ele... Associação Esportiva Palmeiras.
1: Não. Tá errado. Não é Associação Esportiva Palmeiras. Sociedade Esportiva Palmeiras. Vai pegar a LDU.
2: Sociedade?
1: Zé Borges, fala pra mim uma coisa. Falando sério mesmo. Bom, eu sei que o Palmeiras vai pegar a LDU, que eliminou. Que eliminou o Mirassol nos pênaltis.
2: Porque
1: né?
2: O Walter não foi competente pra defender os pênaltis.
1: Ah, mas. Pô, o goleiro é o que tem menos chance de bom, enfim, o goleiro. O goleiro tem
2: que pegar. LDU, nós vamos pegar Independente. da Argentina. E depois eu vou pegar o Flamengo. E o 6 pega o Fluminense. Lá é Corinthians e Palmeiras.
1: Que Palmeiras? Palmeiras é teu nariz, Corteira, rapaz. Lá.
0: Eu acho que nós passa, vocês caem, né? Nem pega vocês. É.
1: Ele tá fazendo conta, tá fazendo projeção aqui, Anderson? É. Pro jogo contra o Flamengo. O
0: Flamengo, ele vai querer dar um cacete no Flamengo.
1: E aí você acha que até o jogo do Flamengo, o Corinthians passa por todo mundo, né?
2: Tá Supercopa?
1: Vamos ver. Tudo é possível no futebol, né? Tudo pode acontecer. Bom, a Supercopa foi uma história. O Yuri Alberto tava jogando. Agora ele não tá. Então, tá com problema de contusão ele, né, o Zé Borges?
2: E agora o patrão quer ouvir bico no corno. Então, não sei quem canta, hein?
0: Bom, o que mais me preocupa do Corinthians pegando o Corinthians é o Yuri Alberto. Porque o Yuri Alberto, se uma bola escapar, ele.
2: Você já viu o Palmeiras torcer para corinthiano?
1: Eu vou falar uma coisa para você. Eu não torço para nenhum time que não seja o Palmeiras. Eu tô assim, falando
2: ele
1: sempre isso. Eu não quero nada. Eu quero que meu time seja vencedor sempre. Os outros, ó. Eu tenho time pra torcer, pô. Então por que eu vou ficar me preocupando com Corinthians, São Paulo, Santos, Flamengo? Eu não.
0: Eu torço bastante pro Corinthians. Se tá ferrar.
1: Eu não tô nem aí pro Corinthians, nem pro Flamengo.
2: Bota o bico no corpo, pera. Aí que ela bateu com o rosto no poste lá, tá lá. Dodói.
0: Mas como que ela bateu no poste, Zé?
2: Porque ela não tá enxergando mais, socorro.
1: Bom, seguinte. Bom final de semana.
2: Em volta do nariz.
1: Ô Zé Borges. Ô Zé, peraí, dá um tempo aí. Bom final de semana para você. Seu time joga no final de semana contra quem? Só pra gente saber.
2: Ele vai pegar o Curitiba.
1: Curitiba?
2: Vocês vão pegar o Vasco da Gama.
1: Eu só perguntei do seu time. Calma. O meu time eu sei contra quem joga. Eu sei. Tudo bem. Eu só queria saber contra quem joga o seu time. O meu eu sei que é contra o Vasco. Vamos ver, na segunda, terça, na segunda-feira,
2: esse final de semana.
1: Tem Cruzeiro e Flamengo, o jogo é em BH, e você acha que o Cruzeiro vai querer dar mole pro Flamengo, depois de ter sido eliminado pelo Flamengo? Vamos ver, na segunda, terça-feira a gente se fala, falou Zé Borges?
2: Na segunda-feira a gente se fala, então abraço. Bom dia.
1: Bom final de semana aí.
2: Sociedade Esportiva Palmeiras, acertei?
1: Sociedade Esportiva Palmeiras, até que enfim. Vamos lá, falou Zé, um abraço. 9h20.
2: Fala você, Leandro, bico do corvo.
0: Zé, ele gosta de
1: problema. O Zé, ele tá, ele não é normal. Ele não é normal.
0: É verdade.
1: Já começa assim. Ai, ai, legal. Bom, 9h28, Anderson Luiz Pancotto, tá na hora do intervalo comercial,
0: sim,
1: né? A gente vai fazer um breve intervalo comercial, vamos dar aquela faturada. Estaremos de volta já já.
0: Aqui, Vardy. Oi? Já tô alinhando aqui para achar a música do Zé Borges.
1: Ah, é? Tá bom. Vamos pro intervalo. Depois você anuncia a música. 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
1: 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Estaremos de volta já já. Vamos dar aquela faturada básica, a gente está de volta. É rapidão.
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0: 9 horas e 40 minutos. Bom dia. Estamos de volta com o nosso A Hora
1: é Nossa.
0: Então, cara, agora nós vamos atender o pedido do Zé Borges, né?
1: Isso.
0: E desejar saúde, muita saúde a Leonor, não é mesmo, Anderson?
1: Sim. Ela teve um probleminha na vista, Valdir, está tratando, a gente torce realmente que se recupere o mais rápido possível. E mandar um grande abraço para nossa amiga Leonor. E também mandar um grande abraço para o nosso amigo Zezinho, lá da Avenida Prudente Moraes. Ele consertou minha calça, Valdir. Ela rasgou. Essa calça que eu tô aqui, ela rasgou e fez um buraco na montagem do evento, caiu uma estrutura.
0: Na bunda?
1: Na bunda. Fora de brincadeira, ficou perfeito. Não dá nem para ver onde ele fez o remendo.
0: Legal, um abraço aí também. 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
0: 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E ó, você tá ouvindo esse barulho aqui? Não, né?
1: Não.
0: É o carro elétrico.
1: É
0: o carro elétrico da autoescola.
1: Verdade, não faz barulho.
0: Então, é o carro elétrico da autoescola parada obrigatória que está chegando. Sim.
1: Agora, parece que alguns modelos da BYD dá para pôr barulho, Valdir. Eles simulam.

0: barulho, porque os motoristas, eles meio que...
1: querem ouvir um pouco do motor, né?
0: Fica meio perdido se tá ligado ou não tá ligado. Aí tem uma função que simula o barulho.
1: Aí, tá vendo? Assim como tem uma professora, agora já não tá mais com esse carro. Ela tinha lá um BMW e tinha um módulo esportivo. Rapaz, cada vez que ligava o carro...
0: faz um barulho.
1: Parece que o escapamento vai sair voando, rapaz.
0: Valdir, eu tenho um funcionário... na verdade, o William, que trabalha comigo, o DJ William, e ele tem um Camaro, vai, de quando liga aquilo. Quando ele vai, porque às vezes ele vai com o Golzinho. Ele tem um Gol que é turbo, ele tem um outro carro que é a Sonata. Ele tem um monte de carro. E esse Camaro... Vardy, quando liga, assusta todo mundo, Vardy.
1: É um barato, barulho. Né? Eu particularmente, vou no barulho normal do meu aqui, tá bom demais.
0: Não, viu? Fora de brincadeira, eu não sei o que o pessoal fala do Camaro, mas andando ele é duro, você se assusta com a aceleração e faz muito barulho dentro do carro.
1: Uhum. Tipo, aí.
0: O motorzão, sabe?
1: Ronca mesmo, né?
0: É um motor da Blazer mais violento dentro de um carro pequeno, Valdir.
1: 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E, ó... o pessoal tá pedindo aqui pra gente falar mais uma vez do bingo, né, Anderson?
0: Isso, ó, tem bingo no São João hoje à noite, hein, pessoal, às 19 horas, hoje, sexta-feira, dia 21 de agosto, às 19 horas, a partir, né, das 19 horas, o valor da cartelinha, do conjunto de cartelas, R$20. Serão a primeira e a segunda rodada, R$250, terceira e quarta rodada, R$350. E a principal, que é a quinta rodada, R$1.300. Claro que no meio vai ter outras rodadas, né?
1: Sim, Valdir? Sim, tem as intermediárias.
0: Tem as intermediárias.
1: R$2.500 nessas cartelas especiais. Nessas, vale a pena.
0: Liga pra
1: Vamos lá pro São João. São João Futebol Clube. Em prol do Papai Noel, que, né, você vê, nós estamos praticamente em setembro, né? Então nós temos setembro, outubro, novembro, dezembro. Quatro
0: Mas
1: meses.
0: Já tem loja vendendo árvore de Natal, Vardinho.
1: O quê? Tinha uma amiga minha, eu posso até falar o nome, né? A Conceição, ela faleceu. Foi esposa do Renato Pé Murcho. Ela dizia para mim o seguinte: Valdir, eu não desarmo mais a minha árvore de Natal, porque quando pensa que não, pumba, já é Natal de novo. Então, ela deixava guardadinho, bonitinho, só que, só recolher e colocar de volta. Não tinha mais montagem de árvore, porque é muito rápido, o tempo voa. E a gente, quando pensa que não, já é Natal. Bom, Anderson Luiz, o Zé Borges pediu a música do Lourenço e Lorival?
0: Isso, No Bico do Corvo.
1: Tá no pente?
0: Tá no pente.
1: Vai lá, então, 9h45.
0: Você lembra daquela música, Olha o Pente, Olha o Pente?
1: Eu não lembro.
0: Como é que os Havaianos.
1: É? Eu não lembro, caramba. Bom, mas... toca aí, Lourenço.
0: Era aquelas belezuras.
1: Toca.

0: Cadê eu? Tô aqui? 9h48. Eita, Lourenço e Lourival, no bico do corvo. Bom, deixa eu falar um pouco aqui, antes de terminarmos o programa, no Que Saudades de Você, falar de um cara muito conhecido no Brasil e fora dele também. Foi um dos mais importantes narradores esportivos, radialistas e apresentador da televisão brasileira. Conhecido por sua voz marcante e estilo emotivo, ele revolucionou a cobertura poliesportiva no país ao dar espaço a modalidades além do futebol, como o vôlei, basquete, boxe, automobilismo, o futsal, que antes era chamado de futebol de salão. Olha, tudo isso quem ajudou a levantar foi o tal de Luciano do Valle, que trabalhou na Bandeirantes, na Globo, na Record. Uma super carreira, um cara super, super valorizado no meio, muito querido, né? Popularizou realmente o vôlei no Brasil, foi o maior responsável por impulsionar as transmissões de voleibol no Brasil nos anos 80, criando gerações de fãs e ídolos da modalidade. Além de narrar, atuou como empresário e organizador de eventos, ajudando a transformar o país em. Assim, com muita, mas muita variedade nos interesses esportivos. Comandou atrações marcantes na Bandeirantes, que duravam horas e horas aos domingos, redefinindo o entretenimento esportivo na TV aberta. Que foi, eu não posso falar imitado, mas que foi seguido por várias emissoras, tanto que a partir daí que começaram a aparecer as televisões, hoje chamadas de fechadas, exclusivas de esporte, né?
1: E ele era conhecido pelo jargão Pimba na Gorduchinha, né, Verdi?
0: Não,
1: Não?
0: não. O Pimba na Gorduchinha era do Silvio Luiz.
1: Silvio Luiz?
0: É do
1: Ah, eu
0: Silvio Luiz.
1: confundi
0: É do
1: então.
0: Silvio Luiz. Eu não me lembro, cara, qual era o jargão do Luciano do Vale, porque ele acho que, eu diria até, arriscaria dizer, que ele não tinha.
1: Acho que
0: Assim
1: eu não
0: como
1: tinha
0: tinha, assim
1: jargão.
0: como o Galvão, por exemplo, falava, bem, amigos, né?
1: É.
0: O Pimba na Gorduchinha. Ah, não, Pimba na Gorduchinha é do Osmar Santos.
1: Osmar Santos,
0: Osmar
1: né?
0: Santos. É, opa. É fogo no boné. Ele falava umas coisas. É fogo no boné do guarda. É. Aí nós estamos falando do Luciano do Valle. Eu não quero perder o foco, porque eu só vou dar um detalhezinho aqui.
1: Ó, para ter uma ideia, ele venceu o troféu imprensa como locutor esportivo em 87, 89, 90 e 92. Venceu também o troféu narrador de TV em 94, em 96 e em 99 ele venceu o prêmio troféu AICESP, Associação dos Cronistas Esportivos em São Paulo, em 99. 2013 ele venceu novamente o troféu da ACESP como narrador de TV. Em 2012 ele venceu como o ACESP como narrador de TV aberta e homenagem especial. Ele foi indicado, não venceu, mas recebeu homenagem especial no narrador de TV aberta.
0: Nasceu no dia 4 de julho de 1947, na nossa vizinha Campinas, e faleceu no dia 19 de abril de 2014, com 66 anos, em Uberlândia. Foi casado com Luciana Mariano, de 99 a 2005, e com Flávia do Valle, até 2014. O Luciano do Valle deixou muita história na TV, principalmente na TV, né? Ele, caramba, é um cara que. Como é que o Silvio Luiz tinha um apelido também, que ele colocou no Luciano do Valle. Os dois brincavam muito. E aí tinha uma parceria com Juarez Soares, outro comentarista muito parceiro. Embora tiveram brigas assim fenomenais, Luciano do Valle e o Juarez Soares. Pouco se fala, mas os dois quebraram vários e vários paus. Ficaram sem conversar, assim, como amigos, um tempão. Só trabalhavam juntos, mas a amizade ficou prejudicada em várias situações.
1: E um detalhe até, uma curiosidade, né? A morte dele foi em 19 de abril de 2014. Luciano do Valle morreu aos 66 anos e ele passou mal no voo da TAM, o 3244, ele estava a bordo que ia de Congonhas para Uberlândia, onde ele ia fazer o jogo entre Atlético Mineiro e Corinthians, no estádio do Parque do Sabiá. Ele passou mal durante o voo, pousou às 14h30, ele foi até socorrido com os primeiros socorros por um médico que estava a bordo e logo depois faleceu.
0: Foi uma coisa muito rápida, né, gente? Você vê, o cara estava indo para Uberlândia para trabalhar. Ele tinha, não sei se fixa, mas ele tinha uma residência aqui na cidade de Vinhedo, bem aqui pertinho da gente, né? Onde, aliás, Roberto Rivelino também tem uma chácara aqui, parece que mora aqui em Vinhedo mesmo. O Zé Sérgio, ex-jogador de São Paulo, mora aqui em Vinhedo. Enfim, a vizinhança esportiva de Itatiba é grande. Pois é, Luciano do Vale, uma grande voz que infelizmente nos deixou em 2014. Falamos de você, Luciano do Vale, aqui no Que Saudades de Você. Eu estava falando aí do Osmar Santos, Pimba na Gorduchinha, sim, era dele. E quando ele ia fazer algum anúncio, né? Dos times que estavam envolvidos na partida que ele estava fazendo a locução, eu estou falando do Osmar Santos, ele falou assim, saía assim, Palmeiras, com eco, né? Corinthians, enfim. Ele tirou isso aí, Anderson, de uma música. Depois a gente vai procurar essa música, sim, chamada Estela, tá bom? Por isso, a gravação dessa música foi feita com eco, com efeitos, e ele aproveitou essa deixa, opa, peraí, eu vou colocar. Então, toda vez que ele ia anunciar o placar, aqui no Morumbi, São Paulo, foi daí que foi tirado.
1: Ele tinha, na verdade, até uma câmara de eco Maqui, que ele levava para tudo quanto é lugar.
0: Então, tá aí. 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Deixa eu falar, cabeção,
1: Sorteio,
0: tá. Peraí. Eu não encerrei. 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
0: Zezinho Barros, cabeleireiro e costureiro, estamos quase chegando ao final do nosso A Hora
1: É Nossa.
0: Vamos dizendo, antes de ir embora, que quem ganhou as cartelas do bingo...
1: Olha, quem ganhou foi Odete Helena do Corradini, Felipe Ferreira do Corintinha e Elvira Martins do Porto Seguro.
0: Beleza, podem retirar aqui com a gente, certo? Aqui nós... Tá tudo aqui, sim, né, Anderson?
1: Tudo aqui, só retirar.
0: Maravilha, é só
1: já
0: pegar.
1: Já pode vir até.
0: Ó, a Paula vai fazer o programa hoje?
1: Vai fazer o programa e vai fazer acho que três sorteios também. O pessoal, legal, pode continuar ligando.
0: Pode continuar. Então tem mais cartelas no programa da Paula. Cartela do Bingo do São João hoje às 19 horas. R$2.500 em din-din nas rodadas especiais, tá? Valeu. Eu sou o Valdir Dias dos Santos.
1: Eu, Anderson Pancotto.
0: Eu sou palmeirense, graças a Deus.
1: Eu também.
0: Então vamos embora, porque... atrás vem gente. Paula Ziminiani e o seu Manhã CRN está chegando aqui. Nós estaremos de volta aos microfones da CRN logo mais às 14 horas para o samba. Samba na CRN, valeu? E no domingo, em dois horários. De manhã, logo cedo, às 7, tem o Clássicos do Samba, das 7 às 8. E às 10 horas, das 10 até a 1 da tarde, o Samba Pagode Companhia, 38 anos no ar. A todos vocês, muito obrigado. O nosso desejo sincero de um ótimo final de semana a todos. E até segundona, se Deus quiser. Ele há de querer, a gente vai voltar, hein? Fomos!
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3: Você sabia que a calêndula é uma planta medicinal conhecida há séculos por suas propriedades curativas e calmantes? Com suas flores amarelas e alaranjadas, ela não encanta apenas pela beleza, mas também pelos inúmeros benefícios que oferece à pele. A melhor forma de usarmos a calêndula é como pomada. Ela estimula a regeneração celular, ajudando a pele a se recuperar mais rapidamente de cortes, escoriações e pequenas feridas. Graças ao seu poder anti-inflamatório, é excelente para tratar irritações, dermatites, picadas de insetos e até pequenas queimaduras. Ela nutre profundamente a pele, prevenindo ressecamento e mantendo a maciez natural. A calêndula, por ser suave e segura, é amplamente usada em bebês para prevenir e aliviar as assaduras e irritações causadas por fraldas. Após a depilação ou a exposição solar, a pomada ajuda a acalmar a pele e reduzir a ardência. A pomada de calêndula é um remédio natural poderoso, acessível e multifuncional, que merece espaço em toda a farmacinha caseira. Com seu toque suave e aroma delicado, ela protege, regenera e acalma a pele de forma eficaz, mostrando que a natureza continua sendo uma grande aliada da nossa saúde e beleza. 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
5: 10 horas.
6: 2 minutos.
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7: Neste sábado, dia 22, a comunidade está convidada a participar de uma missa festiva em louvor a Nossa Senhora das Brotas. A programação na capela terá início com a reza do terço, seguida da celebração de missa pelo padre Tiago Rodrigues da Costa, às 19 horas. No local também haverá venda de bolo. A capela está localizada na Avenida Benedito Alves Barbosa Sobrinho, 799, no bairro das Brotas. Toda a comunidade está convidada a participar deste momento de fé e confraternização. A quinta edição do Defense Feminino Itatiba será realizada quinta-feira, dia 27, às 18 horas, na NIPO, Centro de Lutas de Itatiba. Localizado na Rua Alexandre Rodrigues Barbosa, número 100. A iniciativa integra a programação do Agosto Lilás, mês dedicado à conscientização e ao enfrentamento da violência contra a mulher. O evento oferecerá uma aula especial e gratuita com técnicas de autodefesa voltadas exclusivamente ao público feminino. Podem participar mulheres a partir de 15 anos. As vagas são limitadas e a inscrição deve ser realizada previamente por meio do formulário online. Além de promover aprendizado e segurança, a ação também terá caráter solidário. As participantes poderão levar um pacote de fraldas geriátricas nos tamanhos G ou GG para doação. As 80 primeiras mulheres que realizarem a doação receberão uma camiseta exclusiva da 5ª edição do Defense Feminino Itatiba 2026. Voltaremos com outras notícias no Jornal do Meio-Dia.
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0: Olá, muito bom dia! Bom dia para você que está ligadinho aqui na nossa Manhã CRM desta sexta-feira. Sejam todos muito bem-vindos, 10 horas, 10 minutinhos. Estamos começando mais um programa, Paula Zimignani, e junto com o Anderson Plancoto, nós vamos até às 11. E hoje é sexta, tem a Vida Inteligente com a Marisa Scarpelli, horóscopo, culinária, claro que tem aquela receita docinha e deliciosa para o seu final de semana. Tem brigadeirão branco com calda de morangos, olha que delícia de receita. Bem fácil de fazer, já eu passo para você. Tem as notícias, as novelas e, claro, tem a sua participação. Olha, já vá ligando para cá, deixando seu nome aí com o Anderson, que tem sorteio no final do programa, tá? Eu vou sortear, presta atenção, são 3 cartelas para a noite de prêmios que acontece hoje às 19 horas lá no São João. Tá afim, então, de participar da noite de prêmios lá do São João? É hoje, às 19 horas. Então, bora, liga para cá, deixa seu nome. No final do programa tem sorteio, então, de 3 cartelas para você, tá bom? Vamos juntos, então, minha gente, aqui sempre, 1420 kHz, da nossa sempre querida Rádio CRN de Itatiba, a Rádio do Povo. Vamos lá, então, vamos começar com o horóscopo. Para você que é de Áries, sextou e você já está magro para que os astros abrem o dia, com indicações benéficas para o seu bolso e planos de diversão, porque Lua e Júpiter duplicam a sua sorte também. E, gente, olha, ligar o radar e dar mais atenção para as pessoas à sua volta, tá? Saturno se estranha com Vênus e alerta que há risco de enfrentar problemas e confrontos com quem trabalha, tá? Então, vá com calma hoje. No amor, o romance fica tenso pela manhã e será preciso sensibilidade para não provocar mágoas. O bom é que depois tudo melhora, tá legal? E olha, uma pessoa de um outro lugar pode despertar fortes emoções em você. 23, 3, 2, 4, 1, cor para esta sexta-feira é o cinza. Touro, Júpiter troca energias com a Lua e manda energias poderosas para você, garantindo uma sexta animada no lar e lucrativa para o seu bolso, viu? Seu time empreendedor e seu dom para negociar estão em alta. Além disso, saberá alegrar e motivar quem estiver ao seu redor. Já vá com calma e explore seu lado realista, pois nem todos os planos podem dar certo, tá? Pois é, olha, Vênus e Saturno alertam que você pode esbarrar em obstáculos e os objetivos que quer alcançar exigirão foco, esforço e dedicação, mas valerá a pena. No amor, a boa notícia é que as coisas estão numa boa com quem ama e terá uma noite de emoções intensas na paixão. 11-3854, azul claro. Para quem é de Gêmeos, se depender dos astros, você terá uma sexta, otimismo, bom papo e alegria, contagiando quem estiver ao seu redor. Saberá atender as expectativas alheias e deve agradar os outros sem fazer esforço. Sua habilidade para atrair aliados, convencer e conciliar interesses de trabalho será tendo. E o período é ideal para somar forças com colegas e parceiros. Aproveite para agilizar atividades e projetos em grupo e equipe, tá? Já no amor, a união com quem ama segue firme e fortalecida. 01-19-46, amarelo, ouro. Câncer. Júpiter abre amanhã com ótimas energias e promete sorte nas finanças. Só que outros astros apontam concorrência acirrada na casa. e talvez você tenha que ralar dobrado para se destacar, mas vai valer a pena, tá? Vem o que merece, pois sua dedicação toda não será em vão, tá? Já no amor, o anseio por segurança emocional vai crescer em seu coração e não se contentará apenas com rolinhos e paqueras sem futuro, tá? 27, 18, 47, rosa. Segundo bloco, leão, virgem, libra e para você que é aí de escorpião. 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Deixa aí seu nome, que no finalzinho do programa tem sorteio. 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
0: Olha que maravilha, hein, gente? Melhor condição de pagamento que essa, impossível. Corra lá, então, para Montreal, tá bom? 10h17, minha gente, está na hora do quadro A Vida Inteligente com a Marisa Scarpelli, trazendo as crônicas sobre o nosso dia a dia. Na crônica de hoje, Marisa vai falar sobre os altos e baixos da vida. Fique, então, com A Vida Inteligente. Daqui a pouquinho eu tô de volta.
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3: Olá, pessoal. E então, como estamos todos? Todo mundo bem? Esperamos que sim. Que mais uma vez encontremos todos muito bem, todos com saúde, todos vivendo a vida da melhor maneira possível, em paz, com tranquilidade, crescendo, evoluindo a cada segundo dessa vida que estamos vivendo. Às vezes não é tão fácil assim a gente se perceber muito bem, mas estamos seguindo e isso importa, importa bastante. Estamos aqui, nem todos os dias são de flores, nem todos os dias são azuis. Nem todos os dias a gente está com o sorriso estampado no rosto o tempo todo. Há dias em que a gente se sente meio para baixo, né? Meio estranho, mas faz parte da nossa vida. Nós temos que conviver com todas as formas, com a tristeza, com a alegria, com a saúde, com a doença, com tudo. A vida é isso. É uma mescla de muitas coisas que a gente vive todo o tempo. É uma mescla de ternura, de amor, de afeto, de tudo. Nós estamos aqui, estamos seguindo, estamos vivendo e temos que experienciar tudo. Tudo que se passa ao nosso redor. Nem sempre as coisas são muito fáceis, né? Às vezes a gente olha e fica pensando, mas por que que isso está acontecendo? Por que que está acontecendo comigo? Porque, gente, as coisas acontecem com todas as pessoas, todo tipo de coisa. Todos nós que estamos aqui nessa vida, eventualmente temos que enfrentar problemas, um problema ou outro, né? Às vezes o relacionamento com outras pessoas é complicado. Temos que lembrar que cada um de nós é uma pessoa distinta, uma pessoa que veio já de outras vidas, de outras experiências, que já passou por muitas coisas ao longo do tempo. E isso foi moldando o caráter de cada pessoa, foi fazendo com que cada pessoa se tornasse absolutamente única, diferente da outra. Então, às vezes, a gente fica querendo que uma pessoa seja exatamente do jeito que a gente gostaria que fosse, ou que seja igual a gente. E não é por aí. Cada um de nós é uma pessoa distinta. Cada um de nós traz uma bagagem muito grande, distinta. Então, nós enxergamos cada situação, cada coisa que vivemos, cada problema que nos aparece, nós enxergamos de uma outra maneira. Por isso, às vezes, a gente entra em conflitos meio estranhos, né? Meio bobos até. Porque a gente quer resolver as coisas do jeito da gente, o outro que está ao nosso lado acha que a resolução é outra, que nós temos que fazer de uma outra maneira, de um outro jeito, que nós temos que enxergar tudo por um outro prisma. E às vezes isso cria um conflito danado. A gente fica pensando, né? Mas por que que ele não pode pensar da mesma maneira que eu? Ou por que que ela não pode agir dessa forma que para mim está tão clara? É o caminho a seguir. Mas é o meu caminho a seguir. Não é o caminho dela, não é a maneira dele. É o meu, é a nossa maneira. Porque cada um de nós tem uma maneira diferente. Isso fica muito mais evidente quando se passa com pessoas que a gente ama muito, com pessoas que estão ao nosso lado no dia a dia, que fazem parte da nossa vida de todas as maneiras possíveis, todas as formas de relacionamento. Mãe, filho, netos e avós, marido e mulher, amigos, tudo. É sempre um mosaico de sentimentos que envolvem os relacionamentos. Então, nós precisamos estar atentos a tudo isso e lembrar que cada pessoa é única. E às vezes as coisas ficam bem difíceis, né? Vejam bem, quando a gente tem alguma pessoa muito querida nossa sofrendo ao nosso lado, com doenças, com dores, com coisas muito difíceis para ela, e a gente está vendo aquele sofrimento e a gente fica, meu Deus, mas por que que não faz assim ou não faz assado? Faz de outra forma, para de sofrer. Às vezes as pessoas são bem mais velhas e às vezes também a própria cabecinha delas já não funciona da mesma maneira, já não conseguem processar as coisas da maneira como costumavam. E aí você fala com a pessoa. Parece que a pessoa entendeu o que você falou, dali 2 segundos ela já está questionando novamente e te mostrando que ela não absorveu absolutamente nada de tudo aquilo que foi falado. E você tem que repetir, e não adianta nada, ela continua querendo fazer exatamente aquilo que ela acha que tem que fazer, que está na cabeça dela. E às vezes isso dói. E dói muito, porque a gente fica pensando, mas por que que ela está fazendo isso comigo? O que foi que eu fiz para ela agir dessa maneira, fazer de conta que não está me entendendo, fazer de conta que não está entendendo que isso é para o bem dela? Por que isso? Na verdade, não é nada disso. Na verdade, é só uma questão de momento, uma questão de vivência, uma questão de ter que passar por aquilo. E são provas, sabe? São provas para a pessoa que está passando pela dificuldade no momento. São provas para as pessoas que estão ao redor tentando ajudar. Não é fácil. Quando a gente quer ajudar, quando a gente quer muito fazer com que as pessoas consigam melhorar, consigam ir para diante, fica mais e mais complicado quando elas passam por necessidades que não... A gente não consegue entender muito bem. A gente, racionalmente, nós entendemos, nós percebemos, nós sabemos que é uma dificuldade que ela está tendo, que não tem alternativa. É de momento, faz parte daquele momento dela. Seus neurônios não funcionam mais da mesma maneira e, sei lá, a vida já não lhe dá mais os mesmos caminhos, ela já não enxerga as coisas da mesma maneira. E a gente fica chateado, tristes, às vezes até com raiva, da pessoa, por que ela está fazendo isso, por que ela está se machucando desse jeito, por que ela não está tentando melhorar da maneira que eu estou mostrando que tem que fazer. Não funciona. Infelizmente, não funciona. E nós temos que estar prontos para entender esse tipo de coisa. Relacionamento não é e nunca foi uma coisa fácil, uma coisa simples. Como eu já disse, ainda há pouco, são provas. São provas pelas quais a gente tem que passar. E às vezes essas provas são muito difíceis. Muito difíceis mesmo da gente suportar. Mas nós temos que passar, então nós temos que procurar maneiras de entender o que está acontecendo da melhor maneira possível, para podermos ajudar a pessoa da melhor maneira possível. Podemos também pedir ajuda para que possamos compreender aquilo, para que possamos passar por aquilo de uma forma mais tranquila. Às vezes, quando nos pegamos 24 horas ao lado de alguém que está passando por dificuldades assim, que não entende, que a gente não consegue entender também, quem acaba ficando mal, quem acaba adoecendo, somos nós. Então, vamos procurar ajuda para nós também. Vamos procurar encontrar pessoas que nos ajudem a entender melhor o que está acontecendo, que nos ajudem a cuidar, que fiquem alguns momentos com a outra pessoa por nós, que nos deixem livres por alguns momentos, para que nós também possamos cuidar da nossa vida, da nossa saúde, senão nós adoecemos também. Não é fácil, gente. Convivência não é fácil. Relacionamentos não são fáceis, mas são necessários para a nossa evolução, para a evolução daqueles que estão ao nosso lado. Ao mesmo tempo que estamos evoluindo, estamos ajudando cada um daqueles que está ao nosso lado a evoluir também. E temos que fazer sempre o nosso melhor para que todas as coisas possam acontecer. Vamos lá? Vamos tentar e vamos lembrar que não podemos dar conta de tudo sozinhos? Pedir ajuda também faz parte do jogo, tá bom? Pense nisso.
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0: Dez e 34, minha gente, tô de volta e vamos juntos, claro, até às 11. Você vem comigo, tá bom? É, olha, não se esqueça de ligando para cá, deixando o seu nome, que no finalzinho do programa tem sorteio, tá? Nós vamos sortear para você 3 cartelas para a noite de prêmios que acontece hoje, tá, gente? Hoje às 19 horas lá no São João. Então liga para cá, deixa seu nome aí com o Anderson, que já já tem sorteio, tá bom? Já já também tem culinária e hoje tem brigadeirão branco com calda de morangos. Então tá bom, já já a gente passa para você. Porque antes, claro, tem o horóscopo. Leão, olha, sextou com S de sorte e sucesso. Júpiter, mandam energias super positivas e o dia começa redondinho para você colocar seus planos em ação. Pode faturar um dinheiro extra e até ganhar algo aí em sorteio, como não, né? O problema de hoje é que Vênus confronta Saturno e pode colocar uma pedrinha no caminho dos seus relacionamentos. Convém escolher bem as palavras, tá? E dosar a sinceridade para não provocar sentimentos e mágoas também.

amor desta sexta-feira é o prata. Virgem, se depender dos astros, você começa a sexta em harmonia com as pessoas mais próximas e sentirá que seu lar é seu porto seguro. O clima de acolhimento e estabilidade deve marcar o convívio com as pessoas amadas e vai elevar seu bem-estar. Por outro lado, Vênus e Saturno recomendam atenção extra com seus interesses financeiros. Cuidado para não cair em tentação e nem sair gastando mais do que pode. No amor, na relação a dois, intimidade ficará mais envolvente com quem ama. 15-3259, Verde Esmeralda.

0: Eita, que tá difícil hoje, mas vamos lá, gente. Vamos voltar para você que é de Libra. Olha, Vênus segue à vontade em seu signo. Pena que vai sextar em oposição com Saturno, apontando instabilidades em suas relações. Mágoas antigas podem vir à tona. Ainda bem que você conta com sua simpatia e boa lábia para anular aí os problemas, tá? No trabalho, rivalidade e disputas podem ficar mais nítidas, mas seus dons para conciliar interesses e divergências estarão de plantão e terá bons argumentos para convencer colegas, chefes e clientes. Já no amor, se está só, pintar um sentimento mais forte por alguém. 073861 e a cor é o branco. E para você que é de Escorpião, Vênus se estranha com Saturno e ela, que instabilidades podem marcar presença. Procure se cuidar com mais carinho e preste atenção em sintomas que podem ter relação com articulações, peles, dentes e ossos. Se depender de Júpiter, terá uma sexta com ótimas perspectivas e pode subir mais um degrau em direção aquilo que vem ambicionando na carreira e nas finanças. No amor, a dois a tendência de sentir mais firmeza e confiança no seu amor. 13, 3, 2, 40, lilás. E o último bloco, Sagitário, Capricórnio, Aquário. E para você aí que é de peixes, tá bom? Isso aí, minha gente, 10 e 41. Vamos lá, então. Vamos para o intervalo para não atrasar. Daqui a pouquinho eu tô de volta.
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E eu já tô de volta, minha gente. Simbora então até às 11, já já tem sorteio para você que ligou e participou. Já já também tem novelas, tá? Mas antes, vamos terminar o horóscopo. Sagitário. Olha, você começa a sexta numa boa e quem avisa é a Lua, que segue toda linda ao seu lado e troca energias no céu. Hoje, com disposição extra, irá fazer bonito no trabalho, ainda mais se apostar em seus talentos e qualidades. Sua simpatia e seu carisma com alta, o que favorece os contatos, principalmente profissionais. No amor, a recomendação é cair na real e não alimentar ilusões com quem fala bonito, viu? Pois é, para hoje, 17, 24, 44, e a cor é o azul marinho. Capricórnio, para hoje, vá com calma e mantenha o coração tranquilo, porque altos e baixos vão mexer com sua energia. Evite se aborrecer com assuntos que não tem condição de resolver e faça uma coisa de cada vez, para não se estressar no trabalho. Já no amor, se está só, pode pintar atenção forte por uma pessoa que tem um ar de mistério. 053560, amarelo. Aquário. A Lua sorri para Júpiter e revela que você vai ter uma sexta com sorte e novas oportunidades. Pode se destacar em reuniões, grupos e equipes, sem falar que terá boa chance de firmar parceria ou sociedade comercial promissora. Que beleza! Olha, um crush mais experiente ou de idade superior à sua pode deixar a desejar. Mas o clima melhora e não falta sintonia romântico quando ela quer. 073861, a cor é o azul. Peixes. Olha, a sexta começa com sorte para você. Lua e Júpiter abrem o dia com energia excelente, eleva sua disposição e promete reconhecimento,

0: e ir à luta por aquilo que tanto deseja. Olha, você também hoje deve se entender super bem com quem ama. Para hoje, 14, 22 e o 24, e a cor é o pink. Tá então o horóscopo para esta sexta-feira. Olha, minha gente, eu já vou falar da novela. Francesca tem sido a prova de que nem a morte é capaz de acabar com a força de um bom mexerico, não é não? A mulher virou uma espécie de fofoqueira do mundo espiritual, fazendo a diferença na novela Quem Ama Cuida, ao entregar desde a localização de um anel até anunciar a volta de um herdeiro perdido entre os Brandão. Desde o início da novela, quando ainda não se sabia se ela estava mesmo morta, Francesca já despontava como um dos destaques da novela. O autor Valcir Carrasco a tinha como um trunfo, podendo usá-la como bem entendesse, de acordo com a repercussão da história. A boa aceitação da enigmática entre o público, inclusive, foi o que motivou o escritor a cravar que ela é realmente um espírito. As informações sobre a identidade de Francesca só deixaram tudo ainda mais interessante. O fato de ela estar morta, mas continuar aparecendo para Otoniel, com dicas sobre os Brandão, intriga pelo assunto pendente que a fantasma em questão tem. A revelação de que ela trabalhou como cozinheira de Arthur abre um leque de possibilidades, como a teoria de que Joel possa ser filho do joalheiro ou de que ela tenha sofrido uma injustiça por parte da família interesseira do ricaço. Esse seria um motivo bastante plausível para a Garzinha em questão se empenhar para ajudar a Adriana. Afinal, foi graças a uma boa fofoca dela que Adriana soube que o anel de Arthur estava na residência dos Brandão. Francesca apareceu até mesmo para Yuri para guiá-lo até a peça, que escondia um código, né, para a Adriana colocar as mãos numa fortuna e financiar sua vingança. Em breve, ela voltará a ser usada como mensageira do caos. Será ela quem contará que Heitor, filho de Arthur, não morreu como todos acreditam e que ainda vai voltar. Mexer com a família Brandão pode ser do interesse de Francesca, caso Joel seja mesmo um dos herdeiros. Mas o público só vai descobrir se suas teorias estão certas acompanhando a novela, né? Que isso tudo, lógico, só vai ser revelado, mas para os capítulos finais. Aguarda aí, que deve vir muito mexerico do além ainda com a Francesca na novela. Falando em novela, vamos conferir o que acontece logo mais, começando pela Nobreza do Amor. Hoje, Maria Helena volta para a festa de Marta e Diógenes e Murilo lhe dedica uma canção. Sebastião acerta com o fotógrafo o registro feito de Alica. Pascoal intercepta a fuga de Quênia após o casamento do pai e Dumi, mesmo ferido pelos soldados, consegue escapar. Em Por Você. Hoje, Bela se emociona com o apoio de Gabriel. Próspero e Clemente discutem e Toy os interrompe. Vanessa ouve a conversa de Gabriel com Pérola, que afirma que a obstetra é a pessoa certa para assumir a presidência do hospital. E em Quem Ama Cuida, minha gente? No capítulo de hoje, Pilar destrata Brigitte na frente de toda a família. Adriana autoriza Yuri a vender as joias para o comprador que conseguiu. Pois é, gente, Adriana comenta com Mau Mau sobre sua preocupação com a venda das joias. Ingrid deixa a festa de Silvana, vai para a joalheria com Yuri e os dois acabam ficando juntos. Tá então, minha gente, tudo isso já já nas novelas. 10h55 e eu vou ficando por aqui, agradecendo sempre muito seu carinho e sua companhia. E sim, claro, sim, amanhã pai. Eu tô de volta. Amanhã não, né? Segunda a gente volta com muito mais. E é claro que eu te espero.
1: Paula,
0: tá bom?
1: Paula.
0: Um ótimo final de semana dos nossos. Então, fica agora com o Panorama Esportivo. Fala. E até segunda, se Deus quiser. Ah, é, vamos Sorteio. Lá. Vamos lá falar o nome dos ganhadores. Que... Vamos lá, então. Olha aí, Anderson. Os ganhadores, né, do sorteio aí das cartelas da noite de prêmios foi o Pedro Ercolim do Santo Antônio, Cleiton de Souza de Tapera Grande, e Lourdes Cantalice Beija-Flor. Repetindo, Pedro Ercolim do Santo Antônio, Cleiton de Souza Tapera Grande e Lourdes Cantalice do Beija-Flor. Podem passar por aí com documento e retirar a cartela de vocês, tá bom? Tô indo então, minha gente. Segunda eu tô de volta com muito mais. Excelente final de semana para todos nós. Até segunda, se Deus quiser. Tchau!
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2: 10 horas e 58 minutos.
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0: Bom dia, bom dia, bom dia, bom dia. Estamos chegando aqui na CRN, a Rádio do Povo, Itatiba, São Paulo, Brasil, nesta sexta-feira, 21 de agosto de 2026, para mais um panorama esportivo com o bom dia dos amigos de vocês. Eu, Beto Dias, deste lado do aquário, Anderson Pancotto e Márcio Egídio, do outro lado do aquário. 21 de agosto, que é o dia da habitação. Na história, em 1989, morria Raul Santos Seixas. E também na história, em 1823, na Bahia, Maria Quitéria de Jesus Medeiros, primeira mulher soldado brasileira, também morria. Hoje é dia de São Pio X. E hoje nós vamos ter show de prêmios em prol do Natal de Papai Noel. A noite de hoje será marcante para o show de prêmios em prol à festa do Papai Noel do Natal, né, que encanta não só as crianças, mas todos os itatibenses. O evento será na sede do São João Futebol Clube, né, gentilmente cedida por sua diretoria, a partir das 19 horas. Né. Os convites, né, as cartelas já estão disponíveis e você poderá retirar, né, na secretaria do clube ou no momento em que você chegar logo mais à noite de show de prêmios em prol do Natal do Papai Noel. E eu vou anunciando também, convidando você a ligar aqui para o nosso panorama esportivo, porque nós, né, gentilmente aí, a organização do evento, né, cedeu aqui ao panorama esportivo 3 convites, né? Então são 3 sorteios, tá bom? Então você só é ligar aqui para o Panorama Esportivo 4524-0003, 4524-1594, deixa o seu nome, né, o seu nome, o bairro e o local, né, o número do seu aparelho, tá bom? E no final do Panorama Esportivo de hoje, então, tem 3 sorteios, tá ok? E amanhã, gente, amanhã é dia de peneira. Opa, atenção, atenção, garotada, hein? Amanhã estará acontecendo, né? De manhã, a partir das 9 horas da manhã, lá na Arena Belgini, ou antigamente falava-se Campo do Belgini, né, gente? No bairro Santo Antônio. Então, a peneira de futebol é um projeto FNA, Fé, Natureza e Ação, tá? Então são as categorias sub-13, nascidos em 2013, sub-15, nascidos em 2011, sub-17, nascidos em 2009. E é amanhã a partir das 9 horas, tá? E todos os garotos que lá estarão, né, deverão estar portando documento, chuteira e caneleira, tá bom? Então é amanhã a peneira de futebol do projeto FNA, Fé, Natureza e Ação, no campo do Belgini, na Arena Belgini, na Estrada Municipal Hermenegildo Belgini 84, Portal da Colina, aqui em Itatiba, tá certo? 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E agora vamos destacando aqui no panorama esportivo que está na capa do Jornal da Itatiba Diário de hoje, hein? Maratonista itatibense vai competir na Austrália. O maratonista itatibense Luiz Henrique Rampasso viaja segunda-feira, dia 24, para Sydney, na Austrália, onde irá participar do circuito de Abbotsford da Sydney Marathon 2026, que reunirá milhares de corredores do mundo inteiro, com largada a partir das 6h30 do domingo, dia 30 de agosto.
1: Olha, gente, que um destaque aqui, esse maratonista, o Luiz Henrique Rampasso, ele ter possuidor da medalha Mandala, pela participação sua em Boston, em Tóquio, em Londres. Ele tem isso na sua. Ele tem 58 anos. Treina, porque você, para você correr 42 quilômetros, 169 metros, você deixa até de lado. 42 quilômetros, gente, é mais do que Itatiba Bragança. Então, vocês ouviram bem aí, essa corrida vai ser na Austrália. Para ir até a Austrália, são 24 horas de voo. Ele deve fazer uma parada, eu acho que ele vai até Los Angeles, desce lá do avião, daí ou vai pelo mesmo avião, dá uma parada lá, de lá atravessa todo o Oceano Pacífico, vai lá para a região da Austrália. E que quando a gente sabe, né, que aí na história das mudanças climáticas, que os ventos alísios, né, lá do Oceano Pacífico, que eles bateram lá na região da Austrália, depois aí a voltam para trás, a água esfria, está dando esse problema que acontece aqui. E isso você vai ficar sabendo, sabe como? Você pode acessar aí, ouvir o podcast debate que nós fizemos ontem, com a Daniela Fumac e com a Leila Recaman Cavallaro. Foi verdadeiras aulas numa época que se fala muito de El Niño, numa época que se fala muito aqui de tudo que está acontecendo no mundo, do que está acontecendo aqui no Brasil. E justamente o Luiz Henrique Rampazzo vai lá para a Austrália, no Sydney Marathon 2026, né? São milhares de corredores do mundo inteiro, né? E sabe que hora a largada, vocês ouviram bem? 6:30 da manhã, né? E às 6:15 também tem a largada, porque tem corredores, inclusive de cadeira de rodas. É um negócio extraordinário, né? Lá do outro lado do mundo, tem que atravessar o Oceano Pacífico inteiro. Então, o Luiz Henrique, o Itatibense e Luiz Henrique já vai fazer uma maratona de avião. E chega lá, então, no domingo, dia 30, né? Ele vai estar lá. Vocês ouviram bem a reportagem? Tem até 7 horas, porque é a mesma coisa que você fosse a Bragança Paulista. Porque daqui a Bragança deve dar 38 quilômetros. Então, se você for daqui, passa a Bragança Paulista aí, 42 quilômetros correndo. E o Luiz Henrique, ele pretende fazer, bater o seu próprio recorde. Então, se fala que os corredores têm 7 horas para fazer. E o Luiz Henrique já está falou ao Beto Dias aqui no Panorama Esportivo, que ele quer fazer, ele quer um extraordinário tempo de 3 horas e 15, 3 horas e 10. Então, você ir daqui a Bragança, para frente de Bragança, já quase na frente do dia, em 3 horas, você consegue fazer isso? Então, realmente a gente tem que bater palmas aqui ao maratonista Luiz Pedro. Nós temos também o Marcos Ramos, que é outro maratonista, né, que eles fazem às vezes a meia maratona. Meia maratona é 21 quilômetros, é quase que daqui em Jundiaí. Então, realmente, você tem que ter um treinamento extraordinário, um treinamento físico extraordinário, um treinamento mental extraordinário. Então, aqui nós estaremos torcendo aqui que o Luiz Henrique Rampazzo faça uma boa viagem e represente Itatiba e o Brasil lá na longínqua Sydney, na Austrália.
0: 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E Bola Onde Mora tem inscrições prorrogadas.
1: Esse aviso, como nós fizemos um aviso aí aos pais das crianças para participar das inscrições lá da corrida aqui de lá de Morungaba, nós chamamos a atenção aí dos moradores do São Francisco, que é o projeto Bola Onde Mora, gente. É uma oportunidade que é dada para as atividades de futebol para crianças de 6 a 9 anos de idade. Essas aulas são realizadas às quartas-feiras, 7:30, no Parque São Francisco, que fica lá na Avenida Antônio Nardi. Então, as inscrições podem ser feitas no horário das 8:30 até às 15 horas, E é o que se sabe, né? As crianças não sabem disso. São crianças de 6 a 9 anos de idade, uma oportunidade para tirar as crianças da rua, para participar. Esse projeto aqui, na iniciativa que é da Prefeitura Municipal, através da Secretaria de Ação Social, Trabalho e Renda, comandado pelo incansável Mauro Del Forno. Então, elas foram prorrogadas, né? Vão agora até o próximo dia 25 de agosto. Então, atenção, morador do São Francisco, você que tem o seu filhinho, o seu netinho, o seu sobrinho de 6 a 9 anos, né? Então, aí tem essa oportunidade até terça-feira de fazer inscrição para participar. Depois, né, daí, encerrou as inscrições. Ah, eu não sabia. Ah, precisar fazer inscrição. É claro que eles precisam se organizar. Então, está aí nós repassando aqui. Se você tiver alguma dúvida, você pode ligar para o 4524-4361. Vamos repetir o telefone, se você que é mãe, você que é pai, você que é avô, você que é padrinho das crianças de 6 a 9 anos de idade, gente, oportunidade para ela participar do projeto Bola Onde Mora. 4524-4361.
0: 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E agora, né, folhando aqui as páginas do Jornal da Itatiba Diário de hoje, vou para a página A3. Defense Feminino chega à quinta edição com treinamento gratuito de autodefesa para mulheres em Itatiba. Prevenção, informação e preparo diante de situações de risco são os principais objetivos da quinta edição do Defense Feminino, que será realizada em Itatiba na próxima quinta-feira, dia 27 de agosto.
1: É, a melhor oportunidade que se tem é a quinta edição do Defense Feminino, né? É um treinamento gratuito de autodefesa, de prevenção e orientação, ouçam bem, para meninas e mulheres a partir dos 15 anos. Onde é que fica? Né? Então fica ali na Nipo Brasileiro, né? ali na antiga rua da faculdade. Né? Então você pode fazer aí a sua inscrição, os treinamentos são gratuitos, como nós dissemos, né? E o Defense Feminino complementa o trabalho desenvolvido pela Rede de Proteção e Atendimento às Mulheres. E o treinamento conta com uma rede de apoiadores ligados à segurança, à defesa dos direitos das mulheres e à sociedade civil. As inscrições, elas podem ser realizadas na própria Nipo ou na Casa Rosa da Mulher.
0: Legal, atenção, mulheres aí, né? Podem participar aí, então, nesse treinamento gratuito. E agora, já chegando aqui no estúdio, o professor Márcio Oriani, com dicas de atividade física e saúde. Seja bem-vindo, professor. Bom dia.
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3: O futebol é o esporte mais popular do Brasil. E para nós, a melhor parte do jogo são os benefícios para a saúde física e mental. Mas não vale ficar só assistindo. Bora aquecer e correr atrás da qualidade de vida. Converse com seu médico antes de incluir as partidas na rotina.
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0: E por aqui nós vamos ficando com este primeiro tempo do Panorama Esportivo. Mas continue conosco, tá certo? Lembrando que eu volto já já. E lembrando que tem 3 sorteios de convites para o bingo da noite de hoje no São João Futebol Clube. Tá bom, gente? É só ligar e participar. Até já!
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0: Bem, cá estamos nós de volta para o segundo tempo do Panorama Esportivo aqui pela sua CRN, a Rádio do Povo, Itatiba, São Paulo, Brasil. E continuando aqui, folhando as páginas do Jornal de Itatiba, diário de hoje, eu vou para a página A4, né? Esportes, com uma bonita foto aqui, hein? Para a garotada, inscrições para a terceira corrida Kids de Murungaba terminam nesta sexta-feira. Termina nesta sexta-feira de 21 de agosto o prazo de inscrições para a terceira corrida Kids de Murungaba, promovida pela Prefeitura da Estância Climática de Murungaba por meio dos departamentos de esporte, lazer e de educação. A participação é gratuita e nesta edição o evento será aberto a crianças de 4 a 13 anos, incluindo estudantes da rede municipal de escolas particulares e também de instituições de ensino de outras cidades. A corrida será realizada no próximo dia 29 de agosto, sábado, a partir das 8h30 da manhã, na Avenida Prefeito José Frari, em frente às arquibancadas.
1: Importante que será encerrado hoje, né, serão encerradas hoje as inscrições para a terceira corrida Kids de Murungaba. Então está aí um alô especialmente lá para os pais aí da Estância Climática de Murungaba. Então são para crianças de 4 a 13 anos, né? E as provas são divididas aí, as crianças de 4 e 5 vão percorrer 30 metros, de 6 e 7, 35, 8 e 9, 50 metros, de 10, 11, 100 metros, e os participantes de 12 e 13 vão disputar distâncias de 150 metros. Nós queremos lembrar também que a prova de fraldinha JI, né, que está na sua 29ª edição, ela teve a sua data alterada no mês de setembro, então ao invés de ser 20 de setembro, ela vai passar para 27 de setembro. E com isso também o prazo de inscrições aumentou mais um pouco, vai agora até 31 de agosto. Então, hoje, lembramos, né, para não haver confusão, que a terceira corrida aqui de Murungaba, que é uma promoção da Prefeitura de Murungaba, através do... Lá é Departamento, né, de Esporte e Lazer e Departamento de Educação, e aqui Itatiba é Secretaria de Esportes e Secretaria de Educação, né? E o apoio restrito de onde tudo começou, que foi no Jornal de Itatiba, daí o nome de prova de fraldinha JI. Então, hoje, atenção, Murungaba, encerram-se as inscrições. Ah, para a prova de fraldinhas JI, elas vão até dia 31, último dia desse mês de agosto.
0: E olha aí, hein? O estádio Leonardo Frari, gente, o estádio Leonardo Frari está comemorando 51 anos de inauguração, gente. Que bom, né? Para a Estância Climática de Murungaba e também para a região, porque é um belo estádio, né? E também com um gramado sensacional para a prática do futebol.
1: Foi 31 de agosto de 1975. Então, são 51 anos e nós tivemos a oportunidade, né, inclusive, de noticiar o Jornal de Itatiba, né, e aqueles que criaram o Buenópolis Futebol Clube, lá no início, então, década aí, então, na década de 60, eles estavam jogando o futebol lá no bairro do Buenópolis, e depois, em 1951, eles formam, então, o Buenópolis Futebol Clube. Então, é o Oswaldo Antônio de Moraes, o Vadu, o Armando Frari, o Hermínio Montico, o José Frederico, que é o patão, que é o pai do Carlos Renato Frederico, Leonardo Frari, né? E eles, então, né, escolheram aí, porque escolheram a cor do verde e branco para confrontar com o rival, o grande rival do Buenópolis, que era o Murungaba Esporte Clube, que na época era Murungaba Futebol Clube. Então, a coluna Esporte Murungabense, que é assinada pelo professor Júlio Dovadu, ela traz uma ampla reportagem, né, focando o 51º aniversário de inauguração do estádio Leonardo Frari, lá na Estância Climática de Murungaba, né? E foi naquele dia que o ex-prefeito Lúcio Roque Fraiban deu o pontapé inicial da partida e na oportunidade do Buenos foi derrotado pelo Guarani pelo placar de 3-0. E marcaram os gols bugrinos, foi o Renato, né, que nasceu no Buenópolis, foi para o Guarani, depois foi para o Japão, jogou na seleção brasileira, e recentemente participou do nosso podcast debate. Então, o Renato marcou um e o Parraga marcou dois. E agora, em homenagem à história do clube, o Buenópolis, como destaca aqui a coluna Esporte Morungavense do professor Júlio do Vadu, está lançando um novo escudo em homenagem a toda a história do clube morungavense.
0: Libertadores. Corinthians supera a expulsão e está nas quartas de final.
2: O Corinthians é mais um brasileiro classificado às quartas de final da Copa Libertadores da América. O Timão recebeu o Rosário Central da Argentina na Neoquímica Arena. Ficou com um jogador a menos aos 12 minutos do segundo tempo, quando Ranieri foi expulso. E mesmo em desvantagem numérica e sendo bastante pressionado, juntou forças e venceu por 1-0 com gol de Breno Bidon, aproveitando uma cobrança de falta de Memphis Depay. Bidon falou sobre a alegria de fazer o gol da classificação.
3: O grupo trabalhou para acontecer, então acho que, claro, né, ficou muito feliz com o gol, mas mais feliz ainda com a classificação. A gente estava com a menos, mas a gente se uniu, a gente sabe o que é viver o Corinthians e não foi diferente, a gente lutou até o final e graças a Deus eu consegui fazer o gol.
2: Agora o Corinthians tem outro argentino no caminho, vai enfrentar o Estudiantes de La Plata em busca de uma vaga na semifinal da Libertadores. Por ter a melhor campanha, o Timão vai decidir o mata-mata em casa, ao lado da sua torcida. A Conmebol ainda não divulgou as datas, mas os duelos serão disputados nos dias 8, 9 ou 10 de setembro, as partidas de ida, e 15, 16 ou 17 de setembro, os duelos de volta. Já o Mirassol deu adeus à Copa Libertadores da América até conseguir um empate em 0-0 com a LDU em Quito, mas nos pênaltis foi derrotado por 5-4. A LDU, portanto, vai enfrentar o Palmeiras na próxima fase. Os outros brasileiros, o Fluminense encara a Platense da Argentina, o Flamengo vai esperar o vencedor de Independiente Del Valle e Tolima, que jogam na próxima semana. E o Corinthians enfrenta o Estudiantes de La Plata. Agência Rádio Web com informações da Copa Libertadores da América, Daniele Esperon.
1: Valeu o empate na primeira partida do Corinthians, jogando em casa, mesmo com o jogador expulso, né? O Corinthians conseguiu vencer o Rosário Central lá da Argentina. Jogos contra a Argentina sempre são difíceis. Mas se o Corinthians pegou um time argentino, agora vai pegar um osso muito mais duro, que é o Estudiantes de La Plata. O Estudiantes realmente está muito bem no certame. Ele que eliminou, né, na última terça-feira, a Universidade Católica, vencendo por 3-1. Então, agora no caminho do Corinthians, o Corinthians ontem teve um jogador expulso, o Ranieri. Mesmo assim, entrou o jogador mais caro do Brasil, que é o Memphis, e um cruzamento, e conseguiu marcar o gol que deu a vitória. E nós tivemos também na altitude lá de Quito, o Mirassol foi lá e jogou até muito bem. Quem assistiu a partida, nós tivemos boa parte da partida, e 0-0. E 0-0 vai para os pênaltis. E o que acontece nos pênaltis? O primeiro para cobrar o pênalti é o Vitor Luiz. Lembra do Vitor Luiz? Já jogou no Palmeiras, lateral esquerdo, canhoto, né? E às vezes parece que o canhoto sempre é mais importante na cobrança de pênalti. Mas ele bateu aquilo que os goleiros querem. Bateu o pênalti a meia altura, tudo que o goleiro quer. E o goleiro foi muito bem na bola e defendeu. Depois todos os cobradores marcaram os seus e a partida então, que terminou nos 90 minutos regulamentares em 0-0, né? Posteriormente, nos pênaltis, todos marcaram gols. E com isso, né, com o erro do pênalti do Vitor Luiz, os outros gols foram marcados. E com isso, a equipe do Mirassol, né, que está muito bem, um clube do interior disputando a Libertadores, é uma coisa realmente que tem que ser ressaltada, né? Então, aí está o Mirassol, né, que foi desclassificado lá na altitude de Quito, né? Então, a LDU vai agora enfrentar o Palmeiras. Como nós dissemos aí, O Corinthians vai jogar contra o Estudiantes de La Plata. O Fluminense enfrenta a Platense, né? Nas próximas rodadas. E tem alguns jogos ainda que a Conmebol não acertou. O Flamengo também já está classificado, né? Passando por 2-1 pelo Cruzeiro, mas ainda não tem data marcada para a outra etapa da Libertadores.
0: Copa Sul-Americana, classificação do Vasco foi com goleada no Paraguai.
2: O Vasco está classificado às quartas de final da Copa Sul-Americana e essa classificação veio com autoridade. A equipe cruzmaltina goleou o Olímpia por 4-1 dentro do Defensores del Chaco, depois de empatar sem gols na ida em São Januário. Os paraguaios chegaram a sair na frente com um golaço, mas o time cruzmaltino virou com gols de Thiago Mendes, David, Adson e Spinelli. E agora, na próxima fase, o adversário será o River Plate ou o Santa Fé, que vão jogar ainda na semana que vem. O técnico do Vasco, Pedro Emanuel, falou sobre essa classificação e a mudança de postura do time, que vinha com uma sequência sem vitórias.
4: Eu acho que tivemos mais oportunidades no geral, com trabalho, e digo-vos já, nem ontem pensava que éramos a melhor equipa do mundo, nem hoje penso que somos a pior. Sabemos qual é o nosso caminho, sabemos que temos estes percalços duros, são muitos duros, não vou mentir, estou com o sentimento que saiu daqui do estádio toda a nossa torcida, que acho que fizemos o suficiente, mas no final é demasiado penalizador este resultado, mas é a realidade. E temos que seguir em frente em relação a isso.
2: Se deu tudo certo para o Vasco, mesmo a gente não pode dizer do Botafogo, que ficou pelo caminho, mesmo vencendo no Rio de Janeiro, o Cienciano do Peru, pelo placar de 1-0. Essa vitória não foi suficiente para garantir a classificação da equipe brasileira, já que foi goleado na altitude de Cusco por 6-1, portanto precisava vencer por pelo menos 5 gols de diferença para poder avançar. Em uma situação mais tranquila, o Santos conseguiu a vaga nas quartas de final e foi diante do Macará com 0-0, mas como venceu na Vila Belmiro, poupou o time e conseguiu essa classificação. O próximo adversário agora será um duelo brasileiro, o Atlético Mineiro, na próxima fase. Agência Rádio Web com informações da Copa Sul-Americana, Daniele Esperon.
1: Pela Copa Sul-Americana, né, o Botafogo perdeu de 6-1 da equipe do Cienciano e, mesmo ganhando de 1-0, né, ainda quebrou o pau no fim do jogo, não tinha condições de reverter, né? E quem foi muito bem foi o Vasco, né, que jogando lá em Assunção, no Paraguai, venceu o Olímpia por 4-1. Vasco que enfrenta agora o Palmeiras na próxima rodada do Brasileirão. O Palmeiras que jogou em Assunção e não pôde nem voltar devido à intensa chuva lá e teve que dormir, inclusive, em Assunção. Agora, bom resultado também foi o Santos, né? Conseguiu segurar o Macará na altitude, né? O empate foi 0-0, mas como o Santos tinha ganho aqui por 2-1, facilitou a vida do Cuca, né? Então, depois da vitória na Vila, empatou com 0-0 no Equador. E o Cuca, inclusive, usou um time alternativo de luta no problema que o Santos tem no Z4, né, na zona de rebaixamento. Mas então o Santos segurou o Macará na altitude e com isso continua firme na Sul-Americana.
0: E aqui é o final do segundo tempo do Panorama Esportivo. Mas continue conosco aqui na audiência, porque eu volto já já com o terceiro e último tempo. Lembrando que já já estaremos fazendo, né? O nosso amigo Anderson Pancotti estará fazendo o sorteio de 3 convites para você participar aí logo mais à noite.

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0: Estamos nós de volta para o terceiro e último tempo do Panorama Esportivo aqui pela sua CRN, a Rádio do Povo, Itatiba, São Paulo, Brasil. 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Então aí agora vamos dar uma passada rapidamente, né? Pelas equipes de São Paulo, né? Olha lá, Diniz elogia a entrega do Corinthians e poder de decisão de Memphis. Ele tem um brilho diferente, hein? O segredo da classificação do Corinthians às quartas de final da Conmebol Libertadores esteve no comprometimento defensivo de toda a equipe. Esta foi uma das conclusões do técnico Fernando Diniz para explicar a vitória por 1-0 contra o Rosário Central, mesmo com um jogador a menos, desde os 12 minutos do segundo tempo. Ranieri foi expulso. E também aqui na matéria diz, né, que o Fernando Diniz, mesmo no tempo em que ficou aquele imbróglio entre a renovação ou não do contrato entre Corinthians e Memphis Depay, ele conversou muito com o jogador holandês, né, e ele coloca assim que todos os jogadores são importantes no elenco, mas o Memphis Depay tem um diferencial a mais para ajudar o timão. O São Paulo tenta a contratação de Gustavo Scarpa do Atlético Mineiro. A intenção do clube é fechar com o meia por empréstimo por pelo menos até o fim da temporada, com possibilidade de renovação. A negociação, porém, não é simples. Gustavo Scarpa recebe salários altos no Atlético Mineiro e o São Paulo, em crise financeira, teria dificuldades para bancar. O clube deve 1 mês de direitos de imagem para o elenco. Como a minha querida avó e mãe sempre dizia, o passo maior que a perna é complicado, né, gente? Às vezes a perna não aguenta, né? Manchester City tem interesse no atacante Alan do Palmeiras. O Manchester City demonstrou interesse na contratação do atacante Alan do Palmeiras. Os contatos estão ainda em estágio inicial e sem proposta formalizada ao clube. A informação foi divulgada primeiramente pelo jornalista Santi Auna e confirmado pelo Globo Esporte. Mais dinheiro em caixa para o Verdão. Ganso retoma espaço no Fluminense em meio à indefinição sobre contrato. A recuperação do Fluminense na temporada, marcada pela vitória por 3-2 sobre o Palmeiras e pela classificação às quartas de final da Libertadores diante do Independiente Rivadavia, teve Ganso como um de seus principais personagens. Titular dos últimos jogos, o meio-campista entra nos meses finais de contrato com o Tricolor. O vínculo atual vai até dezembro, o que já permite ao jogador assinar um pré-contrato com outra equipe para a próxima temporada. Ainda não há conversas sobre uma renovação. E temos aqui agora o destaque, né? Sabe quem é? Aos 46 anos, Ronaldinho mira gol 300 em retorno ao futebol pelo Ravenna. 11 anos depois de sua última partida profissional, Ronaldinho Gaúcho voltará aos gramados. Aos 46 anos, o craque foi apresentado pelo Ravenna, da terceira divisão italiana, e revelou o desejo, né, de marcar o seu gol de número 300 da carreira. Apesar de afirmar que está em forma, ele ainda não sabe quando fará sua estreia pelo clube. Olá lá, hein? Que legal. Vivendo seu último ano de contrato com o Arsenal, Gabriel Jesus entrou na mira do Atlético de Madrid. Segundo o jornal AS, o brasileiro é uma das alternativas para reforçar o ataque do clube espanhol. Jesus não é a prioridade do Atlético, que definiu Nicolas Jackson, do Chelsea, como principal alvo. Representantes do time espanhol viajaram para Londres para negociar pelo senegalês, mas o jogador tem mostrado receio de ficar atrás de Julian Álvarez e Sorloth na briga pela posição. Se a negociação não avançar, Gabriel Jesus pode passar a ser o alvo. Aguardemos o decorrer aí, né, de toda essa situação, né? A Premier League vive enorme renovação nos bancos de reservas. A edição 2026-2027 começa neste fim de semana com o maior número de novos técnicos no início da competição desde a sua criação há 34 anos. 9 times mudaram de comando de uma temporada para outra e 55% dos treinadores estão há menos de um ano no cargo. É, não é só aqui não, né, que muda os times, a maioria dos times no Brasil mudam de técnico a toda hora, né? Futebol feminino, Maracanã será palco da abertura e encerramento da Copa do Mundo.
1: A FIFA divulgou o calendário de jogos da Copa do Mundo Feminina de 2027, que vai ser disputada no Brasil. Num evento realizado na Suíça, em Zurique, a entidade revelou que o Maracanã será o palco da abertura no dia 24 de junho e também do encerramento da Copa. A entidade máxima do futebol mundial divulgou também quantos jogos cada estádio das 8 cidades sedes vão receber. A Casa das Brabas do Timão, Arena do Corinthians, foi contemplada com o maior número de partidas, serão 10. Em seguida estão Maracanã e Arena Castelão, com 9 jogos cada uma. Anfitrião, o Brasil é cabeça de chave do Grupo A e vai fazer seu segundo jogo em São Paulo, no dia 29 de junho. A terceira partida da fase de grupos será no Mané Garrincha, em Brasília, no dia 4 de julho. Lembrando que as semifinais serão disputadas no Maracanã e também na Arena Corinthians e a decisão no Maracanã no dia 25 de julho. Agência Rádio Web com informações da Copa do Mundo Feminina, Daniele Esperon.
2: Então tá a Copa do Mundo, né, o ano que vem, né? O Maracanã vai receber a abertura e também a final do Mundial Feminino, que tá correto, né? O estádio aí brasileiro mais conhecido no mundo inteiro. Mas tem a Neoquímica aí, vai ter mais jogos do que no Maracanã. Então o campo do Corinthians, são muitas jogadoras que pertencem à seleção e jogam no Corinthians, no futebol feminino. Então nós vamos ter 10 partidas na Neoquímica, que é o Itaquerão, 9 no Maracanã. No Castelão tem 9, no Mineirão tem 8, no estádio Mané Garrincha tem 7. Você só ouve falar do estádio Mané Garrincha em Brasília quando tem alguma coisa assim, ou quando tem algum time que faz um jogo lá em Brasília, né? O Vasco ou o Flamengo, tem muitos torcedores em Brasília, vão lá. Porque foi um estádio construído lá, né? Muita gente ganhou dinheiro com algum da Copa do Mundo aqui do Brasil. Né? Muita gente ganhou dinheiro aí e construção de estádios onde não tinha nem condições. E também ainda no Beira Rio tem 7 jogos, na Arena Pernambuco tem 7 e na Fonte Nova, que é em Salvador, mais 7 partidas pelo Campeonato Mundial Feminino.
0: Bom, mas agora nós vamos receber aqui no Panorama Esportivo, né? Ele, o Anderson, vem para cá para fazer o sorteio, então, dos 3 convites, né? Para logo mais à noite de prêmios no São João Futebol Clube, às 7 da noite. Vamos lá, Anderson.
3: Ô, Beto, bom dia. Quase boa tarde. Daqui a pouquinho já é boa tarde, hein, Beto? Falta praticamente 6-7 minutos para boa tarde. E olha, que ligou muita gente aqui. A gente agradece a participação de todos. Quem ganhou foi Edneia Melchior, do Jardim de Itália, final do telefone 05. Antônio Carlos Pereira Júnior, do Jardim IP, final do telefone 26. E Heloísa Moreira, aqui do centro, final do telefone 20. Então, a gente agradece demais esse pessoal.
0: Tá certo, então. Beleza, Anderson, obrigado, viu? Bem, e agora é o final do Panorama Esportivo. Eu vou agradecendo a você pela audiência e companhia e o convite de estarmos juntos novamente segunda-feira, combinado? Fechado. Mas continue na audiência, porque a radialista e jornalista Eva Franco já está posta aqui no estúdio para iniciar o Jornal do Meio-Dia com a participação do radialista e jornalista Mané Roberto. Tchau!
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7: 11 horas 55 minutos.
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0: Muito boa tarde. Estamos iniciando o Jornal do Meio-Dia com as principais notícias de Itatiba, da região, do país e do mundo. Apresentação de Eva Franco, comentários de Mané Roberto, direção-geral de Nivaldo Luiz, trabalhos técnicos de Isabelle Ortiz. A edição é desta sexta-feira, 21 de agosto de 2026, de acordo com a previsão do Climatempo. A previsão do tempo para hoje indica dia predominantemente nublado a parcialmente ensolarado, com temperatura máxima atingindo os 25 graus. Neste momento, os termômetros marcam 24 graus, umidade relativa do ar 50% e vento a 11 km por hora. Não há previsão significativa de chuva para o restante do dia. Vamos agora às principais manchetes do dia. Dia D de multivacinação será neste sábado em Itatiba. Mostra Criativa reúne 25 artesãos na Praça da Bandeira neste sábado. Oficina comunitária reúne moradores para discutir a atualização do plano diretor de Morungaba. Itatiba abre inscrições para matrículas na educação infantil para 2027. Romu aborda 3 suspeitos de envolvimento em roubo de caminhão em Itatiba. Inscrições para a terceira corrida Kids de Morungaba terminam nesta sexta-feira. Maratonista itatibense vai competir na Austrália. Defense feminino chega à 5ª edição com treinamento gratuito de autodefesa para mulheres em Itatiba. Essas e outras notícias você confere agora no Jornal do Meio-Dia. Doze horas, 1 minuto. 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O episódio do podcast Debate CRNJI de ontem teve como tema as mudanças climáticas. Para falar sobre o assunto, foram convidadas a coordenadora da Proteção e Defesa Civil de Itatiba, Leila Recaman Cavalaro, e a bióloga Daniele Fumacchi, que é responsável pela publicação da coluna Papo Verde do Jornal de Itatiba, que trata justamente de assuntos relacionados ao meio ambiente. Confira um dos assuntos abordados.
1: O porquê dessas mudanças climáticas tão radicais, né? Tá dentro da sua área. Conte-nos tudo, não escondas nada.
2: O El Niño, né, ele é um fenômeno natural. Sim. Ele acontece ali quando há uma troca nas águas superficiais do Oceano Pacífico Equatorial. Então, o que acontece? É como se fosse um ar-condicionado natural da Terra. Essas águas superficiais, com os ventos alísios, elas vão sendo empurradas para a costa asiática ali. Com a diminuição desses ventos alísios, essa água ela não consegue com força suficiente para seguir até lá. Então, elas acabam voltando para a nossa costa sul-americana aqui. Quando ela chega aqui, ela acontece todo esse aumento de temperatura, porque ela vai evaporar mais rápido, então vai ter um aumento de chuvas em determinadas, como no Rio Grande do Sul, como ali no sul, sudeste já acontece, você pode me corrigir, tá? No sudeste ali, o sudeste na verdade é o mais sorrateiro, né? Porque não se sabe o que esperar. Sudeste ou é chuva, ou é seca, ou é muito quente, ou ela muda do dia para a noite. Ali já na parte mais central do país a gente tem muita seca. Região da Amazônia também é seca. E isso causa um problema muito grande, que são as queimadas ali na questão do Cerrado. Uhum. Já é queimado naturalmente, né, em determinada época do ano. Que nem o último El Niño que nós tivemos foi em 2024. E esse El Niño, ele causou mais de 8 milhões de hectares de queimadas ali na parte do Cerrado. Foi muito grande. Então, ele tem essas mudanças e ela vai mexendo com o planeta inteiro. Quando há o planeta, ele tenta de forma natural regenerar esse estado de colapso que ele entra, os ventos alísios voltam com toda a força. Quando ele faz esse retorno de corrente fria, essa água que está no fundo do oceano gelada, ela sobe de uma vez e ela faz essa troca para a El Niña, que é o que as pessoas falam, vem aquela água gelada e inverte o ciclo. Então a gente passa por um período seco e frio, ou seco e muito quente. Então a gente fica passando por esses colapsos dentro do oceano o tempo todo. O que tem ocasionado esse super El Niño, né, essa preocupação que as pessoas falam nesse ano de 2026, é porque acontece esse fenômeno justamente em um momento em que o planeta já está mais aquecido. Então ele está aquecido aí cerca de um grau e meio a mais do que das últimas décadas. Então isso torna tudo mais potencialmente perigoso, mais desastroso. Uma coisa que a Leila falou que é muito importante é a questão de você trazer para as pessoas como elas podem agir nesses momentos, né? Então, trazer um alerta quando já está chovendo é inútil. Então, é esse trabalho precoce que tem sendo feito aqui na cidade. E a educação ambiental, ela faz justamente isso. Ela traz a informação para ação. Ela transforma a informação que as pessoas recebem em ação. Se eu sei o lugar onde eu estou vivendo, que é uma área de risco, a partir do momento que o órgão emite um alerta, eu vou saber exatamente como agir ali, naquele momento. Corre o risco de alagamento? Corre o risco de enchente? De erosões? Para onde eu vou? Então, tendo esse órgão junto, caminhando junto ali com a população, eu acho que é o essencial e é o que dá para ser feito no momento, né?
3: Agora, tem algumas coisas que são inexplicáveis, pelo menos para mim, né? Você fala dos ventos alísios, que eles chegam lá e não dá, daí a água está gelada, ela sobe. Mas e a participação do ser humano? Ele provoca essas viradas aí, por exemplo, de temperaturas, ou o ser humano é o último aí a chegar? É a natureza mesmo?
2: Aí, nesse caso específico do El Niño, ele é completamente natureza. Fenômeno totalmente natural. Ele foi descoberto há milhares de anos atrás por pescadores peruanos, que na época ali do Natal, mas para o final do ano, eles percebiam que a quantidade de peixes que eles pescavam para ceia diminuía. Eles morriam, sumiam do oceano. E aí foi indo, começaram a batizar o El Niño naquele período ali de... Niño significa menino em espanhol, né? Então, trouxeram como o menino Jesus naquela época. Então, eles fizeram essa associação ao Natal. Por isso que eles trouxeram até hoje esse fato de lá de trás de El Niño, deixaram, né, mantiveram, mas depois foram pesquisando que não era recorrente, não acontecia todo ano. Espera aí, então tem alguma coisa estranha aqui. E eles foram pesquisando e chegaram ao ponto de que ele ocorria em temporadas. Ano sim, ano não, hora mais forte, hora mais fraca. Então, nesse quesito, El Niño não, mas tem todo o resto. Que é já estarmos em um aquecimento maior, que é o desmatamento, que é emissão de carbono, e tudo isso
1: influencia
2: diretamente.
4: O podcast que o Márcio Egídio apresenta tem trazido aqui pessoas, né, do mais alto nível, né, para repassar isso. São verdadeiras, como a Daniela Fumar que deu, ela é bióloga, ela é escritora. Hoje ela trabalhou no Zoopark aqui. Ela já trabalhou junto com a Leila Recaman Cavallaro, ela passou até pela Câmara Municipal, mas foi muito rápido, né? É uma estudiosa do assunto. Vocês ouviram falar? Eu nunca ouvi ninguém falar, nem cientista, nem ninguém, da questão do El Niño, né? Que os peruanos lá, há décadas e décadas e décadas atrás, eles perceberam que diminuía o número de peixes. Então, lá na costa, o Peru, que inclusive agora recentemente teve também um tremor de terra lá, 7.2, assim como fica daquele lado, a Venezuela e também a Colômbia, que acaba de também ter um terremoto. Então vejam os senhores, né, a questão aqui que é muito mais alta do que a gente pensa. Então, olha, nós tivemos ontem um programa de alto nível que nós apresentamos juntamente com a Luísa Matias, né, com a Leila Recaman. A Leila Recaman é uma estudiosa, ela comanda a Defesa Civil de Itatiba, eles trabalham 24 horas por dia, ela tem feito reuniões aqui na região. Tem a força-tarefa que eles têm trabalhado, foram a Ribeirão Preto, foram a São Sebastião. Realmente é muita coisa aqui. São pessoas que estão trabalhando para melhorar as condições. E ela falava, inclusive, desse final de semana, que iríamos ter uma mudança, uma grande mudança de tempo, que ia cair a temperatura, que a gente já está sentindo, né? Então, em pleno inverno, termômetro chegando a 30, 31 graus, que é muita coisa. Eu recomendo, se você quiser assistir pelo YouTube a essa apresentação que nós fizemos do podcast debate, é Rádio CRN Itatiba Oficial. Então você vai colocar lá e vai assistir, que eu acho que vale a pena. Aqueles que realmente se interessam pelo clima, porque antigamente nós não dávamos tanta importância, né? Assim como hoje todas as emissoras de rádio, todas as emissoras de televisão fazem questão de falar sobre o tempo. Então, está aí. E lembro também que esse programa será reprisado pela CRN domingo a partir das 14 horas.
0: A Prefeitura de Itatiba, por meio da Secretaria de Educação, está com inscrições abertas para matrículas na educação infantil para o ano letivo de 2027. O período teve início na última segunda-feira, dia 17, e segue até 11 de setembro. O procedimento é destinado às crianças que ingressarão nas etapas de creche e pré-escola da rede municipal de ensino. As inscrições devem ser realizadas presencialmente na unidade escolar mais próxima da residência da criança. Para a creche, podem ser inscritas crianças nascidas a partir de 1º de abril de 2023 até a presente data. Os responsáveis devem apresentar cópias da certidão de nascimento, carteira de vacinação e comprovante de residência, além de comprovante de renda familiar, registro de trabalho na carteira profissional ou declaração do empregador e documentos dos pais ou responsáveis com RG e CPF. Já para a pré-escola, as inscrições são destinadas às crianças nascidas entre 1º de abril de 2021 e 31 de março de 2023. Neste caso, é necessário apresentar cópias da certidão de nascimento da criança, carteira de vacinação, comprovante de residência e documentos dos pais ou responsáveis, RG e CPF.
4: A matrícula da educação infantil. Então, lembrando, a criança não sabe disso. Então, são os pais que têm essa responsabilidade. Então, você deve procurar, evidentemente, a unidade escolar mais próxima da sua residência, né? Para fazer a confirmação da matrícula, que vai até 30 de setembro. Então, nós chamamos a atenção, é a Secretaria de Educação do município que está chamando a atenção, que as inscrições para a educação infantil para o ano que vem já foram abertas.
0: A tradicional festa de Nossa Senhora dos Remédios será realizada neste domingo, dia 23, na Fazenda Pereiras, localizada na Rodovia das Estâncias, quilômetro 96, em Itatiba. A celebração chega aos 132 anos de tradição e deverá reunir fiéis, moradores e visitantes em uma programação marcada por fé, confraternização e atrações para toda a família. As atividades começam às 7 horas, com a saída da Romaria de Pedestres da Praça da Bandeira em direção à Fazenda Pereiras. Às 9h30, será celebrada a Santa Missa, presidida pelo Padre José Fernando. Ao longo do domingo, o público também poderá aproveitar praça de alimentação, leilão de prendas, brinquedos para as crianças, feira de artesanato e feira orgânica.
4: E são 132 anos de tradição. Há muitos anos atrás, nós participávamos dessas romarias. E vai ter, então, vai sair da Praça da Bandeira, nesse domingo, às 7 horas da manhã, chegando lá na capela de Nossa Senhora dos Remédios, vai ter a missa presidida pelo padre José Fernando. O dia todo tem praça de alimentação funcionando, tem leilão de prendas, tem brinquedos para as crianças, tem feira de artesanato, feira orgânica, né? E, inclusive, haverá transporte de ônibus com saída do Jardim da Cadeia, na Quintino Bocaiúva, para a fazenda, às 9 e às 13 horas. O retorno para a cidade será às 12 e às 16 horas. A realização é da Pinguim Eventos, conta com o apoio da própria direção da Fazenda Pereiras, da Prefeitura do município de Itatiba, do Jornal de Itatiba e também da sua rádio, a Rádio CRN.
0: A Prefeitura da Estância Climática de Morungaba realizou, na noite da última terça-feira, dia 18, a primeira oficina comunitária voltada à atualização do Plano Diretor Municipal. O encontro aconteceu na EMF Professor José Hamilton Federici, no Parque das Estâncias, e reuniu gestores públicos e moradores, principalmente do bairro dos Silvas, para discutir necessidades e propostas para o desenvolvimento do município.
4: Mas às vezes as pessoas não se interessam muito. Então está aí essa participação lá em Morungaba. Já está aí, publica inclusive uma foto aqui da Kellen Junqueira, que é integrante do Grupo de Trabalho, né, fazendo aqui uma explanação sobre a importância do orçamento. Está falando da Estância Climática de Morungaba, mas também nós temos aqui o orçamento municipal, que é aquilo que as prefeituras têm que apresentar. Porque às vezes tem vereadores que pedem o mundo e o fundo, que não pode, né? O vereador não pode nem fazer projeto de lei que aumente a despesa e nem que retire. Ah, vão dar desconto de 50%. Não adianta, que isso aí não é trabalho legislativo, né? Então, no caso em questão, a importância do orçamento, né, que vai ser aprovado, a prefeitura vai mandar, vai ser aprovado, né, aqui pelas câmaras municipais. Mas antes, então, tem essas audiências públicas, que é a da participação popular, seja dos morungabenses ou dos itatibenses.
0: 12 horas 16 minutos. A seguir, vamos falar do MEC Dia Feliz em prol do Grendac.
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0: Doze horas 22 minutos, A 38ª edição do MEC Dia Feliz acontece neste sábado, dia 22, em todo o Brasil, em apoio ao tratamento de crianças e adolescentes com câncer. Em Jundiaí, o lançamento oficial da campanha será realizado às 10 horas no McDonald's da Avenida 9 de Julho, 1060. Em Itatiba, a campanha também poderá ser apoiada na unidade da Avenida Senador Lacerda Franco, 201. Durante todo o dia, a renda obtida com a venda de cada Big Mac, individualmente ou em combo, será destinada ao Grendac, que há 30 anos participa da campanha e há 31 anos oferece atendimento integral e humanizado a pacientes de 0 a 19 anos de Jundiaí e região.
15: Olha, eu sinceramente não sou afeto a esse tipo de... hambúrguer, cheeseburger, essas coisas aí, mas a juventude, as pessoas gostam muito. Agora, vejam os senhores, né? Aqui nós temos que elogiar, né? É a 38ª edição do MEC Feliz, então amanhã vai ser em todo o Brasil, não é só aqui em Itatiba. Esse apoio ao tratamento de crianças, gente, e adolescentes com câncer. Em Jundiaí, o lançamento oficial será realizado às 10 horas no McDonald's, na Avenida 9 de Julho. Aqui em Itatiba, a campanha poderá ser apoiada na unidade que fica ali, na Senador Lacerda Franco, 201, né? Então, durante o dia, a renda obtida com a venda de cada Big Mac, vejam vocês, o individualmente um incômodo, vai ser destinado ao Grendac. O Grendac, gente, que ele presta um serviço extraordinário às crianças, né, à juventude, né, com aquelas que, infelizmente, as crianças que sofrem desse terrível mal do câncer, né? E o Grendac, ele atende não só a Jundiaí, como atende Itatiba e atende a região. Então, hoje, amanhã, aliás, no sábado, né? Se você quiser prestar essa colaboração, né, você vai comprar, então, o Big Mac lá e você estará destinando indiretamente essa renda que vai ser arrecadada aqui pelo MEC de Itatiba ao Grendac, gente. Essa instituição extraordinária que eles trabalham, né? Nós sabemos, o professor Eduardo Sintra, inclusive, já prestou serviços lá comunitários gratuitamente, né? Como voluntário do Grendac, né? Nós também vamos ver se nós programamos futuramente para trazer, que eles já estiveram, inclusive, no programa Debate aqui, fazendo a entrevista. Então, lembrando que se você for ao MEC neste sábado e comprar lá o Big Mac, né, a renda oferida pelo MEC de Itatiba, né, como os MECs aí, que isso vai acontecer em todo o país, em Jundiaí também, que vão ser, na nossa região, vão ser destinados ao Grendac de Jundiaí. Então, se você quiser aproveitar, vai ser nesse sábado. E lembrando, né, que o MEC, gente, está construindo ali o seu futuro estabelecimento. Ali na rotatória, que já ali chama rotatória Rotary, no início da rodovia Luciano Consolini, ali no início também da Marechal Castelo Branco, entre a Marechal Castelo Branco, a construção que o McDonald's está construindo ali está até assustando a gente, né? Vai ser realmente um futuro restaurante que eu acredito que vai ser um dos maiores que o MEC tem em toda a nossa região.
0: A noite de hoje será marcante, com o show de prêmios em prol da festa do Papai Noel no Natal, que encanta não só crianças, mas todos os itatibenses. E o evento será na sede do São João Futebol Clube, gentilmente cedido por sua diretoria, a partir das 19 horas. Cartelas à venda por R$20.
15: Vamos destacar, então, que o show de prêmios hoje é para a festa do Papai Noel. Né, que isso tem um custo, né, as balas que são aí jogadas às crianças, e não adianta, né, às vezes a criança parece que gosta, que joga, e Itatiba é, eu acho que talvez agora já deve ter copiado, né, que os Papai Noel saem às ruas, né, aí, né, que isso tudo iniciado pelo saudoso Luizão Ordine, mas hoje nós temos outros Papai Noel, tem o Beto Secon, tem o neto do Luizão, né? tem o Carlão Tafarello, tem tantos Papai Noéis aqui. Então esse show de prêmios aqui vai ser em benefício justamente da festa. E nós somos daqueles que nós temos convidado os itatibenses para não jogar nessa maldita dessas bets, né? Jogue no bicho. Quer comprar um bilhete de loteria, às vezes o Zico fica parado ali na frente da agência do Banco Brasil, compra um bilhete dele, mas não jogue esse maldito desse jogo das betes aí, que são milhões de brasileiros aí que estão se afundando em dívida, e não é dívida de 10 mil reais, não, são dívidas altíssimas. Então nós sempre estamos incentivando, nós da CRN, nós do JTI sempre incentivamos essa cidade de prêmios, show de prêmios, né? Como essa que vai ter hoje à noite, vai ser lá na sede do São João. E vejam, senhores, né, que esse evento é a arrecadação em prol da festa de Papai Noel no próximo Natal. Então você realmente deve participar auxiliando. E quero lembrar também, a Leila Recamã nos passou aqui, que no próximo dia 25 agora, né, dia 25 de agosto, é terça-feira. Terça-feira tem também o Bingo do Asilo. Também é uma tarde divertida. Então participe de bingo, de show de prêmios. O do bingo vai ser lá no próprio asilo. Você vai se confraternizar lá com os velhinhos que são hóspedes, né? Então vai ser a partir das 14 horas de terça-feira. Mais um show de prêmios em prol do Natal de Papai Noel. Anote, é hoje à noite na sede do São João Futebol Clube, a partir das 19 horas, cada cartela custa R$20, mas você tem lá serviço de bar, tem espetinho, tem porções, tem salgado, tem cerveja, tem refrigerante. Então, o do asilo vai ser dia 25, mas o show de prêmios em pó do Natal de Papai Noel é hoje à noite.
0: A Prefeitura de Itatiba, por meio da Secretaria de Saúde, realiza neste sábado, dia 22, o Dia D de Multivacinação, das 8 às 13 horas. Crianças e adolescentes menores de 15 anos poderão atualizar a caderneta de vacinação no Centro de Atenção à Criança, CAC, e nas unidades de saúde participantes da campanha. Adultos também poderão aproveitar a mobilização para verificar a situação vacinal, especialmente em relação ao sarampo.
15: Nesse sábado, a movimentação que nós vamos ter, né, que é uma campanha que eu acho meritória, diga-se de passagem, e você não pode perder essa oportunidade. É o dia D de multivacinação, vai ser nesse sábado, e tá os endereços aí nas unidades de saúde, que pode ser no seu bairro, tem aqui no centro da cidade, na Quintino Bocaiúva, tem no Abramo de Fono, tem na SECAP, tem no Nações, tem no Sanfra, tem no Porto Seguro, tem no Centenário. Então, a importância de ser vacinação, você sabe que teve um candidato a presidente aí que falou, lembra da Covid, que a vacina indiana perdeu a eleição porque falou besteira da vacina. A importância da vacinação. Então vai ser nesse sábado, você procura aí o postinho mais perto da sua casa. E lembrando que a mobilização seja direcionada principalmente a crianças e adolescentes, também é aproveitada para os adultos, já que você vai levar seu filhinho, seu netinho, seu sobrinho, aproveite e tome, coloque, né, leva a sua caderneta de vacinação e coloque a sua vacinação em dia.
0: A Praça da Bandeira será palco de mais uma edição da Mostra Criativa de Itatiba, neste sábado, dia 22. Das 9 às 16 horas, 25 expositores estarão no local, apresentando uma grande variedade de produtos artesanais e autorais. Promovida pelo Fundo Social de Solidariedade da Prefeitura de Itatiba, a iniciativa busca valorizar o trabalho dos artesãos locais e incentivar o empreendedorismo.
15: A oportunidade aos artesãos, né, que é uma forma de ganhar um dinheirinho. Eu gosto muito, porque a Praça da Bandeira é o centro da cidade, não é de Itatiba, é de Jundiaí, é de Morungaba, é de Atibaia. É, sempre foram saindo, as coisas foram expandindo e foi caindo, né? E nós vamos, quero lembrar que nós vamos ter agora o início da Festa da Padroeira, vai ter também uma movimentação muito grande lá com as barracas que estarão funcionando, com shows, né, os atos religiosos da paróquia mais antiga de Itatiba, e também, então, a chamada Mostra Criativa, que oferece essa oportunidade. Então, aqueles que forem na praça, né, nesse sábado, amanhã, portanto, vão ter opções de artesanato, de decoração, de utilidade para casa, de alimentação, tem peças de crochê, de cerâmica, né? E eu gosto muito que movimenta a praça. Agora, nós chamamos a atenção, aquilo que nós sempre temos falado aqui em Itatiba, do serviço de manutenção, né? Então, seja da Praça da Bandeira, seja do Jardim da Cadeia, eu tenho notado aqui no terminal de ônibus da Quintino Bocaiúva, que está faltando uma melhor iluminação, principalmente na cobertura ali. Então, eu acho que é a questão que o próprio engenheiro Adilson Franco Penteado, ele sempre fala, às vezes é mais fácil você erigir e construir uma obra do que ter manutenção. Então, tem que ter a manutenção na Praça da Bandeira, porque a Praça da Bandeira, se você passar aí domingo lá, só tem o xing-ling funcionando. Então, quando tem aqui, no caso aqui, e sábado o movimento é maior, e tem essa oportunidade da Mostra Criativa, e vamos ter a movimentação, então, dos festejos em louvor à Nossa Senhora do Belém, que é a padroeira de Itatiba, e o Padre Marcos já tem ido aí a todas as instituições religiosas, casas assistenciais da cidade, levando a imagem primitiva de Nossa Senhora do Belém. Então, é um movimento que realmente faz com que a praça fique mais festiva, né? Porque muita gente não sabe da história do footing, O que, que era futem? Meu Deus, você vai contar isso para os habitantes da Tatiba de hoje, para os jovens de hoje, ou para aqueles que vêm de fora? Era o passeio que se dava, principalmente em finais de semana, né, aos sábados e domingos, e os homens eles davam a volta no jardim de um lado e as mulheres do outro lado, principalmente na calçada, porque as mulheres não caminhavam tanto era paralelepípedo, porque com sapato alto ia quebrar o sapato, inclusive. Então nós tínhamos o footing da Praça Bandeira. E depois, né, em todos os centros aí, a gente tem notado isso, dá uma caída. Então é boa essa movimentação. Então amanhã tem movimentação. E lembrando que no sábado passado nós tivemos a Corporação Musical Santa Cecília, né, tocando na Praça Bandeira, animando ali a todas as pessoas que estavam passando ou estavam indo até a Praça Bandeira. Porque tem uma coisa, nós itatibenses não damos o devido valor, né, para a Praça da Bandeira. Porque se você for, qualquer dia da semana, você veio passar, veio no banco, mas falou, vou esperar um pouco. Você senta ali, você fica ali, é muito gostoso isso. Mas nós não estamos acostumados com isso, né? Nós perdemos essa situação. Então, mostra a criativa e os festejos da querida, da nossa, eu ia falar da Corporação Musical Santa Cecília, que está com a exposição. Se você for na praça, vai no museu Padre Lima, vai lá conhecer a exposição da Corporação Musical Santa Cecília e também, então, aproveita aí amanhã para adquirir produtos na Mostra Criativa.
0: A equipe da Ronda Ostensiva Municipal Romu, da Guarda Municipal de Itatiba, abordou três homens suspeitos de envolvimento em uma ocorrência relacionada ao possível roubo de um caminhão. A ação teve início após informações repassadas pela central de monitoramento que indicavam que um motorista estaria sendo colocado à força dentro de um veículo. De acordo com as informações registradas no boletim de ocorrência, os suspeitos estariam em um Kia Picanto de cor cinza e teria sido vistos conduzindo um caminhoneiro contra sua vontade. Diante da informação, equipes da Guarda Municipal iniciaram o patrulhamento pela região para tentar localizar o automóvel. Durante as buscas, o veículo foi encontrado trafegando no contrafluxo da rodovia Luciano Consolini. Os guardas realizaram a abordagem e encontraram três homens no interior do carro. Um ocupava o banco do motorista e os outros dois estavam no banco traseiro. Durante a revista pessoal, nenhum objeto ilícito foi localizado com os abordados. No entanto, segundo o registro policial, os três apresentaram versões diferentes sobre o motivo do deslocamento e sobre a suposta finalidade de localizar e conduzir uma pessoa até um caminhão que, conforme as informações recebidas, seria produto de roubo. Um dos homens teria relatado aos agentes que receberia R$ 1.500 para conduzir o caminhão depois que o veículo fosse subtraído. As declarações prestadas durante a abordagem também levantaram a possibilidade de que o grupo tivesse realizado paradas em um posto de combustíveis localizado às margens da rodovia Dom Pedro I. Ainda conforme as informações registradas na ocorrência, um motorista teria sido levado por um trecho entre Itatiba e Bragança Paulista e posteriormente deixado novamente no posto. Apesar dos relatos, até o encerramento da ocorrência, o caminhão mencionado não havia sido localizado e também não havia, naquele momento, uma vítima formalmente identificada que pudesse confirmar o crime e possibilitar a prisão dos suspeitos. Diante das circunstâncias e das versões conflitantes apresentadas pelos abordados, a autoridade policial determinou a apreensão do Kia Picanto utilizado pelo trio. Os aparelhos celulares dos três homens também foram recolhidos e deverão auxiliar no esclarecimento dos fatos. A ocorrência foi encaminhada à Delegacia de Investigações Gerais, a DIG de Jundiaí, que dará continuidade às investigações para apurar a possível participação dos envolvidos em um roubo de caminhão e esclarecer a dinâmica dos fatos. A ocorrência contou com a atuação da equipe Romu Alfa, da Seção de Ações Preventivas, formada pelos guardas municipais Zarantonello, Marco Aurélio e Cardoso.

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4: Doze horas e 45 minutos. O maratonista itatibense Luiz Henrique Rampasso viaja segunda-feira, dia 24, para Sydney, na Austrália, onde irá participar de um circuito de Maratona 2026, que reunirá milhares de corredores do mundo inteiro, com largadas a partir das 6h30 do domingo, dia 30 de agosto, com chegada a Sydney Harbour Bridge. Os corredores têm até 7 horas para concluir a prova de 42 quilômetros.
5: Olha, gente, que um destaque aqui para esse maratonista, o Luiz Henrique Rampasso, ele é possuidor da medalha Mandala, pela participação sua em Boston, em Tóquio, em Londres. Ele tem isso na sua, ele tem 58 anos. Treina, porque você, para você correr 42 quilômetros, 169 metros, você deixa até de lado. 42 quilômetros, gente, é mais do que Itatiba Bragança. Então, vocês ouviram bem aí, essa corrida vai ser na Austrália. Para ir até a Austrália, são 24 horas de voo. Ele deve fazer uma parada, eu acho que ele vai até Los Angeles, desce lá do avião, daí ou vai pelo mesmo avião, dá uma parada lá, de lá atravessa todo o Oceano Pacífico, vai lá para a região da Austrália. E que quando a gente sabe, né, que aí na história das mudanças climáticas, que os ventos alísios, né, lá do Oceano Pacífico, que eles bateram lá na região da Austrália, depois aí a voltam para trás, a água esfria, está dando esse problema que acontece aqui. E isso você vai ficar sabendo, sabe como? Você pode acessar aí, ouvir o podcast debate que nós fizemos ontem com a Daniela Fumac e com a Leila Recaman Cavallaro. Foi verdadeiras aulas numa época que se fala muito de El Niño, numa época que se fala muito aqui de tudo que está acontecendo no mundo, do que está acontecendo aqui no Brasil. E justamente o Luiz Henrique Rampasso vai lá para a Austrália, no Sydney Marathon 2026, né? São milhares de corredores do mundo inteiro, né? E sabe que hora a largada, vocês ouviram bem? 6h30 da manhã, né? E às 6h15 também tem a largada, porque tem corredores, inclusive de cadeira de rodas. É um negócio extraordinário, né? Lá do outro lado do mundo, tem que atravessar o Oceano Pacífico inteiro. Então, o Luiz Henrique, o itatibense Luiz Henrique já vai fazer uma maratona de avião. E chega lá, então, no domingo, dia 30, né? Ele vai estar lá. Vocês ouviram bem a reportagem? Tem até 7 horas, porque é a mesma coisa que você fosse a Bragança Paulista. Porque daqui a Bragança deve dar 38 quilômetros. Então, se você for daqui, passa a Bragança Paulista aí, 42 quilômetros correndo. E o Luiz Henrique, ele pretende bater o seu próprio recorde. Então, se fala que os corredores têm 7 horas para fazer. E o Luiz Henrique já está falou ao Beto Dias aqui no Panorama Esportivo, que ele quer fazer, ele quer um extraordinário tempo de 3 horas e 15, 3 horas e 10. Então, você ir daqui a Bragança, para frente de Bragança, já quase na frente do dia, em 3 horas, você consegue fazer isso? Então, realmente a gente tem que bater palmas aqui ao maratonista Luiz Pedro. Nós temos também o Marcos Ramos, que é outro maratonista, né, que eles fazem às vezes a meia maratona. Meia maratona é 21 quilômetros, é quase que daqui em Jundiaí. Então, realmente, você tem que ter um treinamento extraordinário, um treinamento físico extraordinário, um treinamento mental extraordinário. Então, aqui nós estaremos torcendo aqui que o Luiz Henrique Rampasso faça uma boa viagem e represente Itatiba e o Brasil lá na longínqua Sydney, na Austrália.
4: O projeto Bola Onde Mora, promovido pela Secretaria de Ação Social, Trabalho e Renda, está com inscrições prorrogadas até o dia 25 de agosto. A iniciativa oferece atividades de futebol para crianças de 6 a 9 anos. As aulas são realizadas às quartas-feiras às 7h30 no Parque São Francisco, na Avenida Antônio Nardi, 320. O atendimento para inscrições ocorre das 8h30 às 15h.
5: Esse aviso, como nós fizemos um aviso aí aos pais das crianças para participar das inscrições lá da corrida aqui lá de Morungaba, nós chamamos a atenção aí dos moradores do São Francisco, que é o projeto Bola Onde Mora, gente. É uma oportunidade que é dada para as atividades de futebol para crianças de 6 a 9 anos de idade. Essas aulas são realizadas às quartas-feiras, 7h30, no Parque São Francisco, que fica lá na Avenida Antônio Nardi. Então, as inscrições podem ser feitas no horário das 8h30 até às 15h. Né? E é o que se sabe, né? As crianças não sabem disso. São crianças de 6 a 9 anos de idade. Uma oportunidade para tirar as crianças da rua, para participar. Esse projeto aqui, na iniciativa que é da Prefeitura Municipal, através da Secretaria de Ação Social, Trabalho e Renda, comandado pelo incansável Mauro Del Forno. Então, elas foram prorrogadas, né? Vão agora até o próximo dia 25 de agosto. Então, atenção, morador do São Francisco, você que tem o seu filhinho, o seu netinho, o seu sobrinho de 6 a 9 anos, né? Então, aí tem essa oportunidade até terça-feira de fazer inscrição para participar. Depois, né, daí encerrou as inscrições. Ah, eu não sabia. Ah, precisar fazer inscrição, é claro que eles precisam se organizar. Então está aí, nós repassando aqui, se você tiver alguma dúvida, você pode ligar para o 4524-4361. Vamos repetir o telefone, se você que é mãe, você que é pai, você que é avô, você que é padrinho das crianças de 6 a 9 anos de idade, gente, oportunidade para ela participar do projeto Bola Onde Mora. 4524-4361.
4: Prevenção, informação e preparo diante de situações de risco são os principais objetivos da 5ª edição do Defense Feminino, que será realizada em Itatiba na próxima quinta-feira, dia 27. O treinamento gratuito de autodefesa é destinado a meninas e mulheres a partir de 15 anos e terá início às 18 horas no Centro de Lutas de Itatiba, localizado na sede da União Cultural Nipo Brasileira. A iniciativa faz parte da programação do Agosto Lilás, mês dedicado à conscientização e ao enfrentamento da violência contra a mulher. Mais do que ensinar técnicas de defesa, o Defense Feminino trabalha aspectos como percepção de risco, postura, controle emocional, confiança e formas simples de reação e escape.
5: É, a melhor oportunidade que se tem é a 5ª edição do Defense Feminino, né? É um treinamento gratuito de autodefesa, de prevenção e orientação, ouçam bem, para meninas e mulheres a partir dos 15 anos. Onde é que fica? Né? Então fica ali na Nipo Brasileiro, né? ali na antiga rua da faculdade. Né? Então você pode fazer aí a sua inscrição, os treinamentos são gratuitos, como nós dissemos. Né? E o Defense Feminino complementa o trabalho desenvolvido pela Rede de Proteção e Atendimento às Mulheres. E o treinamento conta com uma rede de apoiadores ligados à segurança, à defesa dos direitos das mulheres e à sociedade civil. As inscrições, elas podem ser realizadas na própria Nipo ou na Casa Rosa da Mulher.
4: Termina hoje o prazo de inscrições para a terceira corrida Kids de Morungaba, promovida pela Prefeitura da Estância Climática, por meio dos departamentos de esporte, lazer e de educação. A participação é gratuita e, nesta edição, o evento será aberto a crianças de 4 a 13 anos, incluindo estudantes da rede municipal, de escolas particulares e também de instituições de ensino de outras cidades.
5: Importante que será encerrado hoje, né? Serão encerradas hoje as inscrições para a terceira corrida Kids de Morungaba. Então está aí um alô especialmente lá para os pais aí da Estância Climática de Morungaba. Então são para crianças de 4 a 13 anos, né? E as provas são divididas aí, as crianças de 4 e 5 vão percorrer 30 metros, de 6 e 7, 35, 8 e 9, 50 metros, de 10, 11, 100 metros, e os participantes de 12 e 13 vão disputar distâncias de 150 metros. Nós queremos lembrar também que a prova de fraldinha JI, né, que está na sua 29ª edição, ela teve a sua data alterada no mês de setembro, então ao invés de ser 20 de setembro, ela vai passar para 27 de setembro. E com isso também o prazo de inscrições aumentou mais um pouco, vai agora até 31 de agosto. Então hoje, lembramos, né, para não haver confusão, que a terceira corrida aqui de Morungaba, que é uma promoção da Prefeitura de Morungaba, através do... Lá é Departamento, né, de Esporte e Lazer e Departamento de Educação, e aqui Itatiba é Secretaria de Esportes e Secretaria de Educação, né? E o apoio restrito de onde tudo começou, que foi no Jornal de Itatiba, daí o nome de prova de fraldinha JI. Então, hoje, atenção, Morungaba, encerram-se as inscrições. Para a prova de fraldinhas JI, elas vão até dia 31, último dia desse mês de agosto.
4: Chegamos ao final de mais esta edição do Jornal do Meio-Dia. Voltaremos amanhã a partir das 12 horas. Tenham todos uma boa tarde.
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6: 12 horas,
7: 57 minutos.
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2: Você sabia que a calêndula é uma planta medicinal conhecida há séculos por suas propriedades curativas e calmantes? Com suas flores amarelas e alaranjadas, ela não encanta apenas pela beleza, mas também pelos inúmeros benefícios que oferece à pele. A melhor forma de usarmos a calêndula é como pomada. Ela estimula a regeneração celular, ajudando a pele a se recuperar mais rapidamente de cortes, escoriações e pequenas feridas. Graças ao seu poder anti-inflamatório, é excelente para tratar irritações, dermatites, picadas de insetos e até pequenas queimaduras. Ela nutre profundamente a pele, prevenindo ressecamento e mantendo a maciez natural. A calêndula, por ser suave e segura, é amplamente usada em bebês para prevenir e aliviar as assaduras e irritações causadas por fraldas. Após a depilação ou a exposição solar, a pomada ajuda a acalmar a pele e reduzir a ardência. A pomada de calêndula é um remédio natural poderoso, acessível e multifuncional, que merece espaço em toda a farmacinha caseira. Com seu toque suave e aroma delicado, ela protege, regenera e acalma a pele de forma eficaz, mostrando que a natureza continua sendo uma grande aliada da nossa saúde e beleza.
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1: 13:58.
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2: Uma noite de diversão e solidariedade está programada para hoje, com a realização de um show de prêmios em prol da festa do Papai Noel. O evento terá início às 19 horas e será realizado no São João Esporte Clube, na Rua Santo Antônio, no número 377, no Jardim Carlos Borella. Serão 5 rodadas de premiação, com valores de R$ 250, R$ 350 e R$ 1.300. A cartela especial custa R$ 20. Além das rodadas de prêmios, o público poderá aproveitar o serviço de bar, que contará com espetinhos, porções, salgados, cervejas e refrigerantes. Mais informações podem ser obtidas pelo telefone 95685-8471. Moradores de Morungaba que desejam abandonar o cigarro podem participar do grupo Antitabagismo na UBS Jardim Amélia. Os encontros são realizados todas as terças-feiras, às 17 horas, com acompanhamento e suporte para quem busca superar a dependência do tabaco e melhorar a qualidade de vida. A iniciativa oferece orientação e apoio aos participantes durante o processo de cessação do tabagismo, contribuindo para a adoção de hábitos mais saudáveis. Os encontros acontecem na Rua Luísa Goretti Frari do Nascimento, no número 201. Voltaremos com outras notícias às 15 horas.
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0: possíveis. Olá, gente, boa tarde, muito boa tarde a todos vocês. Ligadinhos aqui na CRN, estamos chegando, estamos começando mais um Samba na CRN. Muito obrigado pela sua companhia, muito obrigado por estarem com a gente, tá? Aqui na sua Rádio do Povo, estamos com o nosso programa firminho, fortinho, junto com você. Eu sou Valdir Dias dos Santos, estaremos na apresentação deste Samba na CRN, 21 de agosto de 2026. O que significa dizer? O que significa que eu tenho que perguntar para Anderson Luiz Pancotto e Isabelle Ortiz? Mas. Que dia é hoje, hein?
1: Hoje é sexta-feira. Chega de canseira.
0: Hoje é sexta-feira, sextou, gente. Maravilha, é bom demais. 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E para começar o nosso programa de hoje, vamos tirar do baú, vamos matar a saudade com Alcione e Tom e Dito. Vem comigo? Bora! Sextou, gente. Bom final de semana. Boa sexta. Tudo de bom!

Legal, estamos de volta aqui nos microfones da sua Rádio do Povo. 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E vamos seguindo aqui com o nosso balanço, com o nosso samba na CRN. Agora, Belo e Bezerra da Silva. Simbora? Vem comigo. Vem. Boa tarde, gente. Boa sexta. Bom final de semana. Sextou, que maravilha.

Legal. 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Em nome do Açougue Espetinhos do Alemão, o nosso samba na CRN vai fazer uma paradinha. Vamos para um breve intervalo comercial. Daqui a pouquinho tem Ellen Carolina, daqui a pouquinho tem Péricles. Eu volto já.

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0: que é que tem?
1: Estamos de volta aqui, CRN, o Samba Pede Passagem. 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Hã? 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Conforme prometido, Ellen Carolina e o gigante do samba, Péricles. Vem comigo. Sextou, gente. Boa tarde. Olha que delícia.

0: Bom, vamos para mais um breve intervalo comercial? É super rapidão, tá? Estaremos de volta já já. 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Bom, vamos para um breve intervalo comercial, então, conforme falei, em nome do açougue e espetinhos do Alemão, a gente volta já já.
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E aí, tudo bem? 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Aqui tem, ainda tem, tem samba sim, tem pichote, tem Martinho da Vila, vamos sambar? Sextou, gente, vamos nessa, vem comigo, oh, sexta-feira, que delícia que é.

0: Muito bom! 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Chegamos ao final de mais uma edição do nosso Samba na CRN, que volta na segunda-feira, tá? Continuem com a gente. Na sequência da nossa programação, o Rei Roberto Carlos canta para você em Roberto Carlos e Companhia. Valeu! A todos vocês, o nosso muitíssimo obrigado. Um ótimo final de semana. Domingo a gente tá por aqui, tá? Das 7 às 8, com o clássico do samba, e das 10 às 1, com o Samba, Pagode e Companhia. Valeu! Beijo para todo mundo. Fiquem com Deus. A gente vai voltar. Ele vai querer, ele vai deixar, ele vai permitir. A gente vai estar de volta. Beijo para todo mundo. Fui!
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2: 14 horas
3: e 54 minutos.
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4: Em alusão ao Agosto Lilás, campanha de conscientização e enfrentamento à violência contra a mulher, o Departamento de Ação e Inclusão Social, por meio da equipe do Centro de Referência de Assistência Social, CRAS, promoverá em Morungaba o evento Café Entre Elas, Laços de Cuidado. A programação é voltada para mulheres a partir de 16 anos e tem como objetivo oferecer um momento de acolhimento, fortalecimento e troca de experiências. O encontro contará com uma aula de defesa pessoal ministrada pelo professor Alan Vitor da Silva Braga, seguida de um café e uma roda de conversa. Serão realizadas duas edições, no dia 24 de agosto, às 13h30, e no dia 26 de agosto, às 9 horas. As inscrições devem ser feitas antecipadamente no CRAS, localizado na Rua Geraldo Guerreiro Torres, no número 100, no bairro Brumado. Para participar, é necessário apresentar o CPF e comprovante de residência. As vagas são limitadas. A tradicional festa de Nossa Senhora dos Remédios, em comemoração aos 132 anos da padroeira, será realizada no próximo dia 23 de agosto, na Fazenda Pereiras, às margens da Rodovia das Estâncias, no quilômetro 96. A programação começa às 7 horas, com a romaria de pedestres saindo da Praça da Bandeira, e segue às 9h30 com a Santa Missa presidida pelo Padre José Fernando. O evento também contará com a praça de alimentação, leilão de prendas, feira de artesanato, feira orgânica e brinquedos para as crianças. Haverá transporte gratuito por ônibus entre a cidade e a fazenda durante todo o dia. Informações pelo telefone 99874-2558. A organização informa que será proibida a atuação de vendedores ambulantes no local. Voltaremos com outras notícias às 16 horas.
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2: Olá, como você tá? Tudo bem? Começa agora o programa Roberto Carlos e Companhia aqui pela sua melhor rádio. Eu sou Bia Ipsen, a partir de agora ficaremos juntos por uma hora conferindo todas do Roberto e Amigos. De vez em quando também trago datas de shows, curiosidades e muito mais para você ficar por dentro de tudo que tá acontecendo aí na vida do Roberto Carlos. Obrigada já pela sua companhia, obrigada pela sua audiência. Para começar hoje tem Por Amor.

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0: fechando o nosso bloco, agora eu vou lá para aquele breve break e já já tem mais.
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2: Já estamos de volta com mais um bloco do Roberto Carlos e Companhia. E agora, falando em companhia, vamos com Roberto Carlos com Titãs, pra dizer adeus.

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0: Fechando nosso bloco, agora eu vou lá para um rápido breakzinho e já volto.
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8: Já estamos de volta com mais um bloco do Roberto Carlos e Companhia por aqui. E agora, para continuar, tem Sabores na versão em espanhol.

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1: Fechando Roberto Carlos e Companhia de hoje, agora é o Bia Ipsen, vou indo nessa. Muito obrigada pela sua companhia, obrigada pela sua audiência. E a gente se encontra por aqui. Um beijo, fica com Deus, um abraço. Tchau, tchau.
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1: 4 horas
2: em ponto.
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3: A Prefeitura de Itatiba inaugurou a farmácia do posto de Unidade de Estratégia de Saúde da Família, no Jardim Galeto, com o nome de Dr. Glauco Murilo Matiuso. A unidade, na rua Fábio Zuiani, no número 508, oferece gratuitamente cerca de 140 medicamentos, mediante a receita médica. O atendimento acontece às terças e quintas-feiras, das 7 às 15 horas. São disponibilizados antibióticos, medicamentos de uso contínuo e para a saúde mental. Com a nova unidade, o município passa a contar com 19 farmácias na atenção básica. Projeto Bola Onde Mora, promovido pela Secretaria de Ação Social, Trabalho e Renda, está com as inscrições prorrogadas até o dia 25 de agosto. A iniciativa oferece atividades de futebol para crianças de 6 a 9 anos. As aulas são realizadas às quartas-feiras, às 7h30, no Parque São Francisco, localizado na Avenida Antônio Nardi, no número 320. O atendimento para inscrições ocorre das 8h30 às 15 horas. Mais informações podem ser obtidas pelo telefone 4524-4361. A responsável pelo projeto é a Regina. Voltaremos com outras notícias às 17 horas.
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0: São 16 horas e 7 minutos em Itatiba. Está começando aqui pela CRN o programa Momento Sertanejo. Hoje é 21 de agosto de 2026. Uma boa tarde a todos. Boa tarde, Márcio Egídio. Boa tarde, Ivo Bianchini.
1: Boa tarde, Juban. Boa tarde, Márcio Egídio. Boa tarde, ouvintes CRN. Vamos começar, né, Juban?
0: Primeira música, Pedro Bento e Zé da Estrada. Não, não é ainda?
1: É eu que vou.
0: Ah, então é contrário.
1: É Vai e Vem do Carreiro, Carlos César e Cristiano, e Pinga na Garganta, Gino e Geno.

0: 16 horas e 15 minutos, nós vamos prosseguindo aqui com o Momento Sertanejo aqui pela CRN. O Ivo vem com mais duas músicas.
1: Pássaro Sem Ninho, Andréia Andrade e Catira Zilo Izalo. Na CRN são 16 e 15.
2: É isso, amigo. É o seguinte, vou cantar para vocês agora aquele modão que vocês conhecem com o André Andrade, apaixonadíssimo, e vocês cantam com o André Andrade agora assim, ó. Pássaro Sem Ninho. Vamos lá!

0: Estamos apresentando aqui pela CRN o programa Momento Sertanejo, 16h24. Vamos para nossos comerciais.
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0: Estamos apresentando aqui pela CRN o programa Momento Sertanejo, 16h30.
11: Vamos atender agora o pedido do Roque Angelão. Roque Angelão ligou aqui, vou mandar para ele duas músicas: Pedro Bento e Zé da Estrada, Sete Palavras. Depois o trio Parada Dura canta Homem de Pedra, 16h30.

0: estamos apresentando o programa Momento Sertanejo aqui pela CRN 16:37.
1: E no domingo passado eu dei uma passadinha lá no Palmeirinha. Tinha festival, tinha jogo, domingo inteiro tinha festa. Encontrei vários amigos lá, que dizem que estão, não perdem o Momento Sertanejo. Estava lá, vou falar um cada vez, porque é bastante. Um, o Chico Bortolossi, ele é o coordenador lá, ele que comanda tudo na festa lá, e diz que quando ele não está viajando, está sempre ligado aqui. Depois tem outros amigos que eu vou falar. E hoje, amanhã é sábado, tem festa lá no bairro do Morro Azul. Bairro do Morro Azul, onde tem bastante ouvinte do nosso programa aqui também. Ouvinte da CRN. Está lá no bairro do Morro Azul, Dito Correia, Davi Correia, que não perde um Momento Sertanejo. Domingo tem festa na Fazenda Pereira também. Tem bastante festa, só quem quiser ir, pai que nem eu, pega o aviãozinho e vai. São 16:38, vamos com mais duas músicas. Tonico e Tinoco, Flor Gaúcha, depois o Luizinho e Limeira canta Tapera Caída.

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0: estamos apresentando aqui pela CRN o programa Momento Sertanejo, 16h45. Vamos para os nossos comerciais.
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9: Dezesseis horas e 51 minutos em Itatiba. Nós vamos, antes de tocar a próxima música, o Ivo vai dar um recado.
10: A Prefeitura de Itatiba, através da Secretaria de Saúde, realiza neste sábado o dia D, multivacinação. A vacinação acontece das 8 horas às 13 horas, sendo que crianças e adolescentes menores de 15 anos poderão atualizar a caderneta de vacinação no Centro de Atenção à Criança, o CAC, e nas unidades de saúde. Participantes da campanha, adultos também poderão aproveitar para verificar a situação vacinal, especialmente em relação ao sarampo.
9: Prosseguindo aqui com o Momento Sertanejo, vamos com mais duas músicas. O Ivo tem pedido, Ivo?
10: É quem ligou aqui, a Tereza, lá do nosso teto. A gente dedica o programa inteirinho para ela. A gente manda duas músicas lá para ela: O Milagre das Rosas, Tibagi Miltinho, e Jogador de Baralho, Tião Carreiro e Pardinho. Então a gente agradece a Tereza, lá do nosso teto.

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0: 16:05. Pulou agora. 17 horas em ponto, Quinta Tiba. Nós vamos prosseguindo aqui com o Momento Sertanejo. E eu falei no início aí que domingo passado eu fui lá no Palmeirinha. Encontrei lá, já falei do Chico Bortolossi. Estava lá também, que está sempre ligado aqui no Momento Sertanejo. Atílio Bergamin. Atílio Bergamin mora no bairro do Mombuca. E quem não perde um Momento Sertanejo também mora no bairro da Ponte, Vicente Zarilli. Vicente Zarilli, no início, quando eu comecei no rádio, ele era patrocinador do programa, mas ele fechou a firma, mas diz que continua sempre ligado. Vamos com mais duas músicas que o Ivo vai entender.
1: É, quem ligou aqui, o João Francisco, lá do bairro da Ponte, a gente dedica o programa inteirinho para ele, a gente manda duas músicas lá para ele, Moreninha Linda, Tonico e Tinoco, e Corintiano no Saravá, com Zé Tapera e Teodoro. Na CRN são exatamente 17 horas.

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1: Estamos apresentando o programa Momento Sertanejo aqui pela CRN 17 e 7. Vamos para os nossos comerciais.
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1: É, pegou, é.
4: 17 horas e 9 minutos.
1: Mas se fosse no pênalti, capaz do Corinthians ficar com aquele goleiro lá. Pega pênalti.
5: A 38ª edição do MEC Dia Feliz acontece neste sábado, dia 22, em todo o Brasil. Em apoio ao tratamento de crianças e adolescentes com câncer. Em Jundiaí, o lançamento oficial da campanha será realizado às 10 horas, no McDonald's da Avenida 9 de Julho, no número 1060, com a participação de representantes, colaboradores e voluntários do Grendac, além de parceiros da iniciativa. Durante o dia, a renda obtida com a venda de cada Big Mac, individualmente ou em combo, será destinada ao Grendac, que há 30 anos participa da campanha e há 31 anos oferece atendimento integral e humanizado a pacientes de 0 a 19 anos de Jundiaí e região. Em Itatiba, a campanha também poderá ser apoiada no McDonald's, localizado na Avenida Senador Lacerda Franco, no número 201, no centro. A iniciativa é coordenada pela Casa Ronald McDonald Brasil e busca fortalecer o atendimento e o suporte oferecido às crianças, adolescentes e suas famílias durante o tratamento oncológico. A Praça da Bandeira recebe neste sábado, dia 22, mais uma edição da Mostra Criativa, das 9 às 16 horas. O evento reúne expositores de Itatiba que apresentam uma variedade de produtos artesanais produzidos com criatividade e dedicação. Além de conhecer e prestigiar o trabalho dos artesãos da cidade, os visitantes poderão encontrar opções para saborear, presentear ou decorar. A iniciativa é também uma oportunidade de valorizar os produtores e empreendedores locais. Voltaremos com outras notícias no Jornal da CRN às 18 horas e 5 minutos, com a apresentação de Edilamar Dedim e os trabalhos técnicos de Márcio e Gídio. Tenham todos uma boa tarde.
1: Eu esqueci o nome dele lá.
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1: Cada pouco vem.
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11: Às 17h16, e vamos avisando que amanhã, a partir das 9h, tem Canção Brasileira com Paulo De Gani. E à tarde, a partir das 16h, à tarde tem Benedito Penteado com Raízes Sertanejas. E domingo, às 8h da manhã, Alegria, Alegria, com Mané Roberto. E vamos com música.
1: Flor do Cafezal, Cascatinhana e Rainha do Rodeio com Jaine. Então a gente manda lá pro José Camilo, esposa Maria Geni, seu filho Batata lá do Jardim Paladino. Na série N são 17 e 17.

0: 17 horas e 24 minutos. Vamos com mais música aqui no Momento Sertanejo.
1: Poeira do Gracial e Mão do Tempo, Lady Laura. Então a gente manda lá pro Batista de Camargo do Jardim México, Luiz Caxiné da Vila Centenário, Benedito Ferreira de Melo também da Vila Centenário, e são do Terço dos Homens lá da Igreja Nossa Senhora da Aparecida lá da Vila Centenário. Na serra são 17h25.

0: Estamos apresentando aqui pela CRN o programa Momento Sertanejo, 17h32. Vamos para os nossos comerciais.
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22: Estamos apresentando o programa Momento Sertanejo aqui pela série 1742.
23: Quem canta agora é Palmeira e Vasco da Gama. Ah não, Palmeira e Vasco da Gama joga domingo, né? É Palmeira e Luizinho, Cavalo Preto. Depois o Goiano e Paranaense, o Poder.

0: Estamos apresentando aqui pela CRN o programa Momento Sertanejo 1748.
1: Quem canta agora é Leôncio e Leonel Mula Ruzia. Depois o Sulino e Marrueiro Sepultura Larga.

0: Estamos apresentando o programa Momento Sertanejo, 17h55.
1: Vamos com mais uma música, se der tempo. Moreno e Moreninho, João Boiadeiro.

0: 17 horas e 57 minutos e chegou no final de mais um Momento Sertanejo. Obrigado, Márcio Egídio. Uma boa tarde a todos, boa tarde, Bianchini. E vamos avisando que daqui a pouquinho tem jornal CRN, na apresentação da Edilamar Dedim. Boa tarde, Ivo.
1: Boa tarde, Gilbão. Boa tarde, Márcio Egídio. Boa tarde, ouvintes CRN. E até domingo às 5 da tarde com mais um programa Momento Sertanejo.

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1: 18 horas
2: e 30 segundos.
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0: Terminando esse dia 21, sexta-feira, celebramos com total alegria e comunhão com a Igreja a memória de São Pio X, que foi Papa. De fato, ele era chamado José Sarto, nascido na Itália em 1835. Foi eleito Papa em 1903. Realizou inúmeras reformas na catequese, na liturgia, na pastoral, nas missões da Igreja. Favoreceu amplamente o estudo bíblico e, a seu exemplo, devemos valorizar o indispensável serviço dos catequistas e de todos aqueles que ajudam a dar o testemunho de Cristo pela formação, pela compreensão da palavra, pelo ideal da comunhão eucarística. Ele faleceu também mais à frente, pelos idos de 1914. Seu pontificado foi repleto de santidade, firmeza e pouco diálogo com um modernismo que ultraja, que diminui e que retira os valores do que é eterno. Portanto, pensamos que com sua intercessão, como ele no seu lema, possamos restaurar tudo em Cristo. Em nome do Pai e do Filho e do Espírito Santo. Amém. O anjo do Senhor anunciou a Maria, e ela concebeu do Espírito Santo. Ave Maria, cheia de graça, o Senhor é convosco. Bendita sois vós entre as mulheres, e bendito é o fruto do vosso ventre, Jesus. Santa Maria, Mãe de Deus, rogai por nós, pecadores, agora e na hora de nossa morte. Amém. Eis aqui a serva do Senhor. Faça-se em mim, segundo a vossa palavra. Ave Maria, cheia de graça, o Senhor é convosco. Bendita sois vós entre as mulheres, e bendito é o fruto do vosso ventre, Jesus. Santa Maria, Mãe de Deus, rogai por nós, pecadores, agora e na hora de nossa morte. Amém. E o Verbo Divino se fez carne e habitou entre nós. Ave Maria, cheia de graça, o Senhor é convosco. Bendita sois vós entre as mulheres, e bendito é o fruto do vosso ventre, Jesus. Santa Maria, Mãe de Deus, rogai por nós, pecadores, agora e na hora de nossa morte. Amém. Rogai por nós, Santa Mãe de Deus, para que sejamos dignos das promessas de Cristo. Oremos. Virgem Senhora do Belém, excelsa protetora de Itatiba, vós fosse aquela senhora que entrou pela porta do céu em pé, vestida de sol, coroada de estrelas e calçada da lua. Vós sois aquela senhora que disse pela vossa boca sagrada que quem vos chamasse 150 vezes ao dia, vós valeríeis e socorreríeis na ocasião. Por isso, soberana senhora, que suplicamos e pedimos, atendei-nos. Amém. O Evangelho hoje é de São Mateus, capítulo 22, de 34 a 40. Naquele tempo, os fariseus ouviram dizer que Jesus tinha feito calar os saduceus. Então eles se reuniram em grupo e um deles perguntou a Jesus para experimentá-lo: Mestre, qual é o maior mandamento da lei? Jesus respondeu: Amarás o Senhor teu Deus de todo o teu coração, de toda a tua alma e de todo o teu entendimento. Esse é o maior e o primeiro mandamento. O segundo é semelhante a esse: Amarás ao teu próximo como a ti mesmo. Toda a lei e os profetas dependem desses dois mandamentos. Vejam só, meus irmãos, os fariseus eram um grupo que fazia parte do Sinédrio, gente que lá no tempo da Israel antiga ajudava no governo da cidade, da preservação da lei de Deus para que fosse mantida. Os saduceus já eram um grupo particular que viviam de um modo muito restrito e penitente, em caminhos totalmente opostos ao da sociedade comum. Mas é verdade. Todos eles se assustavam cada vez que observavam que Jesus os fazia se calar. Se calar não porque fosse maldoso, mas porque lhes retirava a certeza do próprio mal. O bem vence o mal, e o que Cristo fala eternamente é o bem que precisamos. Por causa disso, o que Jesus ensina como verdade ilumina a consciência deles. Amar a Deus é tarefa de todos. Amar o próximo como a nós mesmos é uma tarefa da virtude de Deus em nós. E quem tem Deus ama o seu próximo, respeita a si, para que o amor de Deus seja autêntico. Um tripé de um amor tripartido que tem sentido único. E como um tripé, se uma das pernas faltar, não fica em pé. São Pio X, nesse sentido, foi um homem de sensatez plena. totalmente ungido pela graça do Espírito Santo, deu ao mundo o testemunho da verdade. Quando o mundo mentia sobre si mesmo, São Pio X falava com clareza: a lei é divina. Todo aquele que deseja conquistar a eterna felicidade se revista pela imitação do ideal da humildade e da santidade de Cristo, pois não existe céu sem o Cristo. E tão importante é o Cristo que, ensinando que as crianças poderiam também comungar, ele falava: se os anjos pudessem ter inveja, nos invejariam, porque podemos comungar. Isto é mesmo um privilégio daqueles que sabem, seguem o Senhor. Portanto, com seus ensinamentos, com a certeza do bem que devemos, peçamos: ó Virgem Maria, Mãe de Bondade, roga a Deus por todos nós, para que neste mundo possamos dar o testemunho da sua vontade santa, para que em tudo possamos agradá-lo e viver seguindo esta verdade. Virgem Senhora do Belém, tornai tudo em bem. O Senhor esteja convosco, Ele está no meio de nós. Abençoe-vos o Deus Todo-Poderoso, que é Pai e Filho e Espírito Santo. Amém.
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0: Boa noite, 18 e 9. Estamos iniciando o Jornal CRN com as principais notícias de Itatiba, da região, do país e do mundo. A apresentação de Edilamar Dedim e Márcio Roberto Egídio. A edição é desta sexta-feira, dia 21 de agosto de 2026. Nesta edição vamos destacar: Câmara aprova programas de apoio às mães atípicas e adoção responsável de animais. CAPES AD passa a atender em novo endereço a partir de segunda-feira, dia 24. Dia D de multivacinação será neste sábado em Itatiba. Romu aborda 3 suspeitos de envolvimento em roubo de caminhão em Itatiba. Essas e outras notícias você confere agora. O tempo em Itatiba agora é de céu limpo, com temperatura de 22 graus, com a sensação térmica por volta de 24 graus. A umidade do ar está em 47% e o vento está a oeste a 10 km por hora. Previsão do tempo. Novo ciclone extratropical traz chuvas para o leste do país. A informação é de Eduardo Amaral.
1: O fim de semana será marcado por uma grande variação nas condições climáticas em todo o país. A formação de um ciclone extratropical no oceano impactará principalmente as regiões sul e sudeste. O fenômeno chega ao sudeste do país durante o fim de semana, levando chuvas e instabilidade para as regiões litorâneas, como explica a especialista em meteorologia da Tempo OK, Maria Clara Sasaki.
2: O fim de semana será marcado por instabilidades, especialmente na faixa litorânea do sudeste do Brasil. Isso porque nós temos o avanço de um ciclone extratropical no oceano e uma frente fria associada a este sistema, que mantém um potencial para ventos de moderada intensidade no litoral do estado de São Paulo, do Rio de Janeiro e até no Espírito Santo. No interior do Brasil, a condição ainda é de temperaturas muito elevadas.
1: Já no sul, o fenômeno derrubará as temperaturas, criando condições inclusive para geadas, como destaca Sasaki.
2: A frente fria, que avançou para o sudeste do país, veio acompanhada de uma forte massa de ar frio, uma massa de ar bem intensa, que vai deixar os termômetros muito baixos nos 3 estados da região, inclusive com potencial para a ocorrência de geadas durante este final de semana, especialmente nos pontos mais altos das Serras Gaúcha e Catarinense.
1: Mas enquanto os termômetros caem no sul, no centro-oeste, a previsão é justamente a contrária, com dias de sol e tempo seco.
2: Goiás, Distrito Federal, Mato Grosso, interior de Minas Gerais, interior do Nordeste, ainda temos a presença de uma massa de ar seco que deixa máximas acima de 35, 36 graus na maior parte dos municípios, algumas cidades podendo mais uma vez registrar termômetros aí na casa dos 40 graus, baixos índices de umidade relativa do ar e também é uma condição para o alto risco de queimadas nestas áreas do interior.
1: O ciclone extratropical chegou ao Brasil ainda nesta quinta-feira. Ele avança pelas demais regiões do país ao longo dos próximos dias. 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Produção e reportagem, Eduardo Amaral.
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4: Nessa quinta-feira, dia 27 de agosto do ano da graça de 2026, dentro do Agosto Lilás, teremos na Associação Cultural Nipo Brasileira, Alibrate, na Alexandre Rodrigues Barbosa, a quinta edição do Defense Feminino. Esse Defense Feminino é uma ação que promove ensinamentos básicos de defesa da mulher, principalmente nos dias atuais em que os índices de feminicídio têm aumentado. Consequentemente, a mulher tem táticas para se defender. Márcia Morihiro, integrante da Casa da Amizade de Itatiba, participando mais uma vez deste evento de suma importância para as mulheres. Satisfação, conte-nos um pouquinho dessa atividade.
5: Obrigada, Aloysio, pela oportunidade de mais uma vez estar aqui para a gente poder falar um pouco desse projeto, né? O Defense, ele já existe há 5 anos, então nós vamos para a 5ª edição. É um sucesso, cada ano a gente vê que tem adesão de mais participantes, né? Esse ano, as 80 primeiras inscrições vão ganhar as camisetas, é totalmente gratuito. O que a gente pede é que leve um kit de fralda geriátrica, G ou GG, e aí, além de participar, depois essa pessoa também vai estar tendo a oportunidade de ajudar o próximo, né? Porque a gente depois pega todo esse material e vai destinar para alguma entidade aí que a gente vê que esteja precisando no momento.
4: Então, consequentemente, as 80 primeiras pessoas que se inscreverem, levando esse kit, isso, né? Poderá receber no dia do evento, na quinta-feira, uma camiseta falando, né, da importância desse evento, é isso?
5: Isso, exatamente, Aloysio. Elas vão receber a camiseta e junto no evento a gente oferta também um café bem gostoso lá com frutas, bolo, suco, até para que haja aí uma interação, né, entre os participantes e aí depois vai realmente para as ações.
4: Perfeito. A Casa Rosa da Mulher e a própria Nipo Brasileira está recebendo as inscrições antecipadas. Né? Consequentemente, é bom as mulheres correrem para participar, né?
5: Exatamente, porque todo ano a gente vê que esgota, tem bastante gente que faz a inscrição, aí chega lá que a camiseta não tem mais, né? Infelizmente, tem uma quantidade máxima ali do que a gente consegue fazer, porque tudo é com patrocínio.
4: Perfeito.
5: Né? É um evento 100% bancado aí por patrocinador.
4: E apoiadores que juntam-se, né, a essa força da defesa da mulher, principalmente a mulher Itatibense, né? São muitas as redes de apoio, em termos psicológicos e tudo mais. Mas isso, esse é um ensinamento a mais, não para ser usado, digamos,
5: exatamente,
4: assim, né? É preventivo, Marcia.
5: Isso. E quem pode participar é super interessante, porque assim, é a partir de 15 anos. É um evento destinado para mulheres.
4: Uhum.
5: Então, a partir de 15 anos, qualquer mulher pode participar. E o evento, ele tem como ideia trazer essa questão da prevenção, da percepção, porque às vezes também a mulher não percebe, quando ela se dá conta que ela está numa situação de violência física, né, que pode ser, muitas vezes é dentro da própria casa, né, com parceiro, ex-parceiros, né, então a ideia é que ela realmente saiba ter essa percepção de risco e consiga agir rápido, não para ela aprender a ficar dando golpe e tal, porque não é esse o objetivo,
4: intuito, né?
5: Mas é o escape, né? Que ela consiga sair daquela situação a ponto de não ter recebido realmente a violência.
4: Márcia, nós acompanhamos já desde a 1ª edição, né, os eventos que são realizados e percebemos que muitas das mulheres tornam essa atividade até mesmo no dia a dia. Ou seja, aprendeu a defesa, já começa a praticar isso como esporte. É uma atividade a mais que é incentivada por meio dessa ação?
5: Sim, que é muito interessante. Olha, eu falo até por eu mesma. Eu participei, já vou para o 3º ano que eu participo.
4: Uhum.
5: E todo ano eu quero fazer e vejo lá muita gente que já foi em edições anteriores, hoje às vezes até ajuda como
4: voluntário.
5: Uhum. E muita gente no evento, mesmo depois do evento, fala: nossa, que interessante, eu não fazia ideia que dava para fazer como esporte, e, né, e aí até bom para a saúde também.
4: Consequentemente,
5: né?
4: É algo que pode ser muito bem aproveitado.
5: Sim.
4: E o Coronel Yasui, que sempre está à frente, né, com uma equipe também de pessoas voluntárias que ensinam essa prática de defesa.
5: Isso, é um pessoal assim excepcional, Brasil que compõem ali a toda a parte ali técnica mesmo, né, de organização e também da execução mesmo, né, porque fica dividido ali dentro da NIPO, então cada participante ela vai passando por todos os tipos, então
6: são várias etapas,
5: isso,
6: né?
5: Isso, então por exemplo, ela vai saber fazer, então ele ensina lá, tem o pessoal do Krav Maga, vai ensinar um tipo de defesa pessoal, aí tem o pessoal do judô, daí tem o pessoal do jiu-jitsu, e aí depois, junto também, tem até aprender, né, a fazer algumas tipos de defesa ou de golpe, até dentro de casa, porque você vai falar, mas como que eu vou saber dar um golpe desse? Não, mas às vezes você pega uma cadeira, uma vassoura, enfim, sabe? Eles dão exemplos muito práticos de como que você pode pensar racionalmente a hora que você está numa situação de risco.
6: E saber como agir principalmente,
5: exato, pra,
6: né,
5: você afastar o agressor. E se a mulher, muitas vezes, ela repreender aquilo na primeira vez... O parceiro, né, o ex-marido, enfim, né, namorado, o que for, ele recua. Uhum. Agora, cada vez que a mulher, ela também se coloca naquela situação e deixa, ela vai ficando cada vez mais vulnerável, porque daí não é só a violência física, tem a violência psicológica,
6: exato, que é, né, e aí, tão grave quanto,
5: exato,
6: né,
5: que faz parte da violência como um todo ali, né, porque ela se vê ali no meio que ela não consegue sair daquilo. Então, se você aprende a se defender, você vai ficar com o mental também mais forte para conseguir repreender, né, aquela situação
6: e evitar situações, porque mostra sua força. Hoje em dia, exato, também a utilização do gás de pimenta, né, que já pode ser utilizado, mas é, sim, algo que dentro de casa, por exemplo, a mulher não está com aquilo na bolsa, então às vezes se torna, exato, difícil. Então são situações e situações, consequentemente, a defesa pessoal é algo que deve ser ensinado, aprendido, exato, e praticado quando necessário, exato, evitando, né, os casos de...
5: Isso, e para a vida, né, porque às vezes a pessoa pensa assim, mas imagina, eu não tenho problema disso na minha casa, e eu acho que, né, grande parte realmente não tem. Mas você pode estar no metrô e ter um problema, você pode estar andando na rua e ser abordada, você, né, solteiras aí, adolescentes, pode estar numa casa noturna, enfim, a gente nunca sabe, né, quando você pode ser surpreendida por uma situação como essa, e é muito importante você ter os conhecimentos básicos, né? E é claro
6: que poder saber se defender.
5: Exato. E se você estiver num local onde você consegue pedir ajuda, né, imediatamente, além de, né, de ter esse conceito básico, procurar ajuda.
6: Perfeito. Márcia, eu gostaria que você reforçasse o convite, afinal de contas, é ampla a participação da mulher. A partir de 15 anos, já pode ter os dados básicos para o aprendizado dessas defesas?
5: Isso. É bem, eu vejo assim que é bem misto ali, sabe?
6: Você vê... um espaço democrático,
5: exato,
6: né?
5: Exato, exato. Tem as adolescentes, tem mulheres, né? 30, 40, as mais maduras. E é muito interessante, porque também é um momento ali de interação. Uhum. Né? E então, assim, eu deixo aqui, né? Reforço o convite para que todas as mulheres realmente procurem, né? E como eu falei, não é porque eu não me vejo numa situação de violência, mas aprender é muito importante. Sim. A gente saber, né, é muito importante como se defender. Eu não preciso. Ok.
6: Mas se não precisar, melhor ainda,
5: né? Porque eu falo, prevenção é isso.
6: É
5: você saber, exatamente, para se tiver uma situação, saber como lidar. Então, corram, né, para fazer as inscrições, porque
6: na NIPO Brasileira e na Casa Rosa da Mulher.
5: Isso. Eu, até lá no site, no Instagram da Casa Rosa, deve até ter link para fazer a inscrição online,
6: correto.
5: Também, tá? Uhum. E aí é só fazer a inscrição, deixa tudo bonitinho, no dia vai dar o nome lá na NIPO, vai receber a camiseta e aí a gente pede só para condicionar. Para receber a camiseta, precisa
6: a doação,
5: né, de uma fralda geriátrica, G ou GG.
6: Perfeitamente. Tá? E, repetindo, o evento acontece nesta quinta-feira, dia 27, isso, a partir das 6 horas da tarde.
5: Isso. Sabe até uma coisa importante, Aloysio? Pedir para o pessoal chegar um pouco antes.
6: Sim.
5: Porque aquela região ali é muito cheia, né?
6: Uhum.
5: É bem movimentada, ainda mais porque tem a aula da faculdade ali. Então, assim, procurem ir chegando no máximo até umas 15, 10 para 6, para realmente conseguir pegar o material com, né, com um pouco mais de tempo, poder participar do lanche que a gente oferece.
6: E conviver com as pessoas que vão participar, né, desta ação, né?
5: Exatamente.
6: Bem antes. Lembrando que a Associação Nipo Brasileira fica na Alexandre Rodrigues Barbosa, número 100. É bem em frente ao Complexo de Formação Profissional Alice de Oliveira Carniato, onde era a antiga Faculdade São Francisco,
5: sim,
6: correto?
5: Sim.
6: Então, nos vemos quinta-feira. Obrigado, Márcia, e parabéns mais uma vez, né, à Casa da Amizade por estar participando desse evento que vai engrandecer ainda mais a mulher, mostrar sua força, que ela vai utilizar somente quando necessário.
5: Exato. Muito obrigada mais uma vez aí pela oportunidade de deixar, né, a gente ter esse espaço para falar sobre esse evento. E a Casa da Amizade fica assim muito realmente engrandecida em já está participando da quinta edição. E é isso, né? O nosso propósito é esse, é ter ações que agreguem aí para a mulher, né, como um todo aqui na sociedade itatibense.

0: seguir, Câmara aprova programas de apoio às mães atípicas e adoção responsável de animais.
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0: Às 18h30. Na quarta-feira, dia 19, foi realizada a 74ª sessão ordinária da Câmara Municipal de Itatiba, constavam na pauta dois projetos de lei de autoria de vereadores. Durante o horário destinado ao expediente, os edis apreciaram requerimentos e moções e ainda encaminharam diversas indicações à administração municipal. Confira os resultados dos trabalhos. No segundo turno, o apoio integral às mães atípicas. O plenário apreciou o PL 88 de 2025 do vereador Vinícius Costa, que instituiu o programa Cuidando de Quem Cuida, voltado ao apoio integral às mães atípicas no município de Itatiba. O objetivo do programa é oferecer suporte psicológico, social e educacional às mães que cuidam de filhos com deficiências, síndromes raras ou transtornos neurodesenvolvimento. A proposta prevê a criação de grupos de apoio, incentivo à geração de renda, atendimento psicológico prioritário, campanhas de conscientização e a atuação integrada de diferentes setores da administração pública. Também em segunda discussão, constava na pauta o PL 123 de 2025, de autoria dos parlamentares Rosa Elvira Passini, José Roberto Feitosa e Leila Bedani. O projeto institui o Programa Municipal de Adoção Responsável de Animais, Adoção que Transforma. A partir da próxima segunda-feira, dia 24, o Centro de Atenção Psicossocial Álcool e Drogas, o CAPS-AD, de Itatiba, passará a atender em novo endereço, agora no Jardim das Nações. O serviço, que já funciona há quase 15 anos no município, será transferido para o prédio onde funcionava o posto de saúde do Jardim das Nações, na Rua Costa Rica, no número 80. Até então, os atendimentos eram realizados na Rua João Bueno de Aguiar, no número 277, no Jardim Coronel Peroba. A mudança proporciona uma nova estrutura para o serviço que acolhe pessoas em sofrimento mental relacionado ao uso de substâncias psicoativas, entre elas álcool e outras drogas. Segundo Márcia Borella Uliani, coordenadora da Saúde Mental da Secretaria de Saúde de Itatiba, o CAPS oferece acolhimento e tratamento de acordo com as necessidades de cada paciente. O CAPS é um local que acolhe os pacientes e oferece tratamento psicológico, medicamento e, dependendo da situação do paciente, pode fazer tratamento intensivo em que passa o dia na unidade. O serviço funciona de portas abertas e o paciente pode ser encaminhado pelos serviços de saúde ou por livre demanda. A coordenadora reforça ainda a importância de combater o preconceito relacionado ao uso abusivo de álcool, além de outras drogas, e de garantir que as pessoas encontrem um espaço de acolhimento e tratamento sem julgamentos. Márcia também chama atenção para o início cada vez mais precoce do consumo de álcool e outras substâncias, além dos impactos que o uso abusivo pode provocar. Cada vez mais usuários de álcool, uma droga lícita e que as pessoas têm acesso livremente no Brasil, e as drogas estão por todos os lugares. A dependência química é classificada pela OMS como uma doença crônica, progressiva e multifatorial, transtorno mental e comportamental, ressalta. Para a coordenadora, além do tratamento, é fundamental que o paciente encontre um ambiente no qual não seja julgado. As pessoas, em geral, têm certo preconceito quando é uso abusivo. E é importante saber que no CAPS, quem está nessa situação tem um local de acolhimento, onde não se faz julgamento e sim tratamento, e onde aprendem sobre a sua doença. A mudança do CAPS ocorre após a reorganização dos serviços de saúde do Jardim das Nações. A estrutura do então posto de saúde do Nações foi unificada e o atendimento da população da região passou a ser concentrado na Unidade Avançada de Saúde do bairro, na Avenida Vicente Catalani, número 2025, desde o último dia 3. O paciente Arthur foi o primeiro Nogrendak a receber o troféu da Cura, criado pelo Instituto Stella De Marco, novo parceiro da instituição na luta contra o câncer infanto-juvenil. Arthur vence a leucemia e toca o sino da vitória no Grendac. O pequeno Arthur, de apenas 2 anos e 9 meses, tocou o sino da vitória no Grendac, celebrando ao lado da mãe Gabriele e de toda a equipe da instituição a cura de uma leucemia linfoblástica aguda. A data também marcou a parceria entre o Grendac e o Instituto Stella De Marco de São Paulo, representado por Ricardo Oliveira e Alex Benevuto da Silveira. Há 10 anos, o Instituto apoia projetos, hospitais, pesquisas e iniciativas de humanização voltadas à oncologia pediátrica. Arthur foi o primeiro paciente do Grendac a receber o Troféu da Cura, criado pelo Instituto para simbolizar a força das crianças que venceram o câncer. O troféu foi entregue pela médica oncologista pediátrica Ariane Casarim, que acompanhou o Arthur durante toda a trajetória. Ela destacou que ele foi o paciente mais jovem diagnosticado no Grendac. A leucemia tem uma agressividade maior e o Arthur passou por diversas internações, mas se saiu super bem. É com muita alegria que entrego esse troféu hoje, afirmou. A mãe, Gabriele Franciele Adão, agradeceu a equipe pelo acolhimento recebido. Foram 2 anos muito difíceis, mas deu tudo certo, graças a Deus. E hoje estamos aqui para contar mais essa história, disse emocionada. A partir de agora, Arthur seguirá em acompanhamento no Grendac, passando por consultas e exames periódicos. E amanhã, no sábado, dia 22, acontece o dia do Mac Dia Feliz. O Brasil se une em torno de uma causa especial, é a 38ª edição, uma das maiores campanhas de mobilização social do país em apoio ao tratamento de crianças e adolescentes com câncer. Em Itatiba, os munícipes poderão adquirir os lanches no Itatiba Drive, na Avenida Senador Lacerda Franco, no número 201, no centro. A Prefeitura de Itatiba, por meio da Secretaria de Saúde, realiza amanhã, dia 22, o dia D de multivacinação. Das 8 às 13 horas, crianças e adolescentes menores de 15 anos poderão atualizar a caderneta de vacinação no Centro de Atenção à Criança, o CAC, e nas unidades de saúde participantes da campanha. Adultos também poderão aproveitar a mobilização para verificar a situação vacinal, especialmente em relação a sarampo. A campanha disponibilizará todas as vacinas previstas no calendário nacional de vacinação para crianças e adolescentes. Pais e responsáveis devem procurar a unidade de saúde mais próxima, levando a caderneta de vacinação e um documento da criança ou o adolescente. Caso existam dúvidas sobre doses já recebidas, as equipes farão a avaliação individual e orientarão sobre a necessidade de atualização. O dia D acontece em um momento de atenção para o cenário do sarampo no estado de São Paulo, que registrou aumento de casos em 2026. Até o momento, Itatiba não possui nenhum caso confirmado da doença, mas a Secretaria de Saúde mantém a vigilância epidemiológica ativa e reforça a vacinação como principal forma de prevenção. A equipe da Ronda Ostensiva Municipal, a ROMU, da Guarda Municipal de Itatiba, abordou 3 homens suspeitos de envolvimento em uma ocorrência relacionada ao possível roubo de um caminhão. A ação teve início após informações repassadas pela central de monitoramento que indicavam que um motorista estaria sendo colocado à força dentro de um veículo. De acordo com as informações registradas no boletim de ocorrência, os suspeitos estariam em um Kia Picanto de cor cinza e teriam sido vistos conduzindo um caminhoneiro contra sua vontade. Diante da informação, equipes da Guarda Municipal iniciaram patrulhamento pela região para tentar localizar o automóvel. Durante as buscas, o veículo foi encontrado trafegando no contrafluxo da rodovia Luciano Consolini. Os guardas realizaram a abordagem e encontraram três homens no interior do carro. Um ocupava o banco do motorista e os outros dois estavam no banco traseiro. Durante a revista pessoal, nenhum objeto ilícito foi localizado com os abordados. No entanto, segundo o registro policial, os três apresentaram versões diferentes sobre o motivo do deslocamento e sobre a suposta finalidade de localizar e conduzir uma pessoa até um caminhão que, conforme as informações recebidas, seria produto de roubo. Um dos homens teria relatado aos agentes que receberia R$ 1.500 para conduzir o caminhão depois que o veículo fosse subtraído. As declarações prestadas durante a abordagem também levantaram a possibilidade de que o grupo tivesse realizado paradas em um posto de combustível localizado às margens da rodovia Dom Pedro I. Ainda conforme as informações registradas na ocorrência, um motorista teria sido levado por um trecho entre Itatiba e Bragança Paulista e, posteriormente, deixado novamente no posto. Apesar dos relatos, até o encerramento da ocorrência, o caminhão mencionado não havia sido localizado. Também não havia, naquele momento, uma vítima formalmente identificada que pudesse confirmar o crime e possibilitar a prisão dos suspeitos. Diante das circunstâncias e das versões conflitantes apresentadas pelos abordados, a autoridade policial determinou a apreensão do Kia Picanto utilizado pelo trio. Os aparelhos celulares dos três homens também foram recolhidos e deverão auxiliar no esclarecimento dos fatos. A ocorrência foi encaminhada à Delegacia de Investigações Gerais, a DIG, de Jundiaí, que dará continuidade às investigações para apurar a possível participação dos envolvidos em um roubo de caminhão e esclarecer a dinâmica dos fatos. A ocorrência contou com a atuação da equipe Romu Alfa da Seção de Ações Preventivas, formada pelos guardas municipais Zarantonello, Marco Aurélio e Carneiro. O boletim de ocorrência foi elaborado pelo escrivão José Pedro, sob a chefia do delegado José Mário de Lara. Nesta sexta-feira, dia 21, a Prefeitura de Itatiba, por meio da Guarda Municipal da Secretaria de Segurança e Defesa do Cidadão, promoveu o quarto encontro de guardas municipais femininas, que contou com a presença de 23 cidades participantes. Somente em Itatiba, há 25 GMs femininas. No evento, são cerca de 50 participantes. O início foi às 8 horas e seguiu até às 17 horas, no Salão Social do Lar Itatibense da Criança. Essa é a quarta edição da iniciativa da GM de Itatiba.

0: da Lei Maria da Penha, sancionada em 7 de agosto de 2006, devem ser aplicadas nacionalmente a toda forma de violência contra a mulher baseada no gênero, inclusive quando ocorrer fora dos contextos doméstico, familiar ou afetivo. Assim, vítimas de violência em contexto comunitário, profissional, institucional, social ou político também podem ser protegidas pelos mecanismos previstos na lei. O quarto encontro das Guardas Municipais Femininas também recebeu palestra da terapeuta Denise Moraes sobre assédio no ambiente de trabalho. Nos últimos anos, a Prefeitura promoveu de carreira 70 GMs, realiza a valorização da corporação por meio do processo de promoção interna retomado após mais de uma década. E também lançou o aplicativo 153 Itatiba, disponível gratuitamente para smartphones, que permite acionar a GM diretamente do celular, que se soma ao fone 4538-4553 e a 180, denúncia de violência contra a mulher. A seguir, vamos falar sobre Libertadores.
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3: Às 18h50, Corinthians supera a expulsão e está nas quartas de final. Informação é da Daniele Esperon.
4: O Corinthians é mais um brasileiro classificado às quartas de final da Copa Libertadores da América. O Timão recebeu o Rosário Central da Argentina na Neoquímica Arena. Ficou com um jogador a menos aos 12 minutos do segundo tempo, quando Ranieri foi expulso. E mesmo em desvantagem numérica e sendo bastante pressionado, juntou forças e venceu por 1-0 com gol de Breno Bidon, aproveitando uma cobrança de falta de Memphis Depay. Bidon falou sobre a alegria de fazer o gol da classificação.
5: O grupo trabalhou para acontecer, então acho que, claro, né, ficou muito feliz com o gol, mas mais feliz ainda com a classificação. A gente estava com a menos, mas a gente se uniu, a gente sabe o que é viver o Corinthians e não foi diferente, a gente lutou até o final e graças a Deus eu consegui fazer o gol.
4: Agora o Corinthians tem outro argentino no caminho, vai enfrentar o Estudiantes de La Plata em busca de uma vaga na semifinal da Libertadores. Por ter a melhor campanha, o Timão vai decidir o mata-mata em casa, ao lado da sua torcida. A Conmebol ainda não divulgou as datas, mas os duelos serão disputados nos dias 8, 9 ou 10 de setembro, as partidas de ida, e 15, 16 ou 17 de setembro, os duelos de volta. Já o Mirassol deu adeus à Copa Libertadores da América, até conseguiu um empate em 0-0 com a LDU em Quito, mas nos pênaltis foi derrotado por 5-4. A LDU, portanto, vai enfrentar o Palmeiras na próxima fase. Os outros brasileiros, o Fluminense encara a Platense da Argentina, o Flamengo vai esperar o vencedor de Independiente Del Valle e Tolima, que jogam na próxima semana. E o Corinthians enfrenta o Estudiantes de La Plata. Agência Rádio Web com informações da Copa Libertadores da América, Daniela Esperon.
3: O episódio do podcast Debate CRN-JI de ontem teve como tema as mudanças climáticas. Para falar sobre o assunto, foram convidadas a coordenadora da Proteção e Defesa Civil de Itatiba, Leila Requiman Cavalaro, e a bióloga Daniele Fumac, responsável pela publicação da coluna Papo Verde, do Jornal de Itatiba, que trata justamente de assuntos relacionados ao meio ambiente. Confira um dos assuntos abordados.
6: O porquê dessas mudanças climáticas tão radicais, né? Está dentro da sua área. Conte-nos tudo, não escondas nada.
7: O El Niño, né, ele é um fenômeno natural. Sim. Ele acontece ali quando há uma troca nas águas superficiais do Oceano Pacífico Equatorial. Então, o que acontece? É como se fosse um ar-condicionado natural da Terra. Essas águas superficiais, com os ventos alísios, elas vão sendo empurradas para a costa asiática ali. Com a diminuição desses ventos alísios, essa água ela não consegue com força suficiente para seguir até lá. Então elas acabam voltando para a nossa costa sul-americana aqui. Quando ela chega aqui, ela acontece todo esse aumento de temperatura, porque ela vai evaporar mais rápido, então vai ter um aumento de chuvas em determinadas, como no Rio Grande do Sul, como ali no sul, sudeste já acontece, você pode me corrigir, tá? No sudeste ali, o sudeste, na verdade, é o mais sorrateiro, né? Porque não se sabe o que esperar. Sudeste ou é chuva, ou é seca, ou é muito quente, ou ela muda do dia para a noite. É, ali já na parte mais central do país, a gente tem muita seca. A região da Amazônia também é seca. E isso causa um problema muito grande, que são as queimadas ali na questão do Cerrado. Sim. Já é queimado naturalmente, né, em determinada época do ano. Que nem o último El Niño que nós tivemos foi em 2024. E esse El Niño, ele causou mais de 8 milhões de hectares de queimadas ali na parte do Cerrado. Foi muito grande. Então ele tem essas mudanças e ela vai mexendo com o planeta inteiro. Quando há o planeta, ele tenta de forma natural regenerar esse estado de colapso que ele entra, os ventos alísios voltam com toda a força. Quando ele faz esse retorno de corrente fria, essa água que está no fundo do oceano gelada, ela sobe de uma vez e ela faz essa troca para El Niño, que é o que as pessoas falam, vem aquela água gelada e inverte o ciclo. Então a gente passa por um período seco e frio, ou seco e muito quente. Então a gente fica passando por esses colapsos dentro do oceano o tempo todo. O que tem ocasionado esse super El Niño, né, essa preocupação que as pessoas falam nesse ano de 2026, é porque acontece esse fenômeno justamente em um momento em que o planeta já está mais aquecido. Então ele está aquecido aí cerca de um grau e meio a mais do que das últimas décadas. Então isso torna tudo mais potencialmente perigoso, mais desastroso. Uma coisa que a Leila falou que é muito importante é a questão de você trazer para as pessoas como elas podem agir em determinado, nesses momentos, né? Então trazer um alerta quando já está chovendo é inútil. Então é esse trabalho precoce que tem sendo feito aqui na cidade, e a educação ambiental ela faz justamente isso, ela traz a informação para a ação, ela transforma a informação que as pessoas recebem em ação. Se eu sei o lugar onde eu estou vivendo, que é uma área de risco, a partir do momento que o órgão emite um alerta, eu vou saber exatamente como agir ali, naquele momento. Corre o risco de alagamento, corre o risco de enchente, de erosões, para onde eu vou? Então, tendo esse órgão junto, caminhando junto ali com a população, eu acho que é o essencial e é o que dá para ser feito no momento, né?
8: Agora, tem algumas coisas que são inexplicáveis, pelo menos para mim, né? Você fala dos ventos alísios, que eles chegam lá e inundam, daí a água está gelada, ela sobe. Mas e a participação do ser humano? Ele provoca essas viradas aí, por exemplo, de temperaturas, ou o ser humano é o último aí a chegar? É a natureza mesmo?
7: Ali, nesse caso específico do El Niño, ele é completamente a natureza. Fenômeno totalmente natural. Ele foi descoberto há milhares de anos atrás por pescadores peruanos, que na época ali do Natal, mais para o final do ano, eles percebiam que a quantidade de peixes que eles pescavam para a ceia diminuía. Eles morriam, sumiam do oceano. E aí foi indo, começaram a batizar o El Niño naquele período ali de... Niño significa menino em espanhol, né? Então trouxeram como o Menino Jesus naquela época. Então eles fizeram essa associação ao Natal. Por isso que eles trouxeram até hoje esse fato de lá de trás de El Niño, deixaram, né, mantiveram, mas depois foram pesquisando que não era recorrente, não acontecia todo ano. Espera aí, então tem alguma coisa estranha aqui. E eles foram pesquisando e chegaram ao ponto de que ele ocorria em temporadas. Ano sim, ano não, hora mais forte, hora mais fraca. Então, nesse quesito, El Niño não, mas tem todo o resto. Entendi. Que é já estarmos em um aquecimento maior, que é o desmatamento, que é emissão de carbono, e tudo isso
6: influencia
7: diretamente.
3: E assim encerramos mais uma edição do Jornal CRN. Voltaremos com outras informações amanhã no Jornal das 7. Tenham todos uma boa noite.
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9: 19 horas em ponto.
10: Repórter Nacional fica por aqui hoje com trabalhos técnicos de Sanderson Freitas. A gente volta na segunda-feira. Um excelente fim de semana para você.
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11: Em Brasília, 19 horas.
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12: Olá, boa noite.
11: Boa noite para você que nos acompanha em todo o país.
12: Sexta-feira, 21 de agosto de 2026.
11: Vamos ao destaque do dia.
12: Dia D de vacinação.
11: Sábado é dia de levar crianças e adolescentes de até 15 anos aos postos de saúde.
12: Calendário nacional oferece 20 vacinas que protegem contra doenças como meningite, tuberculose e sarampo.
11: Agosto é mês para intensificar a imunização, como disse Éder Gatti, do Ministério da Saúde.
13: O objetivo é resgatar as pessoas que perderam a oportunidade de vacinação. Nesse momento, o Ministério da Saúde aumenta o abastecimento dos municípios e a gente estimula os municípios a também promoverem ações que intensifiquem a vacinação.
12: Mais de 3 milhões de pessoas não podem abrir conta em plataforma de aposta.
11: São beneficiários do programa, dos programas sociais ou de renegociação de dívidas. Raquel Mariano.
14: A medida tem como objetivo proteger recursos destinados à assistência social e à recuperação financeira das famílias.
12: Cidadão pode contar com atendimento presencial para acessar a conta gov.br.
11: Plataforma dá acesso a mais de 5 mil serviços públicos.
12: Vamos saber mais sobre o funcionamento da conta e níveis de segurança.
15: A conta do gov.br funciona como uma espécie de identidade. Ela é gratuita e pode ser feita por qualquer brasileiro.
11: Hoje, na apresentação da Voz do Brasil, Luciano Seixas e Mariana Jungmann.
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11: Sábado é dia D de vacinação.
12: É hora de atualizar a caderneta e levar crianças e adolescentes menores de 15 anos às unidades básicas de saúde e pontos de imunização em todo o país.
11: A campanha segue até 1º de setembro, com a oferta de 20 vacinas do calendário nacional que protegem contra doenças graves, como meningites, tuberculose e cânceres associados ao HPV.
12: O ministro da Saúde, Alexandre Padilha, fala sobre a vacinação.
16: A campanha de atualização é exatamente porque tem muitas crianças que receberam a primeira, a segunda, mas não receberam a terceira dose de uma vacina, precisa de 3 doses, ou não tomaram o reforço. Como cada vez mais a gente tem mais vacinas incorporadas no SUS, muitas vezes os pais têm até uma dificuldade de acompanhar o calendário. Por isso que eu sugiro aos pais entrarem no Meu SUS Digital, baixar a caderneta de vacina do seu filho no Meu SUS Digital, no celular, porque o próprio Meu SUS Digital manda mensagem para o pai e para a mãe quando está para atualizar a vacina, quando está para vencer aquela vacina, da importância dessa atualização.
11: Para saber mais sobre a campanha de vacinação que ocorre durante todo o mês de agosto, eu e Mariana Jungmann conversamos com Éder Gatti, diretor do Departamento do Programa Nacional de Imunizações. Vamos acompanhar.
12: Diretora Dergatti, seja bem-vindo à Voz do Brasil, um prazer falar com o senhor. O senhor pode começar dizendo para a gente quais são as vacinas e quais os grupos prioritários dessa campanha?
13: É um prazer estar aqui falando com vocês. O público-alvo são todas as crianças e adolescentes com menos de 15 anos de idade. Então, todas as vacinas que fazem parte da rotina de vacinação dessa faixa etária, ela faz parte, então, do escopo dessa multivacinação. Então, nós estamos falando aqui de vacinas contra poliomielite, sarampo, difteria, tétano, coqueluche, e também tem as vacinas de adolescente, como, por exemplo, HPV, e também as vacinas de meningite, as vacinas contra o pneumococo, ou seja, são várias vacinas. A gente está falando de cerca de 20 vacinas que vão estar disponíveis nos postos. São vacinas que já estão nos postos, elas já estão ali disponível para a população na rotina. Porém, a gente aproveita esse mês para intensificar. O objetivo é resgatar as pessoas que perderam a oportunidade de vacinação. Então, nesse momento, o Ministério da Saúde aumenta o abastecimento dos municípios para que tenha mais vacina nos postos, e a gente estimula os municípios a também promoverem ações que intensifiquem a vacinação. Como, por exemplo, o dia D, que está sendo chamado para o dia 22, que é um sábado, e também ações extramuro, ou seja, a sair da unidade de saúde para vacinar em ambiente público, ambiente de alta circulação de pessoas. Então, com isso, a gente espera melhorar ainda mais a cobertura vacinal.
12: Pois é, o senhor mencionou aí o dia D, né, que vai acontecer no dia 22 de agosto, a campanha vai até 1º de setembro, mas por que é importante a gente ter um dia assim de mobilização, né? Por que que o dia D, todo ano o governo faz a campanha e tem sempre um dia D? Por quê?
13: Olha, as pessoas, elas têm uma rotina muito intensa, né? Hoje em dia as famílias, tanto os pais quanto as mães, normalmente trabalham, muitas vezes não têm condições de levar seus filhos durante a semana nos postos. Então, a multivacinação é meio que para alertar os pais de que é importante pensar na vacinação e colocar a vacinação em dia. E o dia D, essa ação no sábado, ela serve para aumentar a oportunidade das famílias em colocar a vacinação dos filhos em dia. Então, o dia D tem essa importância. É um esforço a mais que a gente faz para ampliar o acesso e aumentar, consequentemente, a oportunidade das famílias em colocar a vacinação das crianças em dia.
12: E como é que fica, doutor Éder, depois de 1º de setembro? As vacinas vão seguir disponíveis na rede pública? Quem quiser, não tiver conseguido ir durante o período de campanha, é só chegar num posto de saúde e se vacinar?
13: As vacinas vão continuar lá. Então, durante a atividade corriqueira do posto, a pessoa pode procurar a unidade e colocar a sua vacinação em dia, mesmo depois ou antes da multivacinação. Esse é o mês de mobilização. É o momento em que a gente está resgatando aqueles que ficaram para trás, colocar em dia e aumentar a oportunidade da vacinação. Então, o mês é especial, ele é de intensificação, mas a vacinação já é uma rotina no SUS e as vacinas estão nos postos.
12: Doutora Dergatti, esse ano existe uma preocupação especial com o sarampo em 3 municípios de São Paulo, né? Que municípios são esses? O que está acontecendo por lá?
13: Olha, na verdade, a preocupação com o sarampo ela deve acontecer em todo o país. Hoje, o sarampo, o sarampo é uma doença que ela é evitável por uma vacina que nós temos no nosso programa há muitas décadas. Porém, a gente está vendo um descontrole do sarampo no mundo. Só para olhar nas Américas, por exemplo, a gente tem países como Estados Unidos, Canadá, México, Guatemala, que estão com o sarampo sem controle, acontecendo milhares de casos. E agora aqui na América do Sul, nós temos 2 países que têm causado muita preocupação, que é a Bolívia e o Peru. Então, o risco de internalização do sarampo, ele é real e é um risco que acontece em todo o Brasil. E, eventualmente, casos relacionados à importação podem entrar. Então, a recomendação de sarampo é para todo o país. Todo brasileiro tem que ter 2 doses, pessoas de 1 ano até 29 anos, 2 doses, pessoas de 30 a 59, pelo menos 1 dose. E isso está disponível em todos os postos, a vacina está disponível em todos os postos do país e qualquer brasileiro pode procurar uma unidade de saúde. Os três municípios paulistas, que é o município de São Paulo, o município de São Bernardo do Campo e o município de Guarulhos, eles registraram casos de sarampo, é um conjunto de casos relacionado à importação e que agora está tendo um trabalho muito intenso por parte do Ministério da Saúde e pelo Estado e pelos municípios envolvidos em conter esse sarampo. E nós estamos conseguindo e vamos conseguir acabar com essa circulação. hoje, São Paulo, Guarulhos e São Bernardo do Campo está com uma recomendação irrestrita, ou seja, sem necessidade de verificação prévia se a pessoa foi vacinada ou não. De todas as pessoas de 6 meses até 59 anos, a vacina está ali sendo feita para toda a população, nessa faixa etária, nesses 3 municípios. Então, é importante que quem vive nesses municípios coloque a vacinação em dia, tome uma vacina contra o sarampo, mas as pessoas de outros municípios, é importante verificar se tem pelo menos 2 doses até 29 anos ou uma dose de 30 a 59 anos. Para não deixar o sarampo voltar no Brasil.
12: Nem o sarampo, nem essas outras doenças, né, doutora Éder. Nem o sarampo, nem todas essas outras doenças que estão aí no calendário de vacinação, né?
13: É importante lembrar que as vacinas, as doenças que são protegidas com as nossas vacinas, embora muitas delas a gente não veja mais, como por exemplo a paralisia infantil, desde 1989 o Brasil não tem um caso de paralisia infantil. Entre outras doenças, são doenças que a gente não vê mais, só que elas ainda estão por aí. Tem países que ainda têm paralisia infantil. A gente, de vez em quando, a gente tem um caso ou outro de difteria no país, e embora a gente tenha controlado doenças como coqueluche e meningite, elas ainda acontecem, embora numa frequência menor do que nos anos 80, nos anos 90, ainda acontecem, mas numa incidência mais baixa. Se nós não nos vacinarmos, se nós pararmos com a vacinação, essas doenças retornam e retornam com força. E aí elas podem colocar a vida das pessoas em risco. Então é importante que as pessoas coloquem a sua vacinação em dia e lembrar que vacinar é uma forma de proteger o indivíduo, você vacinado, mas também proteger a sua família e quem convive com você. Porque é uma forma de nós não deixarmos a doença entrar na comunidade, que é a proteção coletiva que as vacinas oferecem.
12: Muito bem, nós conversamos com Éder Gatti, diretor do Programa Nacional de Imunizações. Muito obrigada, doutor Éder, pela sua entrevista aqui à Voz do Brasil.
13: Obrigado pelo espaço. Tchau.
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11: Mais de 3 milhões de pessoas estão impedidas de realizar jogos de apostas online, as chamadas bets.
12: Todas elas recebem algum benefício social e isso proíbe a participação dessas pessoas nesses tipos de jogos.
18: Beneficiários do Bolsa Família, do BPC, o Benefício de Prestação Continuada, do FIES, o Fundo de Financiamento Estudantil, ou de programas de renegociação de dívidas, estão impedidos de abrir ou manter contas em casas de apostas online no Brasil, conhecidas como bets. Isso representa mais de 3 milhões de pessoas. Desde outubro de 2025, o SERPRO, empresa pública responsável por desenvolver a tecnologia da informação, criou a plataforma Módulo de Impedidos, que cruza automaticamente o CPF dos usuários com as bases de dados dos programas sociais. A consulta é feita em tempo real pelas plataformas de apostas, no momento do cadastro, e também no primeiro acesso diário de cada usuário. Assim que o impedimento é identificado em uma conta já existente, a casa de apostas tem até 3 dias para suspender e devolver todo o saldo ao titular. A medida tem como objetivo proteger recursos destinados à assistência social e à recuperação financeira das famílias. O bloqueio da conta em bet é feito exclusivamente pelo CPF e não gera nenhuma penalidade para o beneficiário. Raquel Mariano, para a Voz do Brasil.
11: Pretende ingressar ou já está matriculado em um curso de graduação, pode consultar se a instituição e o curso estão regulares junto ao Ministério da Educação.
12: A consulta é feita pelo EMEC, plataforma oficial que reúne informações sobre a educação superior no país.
11: O sistema permite verificar se o curso é autorizado ou reconhecido e se a instituição está credenciada.
12: Também é possível conferir a modalidade de ensino, o número de vagas autorizado e se o curso está habilitado a funcionar no endereço informado.
11: O diretor de Política Política Regulatória da Secretaria de Regulação e Supervisão da Educação Superior, Rafael Furtado, reforça a importância de verificar a situação do curso antes de fazer a matrícula.
19: É importante que o cidadão e a cidadã busque a informação de se o curso existe, se a instituição está no cadastro, se ele está regular, se ele tem alguma marcação de supervisão e especialmente também se o curso é reconhecido, porque o curso precisa ser reconhecido para poder emitir diploma. E o segundo tipo de informação importante que o cidadão deve buscar é a informação relacionada à qualidade do curso. O Ministério da Educação, pelo INEP, divulga conceitos e indicadores de cursos e instituições. E os conceitos acima de 3, 4 e 5 são considerados satisfatórios.
12: Para fazer a consulta, acesse emec.mec.gov.br, selecione consulta avançada e escolha a opção de busca por instituição ou curso.
11: Criar uma senha ou mesmo recuperar o acesso da conta gov.br ainda causa dúvidas para muita gente.
12: Para quem precisa de apoio, o balcão do gov.br oferece atendimento presencial para serviços relacionados à conta.
11: Os balcões de atendimento estão disponíveis em 24 estados para orientar na criação, recuperação e segurança da sua conta.
20: Acesso a documentos, consultas de benefícios, declarações fiscais e utilidades por meio de um único login com CPF e senha é o que oferece a conta GovBR. São mais de 5 mil serviços públicos disponíveis, mas muita gente ainda tem dúvidas sobre como utilizá-los. Cidadãos que precisam de apoio com a conta, especialmente aqueles com dificuldades com o uso de tecnologia, como idosos, pessoas sem acesso à internet ou com baixa alfabetização digital, podem contar com atendimento presencial no Balcão GovBR. São 292 unidades disponíveis em 24 estados. No Balcão, é possível receber orientação para entender o funcionamento da conta GovBR, além de criar ou recuperar a conta de forma segura, como explica o diretor do Departamento de Identidade Digital, Hudson Mesquita.
21: Onde o atendente vai auxiliar o cidadão a criar a sua conta, a recuperar uma senha, a fazer uma avaliação biométrica, a entender as camadas de segurança da plataforma, sempre visando que o cidadão tenha o máximo de autonomia no uso dos serviços digitais.
20: E para encontrar a unidade mais próxima, basta acessar gov.br/presencial, selecionar o estado e depois o município. A ferramenta apresenta os endereços disponíveis. Mais informações sobre a conta e os serviços de atendimento estão nos endereços gov.br/conta e gov.br/atendimento. Reportagem Thaís de Araújo.
12: Pois é, a conta gov.br facilita o acesso a diversos serviços públicos pela internet e funciona como uma identidade digital do cidadão.
11: Gratuita e disponível para todos os brasileiros, ela permite consultar documentos e informações, acessar serviços do INSS e da saúde, além de assinar documentos digitalmente.
12: Para garantir mais segurança, a conta possui diferentes níveis de acesso, que podem ser ampliados pelo próprio aplicativo.
15: A conta do gov.br funciona como uma espécie de identidade. Ela comprova com segurança nos meios digitais que você é você. A conta é gratuita e pode ser feita por qualquer brasileiro. Ela pode ser usada para diversos serviços públicos, como acessar a declaração pré-preenchida do imposto de renda, os dados da aposentadoria no INSS e a carteira de trabalho digital. Quem se inscreve para o Enem, Sisu, FIES e ProUni também precisa usar a conta. Também é possível realizar a prova de vida digital utilizando o reconhecimento facial no aplicativo gov.br. Na área da saúde, a conta dá acesso a informações como vacinas, exames e medicamentos no Conect SUS. Marilda Castro é doula e utiliza o gov.br para assinar documentos digitais com assinatura eletrônica avançada.
22: Eu uso para assinar os documentos, todos os documentos que assino, né? E também, aí eu comecei a assinar os certificados a partir do momento que encaminharam, né, todos os dados do imposto de renda, eu também baixo meu imposto de renda por lá. Eu vi que é bem mais prático.
15: A conta gov.br tem 3 níveis de segurança e acesso. ouro, prata e bronze. O nível mais completo é o ouro. Se sua conta for bronze ou prata, você pode subir para o nível mais alto. Na parte de cima do aplicativo gov.br tem o botão Ver Nível. Quando você clicar nesse botão, vai aparecer o nível da sua conta e a opção Aumentar Nível da Conta. Hudson Mesquita é diretor do Departamento de Identidade Digital do Ministério da Gestão e da Inovação em Serviços Públicos. Ele explica como aumentar o nível da conta gov.br.
0: Uma conta mais simples, onde são validados alguns dados cadastrais do cidadão, que a gente chama de conta bronze, já dá acesso à maior parte dos serviços públicos, mas se ela precisa acessar um serviço que envolva dados um pouco mais sensíveis, ela precisa ter no mínimo ali uma conta de nível prata. Para esse nível de conta, o cidadão precisa fazer algumas validações a mais. Então, ou acessar com alguma das instituições financeiras que são integradas com o gov.br, ele vai acessar com o mesmo dado da conta bancária dele. Entrar lá com a agência, com a conta, só que ele vai acessar lá no ambiente do banco e o banco é que informa o gov.br. E aí o gov.br dá acesso a novos serviços. Né? E aí tem o nível ouro, que é o nível mais seguro de acesso, onde é necessário ele realizar uma validação biométrica.
15: Mas se o cidadão perder o acesso da conta porque esqueceu da senha, neste caso, ele deve clicar em Esqueci Minha Senha e recuperar a conta, como explica Hudson Mesquita, do Ministério da Gestão.
0: Se ela esquecer a senha, a forma de recuperação da senha é a mesma, são os mesmos frutos que ela utilizou para criar a conta. Ela pode fazer uma validação facial e criar uma nova senha, ela pode usar o acesso com os bancos só para criar a nova senha, ou ela pode solicitar um código que é enviado por e-mail ou telefone, né, de acordo com o dado que está cadastrado na conta dela. Se vai um código único para o e-mail ou via SMS, ela informa esse código e altera a senha do gov.br.
15: Para criar uma conta ou ter mais informações, você pode acessar na internet a página gov.br ou criar sua conta pelo aplicativo no celular. Reportagem, Márcia Fernandes.
11: Neste sábado, 22 de agosto, é comemorado o Dia do Folclore.
1: E para celebrar a cultura brasileira, a gente vai conhecer no nosso quadro A Voz pelo Brasil, uma das manifestações mais tradicionais do Maranhão, o Bumba Meu Boi.
11: Patrimônio imaterial do Brasil, a brincadeira movimenta o turismo com uma mistura de música, dança e religiosidade pelas ruas e praças de São Luís.
1: Quem vai contar essa história para a gente é Karine Melo, em reportagem que contou com a produção de Raquel Mariano.
5: Voz pelo Brasil. A história começa com pai Francisco e mãe Catirina. Grávida, Catirina sente o desejo de comer a língua de um boi. Francisco, para atender a companheira, escolhe justamente o animal mais bonito e querido da fazenda, onde trabalha e mata o boi. Quando o fazendeiro descobre o que aconteceu, fica desesperado. Francisco e o patrão recorrem a um pajé. E o milagre acontece. O boi volta à vida. E é para celebrar essa ressurreição que começa a festa. Mas a tradição vai muito além da lenda. Ao longo do tempo, ganhou novos personagens, músicas, ritmos e diferentes maneiras de brincar. São chamados sotaques: matraca, zabumba, orquestra, baixada e costa de mão. Cada um tem sua própria identidade e todos têm a mesma capacidade de fazer uma comunidade inteira se reunir em torno do boi. E é justamente essa diversidade que espalha o Bumba Meu Boi por São Luís. A brincadeira ocupa praças, bairros, terreiros e os chamados barracões, onde os grupos ensaiam, fazem as indumentárias e preparam as apresentações. E antes de ganhar as ruas, o boi passa por um momento especial, o batizado, uma bênção para pedir proteção e abrir oficialmente a temporada. Os ensaios começam meses antes do São João. Depois vem os arraiais, festivais e encontros de grupos que transformam São Luís em um grande palco. Hoje as redes sociais ajudam o turista a descobrir onde cada grupo vai se apresentar e acompanhar uma programação que se espalha por diferentes bairros. A festa movimenta a cidade por semanas e também mexe com a economia. Hotéis, bares, restaurantes, comércio. Todo mundo entra no ritmo do boi, como explica a presidente do Boi da Floresta, Nadir Cruz.
23: É uma festa grandiosa, porque as pessoas vêm, alguns para conhecer, outros para revisitar, né, para acompanhar a quantidade de pesquisadores, de fotógrafos, de pessoas querendo ver pela primeira vez, tem aumentado a cada ano. A gente percebe, por exemplo, quando chega de maio, junho, julho, até agosto, setembro, a hotelaria do Maranhão é superlotada.
4: Talvez por isso o Bumba Meu Boi seja tão difícil de explicar para quem vê de fora. Porque ele não é apenas espetáculo, é memória, pertencimento e fé que passa de geração em geração, como explica Leila Naiva, presidente do Boi de Axixá.
6: Desde pequenininho, eu estou aqui no Boi, com meu pai. Aí vim com ele, aprendi a bordar, tem foto antiga minha sentada no chão bordando, junto com as outras bordadeiras.
4: O ciclo termina com a morte do boi. E segundo Zé Hinaldo, presidente do Boi Bumbá Maioba, a cada ano com mais reconhecimento do público.
7: E essa festa de encerramento, ela tem assim também, né, por parte do público, uma adesão muito grande. E esse ano, diga-se de passagem, foi recorde de público na nossa festa, onde ficamos extremamente muito felizes e agradecidos a Deus por ter esse reconhecimento da sociedade.
4: No Maranhão, o boi morre para nascer de novo no ano seguinte. E quando a nova temporada começa, a história de pai Francisco, mãe Catirina e daquele boi que voltou à vida também renasce. Reportagem Karine Melo.

0: as notícias do governo federal.
1: E agora com as notícias do Poder Judiciário e do Congresso Nacional. Boa noite, um bom fim de semana.
0: A gente volta na segunda-feira. Até lá. Boa noite.
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4: Supremo determina que a Polícia Federal amplie a investigação sobre vazamento de informações sigilosas.
5: STJ fixa tese sobre remissão de pena por aprovação no Enem e no Enseja.
4: TSE vai criar sala para acompanhar questões climáticas que podem comprometer as eleições de 2026.
5: Boa noite, eu sou o Arthur Filho.
4: E eu sou Walter Lima.
5: O Supremo Tribunal Federal determinou que a Polícia Federal amplie a investigação sobre o vazamento de informações sigilosas relacionadas à Operação Sem Desconto.
4: A decisão é do ministro André Mendonça, relator do caso no STF. Marcela Luiza.
6: A decisão foi tomada após um pedido apresentado por Fábio Luiz Lula da Silva, o Lulinha, que comunicou ao Supremo a divulgação pela imprensa de informações que, segundo ele, teriam origem em procedimentos protegidos por sigilo. Na decisão, o ministro André Mendonça cita reportagens publicadas recentemente que teriam reproduzido trechos de mensagens, documentos e informações de investigações sigilosas. Mendonça determinou que esses novos fatos sejam incluídos no inquérito policial que já apura a origem dos vazamentos. Segundo o ministro, a investigação deve buscar identificar quem tinha o dever de preservar o sigilo e eventualmente violou essa obrigação.
5: A aprovação no Enem, Exame Nacional do Ensino Médio, e no Enseja, Exame Nacional para Certificação de Competências de Jovens e Adultos, pode ser usada para a redução da pena.
4: Para o STJ, a chamada remissão é possível mesmo que o preso já tenha concluído o nível de ensino avaliado nesses exames antes de iniciar o cumprimento da condenação. Fátima Uchoa.
7: Pelo rito dos repetitivos, a terceira sessão do STJ também definiu que a remissão não pode ser concedida novamente quando a aprovação em algum desses exames já tiver sido usada para reduzir a pena, pois isso seria dupla concessão do benefício pelo mesmo fato. Segundo o relator ministro Reinaldo Soares da Fonseca, a aprovação no Enem e no Enseja exige estudo por iniciativa própria e é um fato diferente da simples obtenção do certificado de conclusão. Como o julgamento ocorreu pelo rito dos repetitivos, todos os juízes e tribunais devem seguir as teses fixadas pelo STJ.
5: A segunda turma do TST manteve a responsabilidade subsidiária do município de Cubatão, em São Paulo, pelo pagamento do FGTS de uma técnica de radiologia terceirizada.
4: Para os ministros, ficou comprovada a culpa do órgão público por não fiscalizar o contrato de prestação de serviços. Mila Amaral.
8: A mulher trabalhou 13 anos no hospital municipal e ficou sem receber após o fim do contrato com a gestora do hospital. O município até assinou um acordo com o Ministério Público para pagar as verbas rescisórias, mas não cumpriu o compromisso. A segunda turma do TST entendeu que não foi uma culpa automática, ficou provado que a prefeitura não fiscalizou o contrato e ainda descumpriu o acordo. Se a empresa não pagar, quem paga é o município em caso de falha de fiscalização.
5: Tribunal Superior Eleitoral vai criar sala para acompanhar questões climáticas que podem comprometer as eleições de outubro.
4: A sala tem o objetivo de monitorar riscos climáticos e garantir a segurança e continuação do processo eleitoral diante de eventos meteorológicos e hidrológicos extremos. Guilherme Firmino.
9: A Sala Nacional de Situação Climática tem o objetivo de mapear zonas críticas e identificar sessões eleitorais em municípios vulneráveis. O acompanhamento acontecerá diariamente e de forma ininterrupta a partir de 24 horas antes de cada turno. A sala contará com representantes do tribunal e de órgãos especializados, que vão poder determinar rotas emergenciais de transporte, reforço dos sistemas de comunicação e orientação em situações de emergência. Locais de votação também vão poder ser alterados em zonas de desastres. Essas decisões vão seguir a orientação da legislação eleitoral.
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5: A você uma boa noite.
4: E um bom fim de semana.
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10: Eu sou Paula Groba.
11: E eu sou Ricardo Nakaoka.
10: E estes são os destaques de hoje do Jornal do Senado, que começa agora.
11: Fim da escala 6x1 e PEC da Segurança Pública chegam à comissão do Senado.
10: Motoristas sob efeito de álcool ou drogas podem ter prisão preventiva.
11: Segurança de implantes médicos para mulheres é tema de debate no Senado.
10: Boa noite.
11: Boa noite.
10: Beber e dirigir podem ter consequências ainda mais graves. Uma proposta pronta para votação na Comissão de Constituição e Justiça permite a prisão preventiva de motoristas flagrados sob efeito de álcool ou drogas que provocarem acidentes graves com mortos ou feridos.
11: O texto também aumenta as penas para casos de homicídio culposo e lesão corporal grave causados por motoristas que dirigem após o consumo dessas substâncias. A ideia é endurecer a resposta da Justiça diante de acidentes que poderiam ser evitados. A reportagem é de Bruno Lourenço.
12: O homicídio culposo no trânsito, agravado pelo consumo de álcool ou outras drogas, pode ter a pena aumentada de 5 a 8 anos para 6 a 10 anos de reclusão. E a punição para lesão corporal grave ou gravíssima, agravada pelo consumo de álcool ou outras drogas, seria de reclusão de 3 a 6 anos, em vez dos atuais 2 a 5 anos. É o que diz projeto de lei em análise na Comissão de Constituição e Justiça. A proposta também muda o Código de Processo Penal para admitir a prisão preventiva nesses casos. O senador Marcos Duval, do Avante do Espírito Santo, destacou que a privação de liberdade é fundamental para conscientizar o motorista infrator e evitar a repetição da conduta ao volante.
13: Queremos que referidos autores passem ao menos um período mínimo na prisão, como um preso comum, ainda que no regime semiaberto ou aberto. A prisão tem um evidente potencial dissuasório e não vemos por que não utilizar quando necessário.
12: O texto, que pode ser votado na CCJ, ainda admite a prisão preventiva em casos de homicídio ou lesão corporal grave causados em virtude de rachas ou de exibição de perícia em manobra de veículo.
10: E uma decisão do Supremo Tribunal Federal ampliou a proteção garantida pela Lei Maria da Penha. As medidas protetivas, antes associadas principalmente ao contexto doméstico e familiar, agora também podem ser aplicadas em outras situações de violência contra a mulher.
11: No Senado, projetos buscam reforçar e tornar mais efetiva essa proteção, com propostas que vão da concessão de medidas por delegados à criação de sistemas de alerta para avisar a vítima sobre a aproximação do agressor. Repórter Marcela Cunha.
14: As medidas protetivas de urgência da Lei Maria da Penha podem ser aplicadas mesmo sem vínculo doméstico, familiar ou afetivo entre vítima e agressor. Esse é o novo entendimento do Supremo Tribunal Federal, baseado num caso de ameaças de um vizinho à vítima, que teve a proteção negada em Minas Gerais. A Lei Maria da Penha também vem passando por mudanças no Congresso. Neste ano, uma proposta aprovada pelo Senado e já transformada em lei tornou o monitoramento eletrônico do agressor uma medida protetiva autônoma. A senadora Damares Alves, do Republicanos do Distrito Federal, afirma que os mecanismos existentes ainda não são suficientes para conter a violência.
15: Nós temos mecanismo de defesa, proteção, e nós não estamos dando conta. O que está acontecendo? Nós vamos ter que parar tudo, gente. E a gente vai ter que rever a violência contra a mulher no Brasil.
14: Entre os projetos ainda em análise no Senado, um amplia a possibilidade de delegados concederem medidas protetivas emergenciais, como o afastamento e a proibição de contato com a vítima. Outro cria um perímetro eletrônico com alertas quando o agressor monitorado se aproximar da área de proteção da mulher.
10: O presidente do Senado, Davi Alcolumbre, encaminhou hoje à Comissão de Constituição e Justiça duas propostas de emenda à Constituição consideradas prioritárias na pauta do Senado. Uma delas trata do fim da escala de trabalho 6x1 e prevê a redução gradual da jornada semanal para 40 horas com 2 dias de descanso remunerado. O relator na CCJ será o senador Omar Aziz, do MDB do Amazonas.
11: A outra é a PEC da Segurança Pública, que terá como relator o senador Rogério Carvalho. A PEC, já aprovada na Câmara dos Deputados, reorganiza o sistema de segurança pública no país. A proposta redefine as fontes de financiamento do setor, incluindo a destinação de parte da arrecadação das apostas esportivas aos fundos nacionais de segurança pública e do sistema penitenciário. As duas propostas agora serão analisadas pela comissão.
10: Um dispositivo médico implantado no corpo para evitar a gravidez pode trazer consequências que vão muito além do efeito desejado. No Senado, um debate chamou a atenção para os riscos e os efeitos adversos relacionados a dispositivos destinados à saúde da mulher, com destaque para o contraceptivo permanente Exur.
11: A Comissão de Direitos Humanos discutiu a segurança desses implantes, a fiscalização sanitária e a importância do consentimento informado das pacientes. Também foi debatida a necessidade de acompanhamento e assistência às mulheres que sofreram possíveis complicações. A reportagem é de Yasmin Rodrigues.
16: A Comissão de Direitos Humanos e Legislação Participativa do Senado discutiu a segurança de dispositivos médicos implantáveis destinados à saúde da mulher, com atenção especial aos impactos relatados por mulheres que utilizaram o sistema contraceptivo permanente Exur. Representando mulheres que passaram pelo procedimento, a presidente da Associação de Mulheres Vítimas do Exur Brasil, Kelly Patrícia da Luz, levou à audiência a perspectiva das pacientes ao buscarem auxílio.
17: Porque quando buscávamos atendimento dentro do HMIB, que foi o único hospital aqui em Brasília que fez a implantação do dispositivo, éramos chamadas por nomes pejorativos por aqueles que deveriam nos amparar e dar assistência.
16: Entre os problemas associados ao Exur mencionados na pauta da audiência estavam relatos de dores crônicas, perfurações de órgãos, migração do material e reações alérgicas. A senadora Damares, do Republicanos do Distrito Federal, questionou a Anvisa sobre o monitoramento do Exur pós-comercialização. Em resposta, Daniel Roberto Corade, gerente-geral de monitoramento de produtos sujeitos à vigilância sanitária da Anvisa, explicou que o acompanhamento é responsabilidade das empresas.
10: Jovens de todo o Brasil ocuparam o plenário do Senado e tiveram a missão de pensar e votar propostas para o país. A experiência terminou com a aprovação de projetos que tratam de temas que fazem parte do cotidiano das novas gerações.
11: Entre as propostas aprovadas pelos jovens senadores de 2026, estão medidas de prevenção à violência contra a mulher, apoio a estudantes e imigrantes e ações para ampliar o letramento digital. Repórter Lana Dias.
18: Uma das propostas aprovadas prevê material adaptado para estudantes imigrantes e protocolos de combate a episódios de xenofobia, que é a discriminação contra pessoas de outros estados, regiões ou países. Outro texto integra a atuação dos setores de educação, segurança pública e tecnologia no combate à violência contra a mulher. A jovem senadora Maria Eduarda Santos de Arruda, de Mato Grosso, saudou a aprovação e destacou a presença feminina nesta edição.
19: A gente sabe que os índices de violência contra a gente é muito grande, seja violência física, moral e qualquer outro tipo de violência, e eu acredito que um trabalho em relação a isso é um grande passo dentro da nossa sociedade.
18: A ideia da terceira proposta é criar a chamada Juventude Sem Barreiras, com ações de letramento digital e estímulo à participação nos processos democráticos. Todas as três serão analisadas pela Comissão de Direitos Humanos e Legislação Participativa, onde podem virar projetos de lei.
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11: Edição de Paula Groba e trabalhos técnicos de João Lira, o Jornal do Senado fica por aqui. Acompanhe agora as notícias da Câmara dos Deputados e do Tribunal de Contas da União. Boa noite.
10: Boa noite e um bom fim de semana.
3: Minuto do TCU.
10: O
1: O Tribunal de Contas da União acompanha o pagamento de benefícios previdenciários pelo Instituto Nacional do Seguro Social, o INSS. A fiscalização analisou dois problemas: a demora para conceder benefícios e o indeferimento de pedidos que atendem aos requisitos. Em 2 anos, foram registradas mais de 22 milhões de solicitações. O TCU reconheceu avanços no acompanhamento da fila. Entre as medidas estão o programa Acelera INSS e novas ações para monitorar os pedidos. Mas a auditoria também identificou que há problemas estruturais. O trabalho apontou dificuldades em tecnologia, automação e capacidade de análise. Para o tribunal, isso faz com que o INSS ainda dependa de programas temporários para reduzir a fila de análise. O tema continuará sendo acompanhado. Saiba mais em tcu.gov.br.
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22: Presidente Hugo Mota defende a soberania do Brasil no setor de saúde.
23: Câmara aprova uso de consórcio público na compra de alimento escolar.
22: Projeto promove ações de atenção à saúde de alunos da educação básica.
23: Comissão aprova a proposta que proíbe taxa mínima de consumo de água.
22: Boa noite. A Câmara analisa projeto de lei que proíbe a cobrança da taxa mínima de consumo de água. O texto avançou na Câmara, como informa a repórter Maria Neves.
24: A Comissão de Desenvolvimento Urbano da Câmara dos Deputados aprovou o projeto que proíbe a cobrança de tarifa mínima de consumo pelas concessionárias de serviços de água e esgoto. O texto aprovado, apresentado pelo relator, deputado Ícaro de Valmir, do Republicanos de Sergipe, estabelece uma nova diretriz nacional para a estrutura tarifária dos serviços de abastecimento de água e de esgotamento sanitário. Pelo projeto, a conta será composta por uma parcela fixa e outra variável. A parcela variável deverá ser calculada exclusivamente em função do volume de água efetivamente gasto pelo consumidor. Já a parte fixa será determinada em função de gastos das empresas, como manutenção da infraestrutura e expansão dos serviços. Ao apresentar o projeto, o deputado Tiago de Joaldo, do Republicano de Sergipe, explicou que atualmente as empresas impõem ao consumidor o pagamento de uma tarifa mínima por consumo equivalente a 10 metros cúbicos por mês. Na opinião de Ícaro de Valmir, a mudança vai promover justiça tarifária para os consumidores.
25: Você consumindo 1.000 metros, você vai cobrado pelos 1.000 metros. Você consumindo 5.000 metros, vai ser apenas cobrado pelos 5.000 metros cúbicos de água. Claro que ainda irá existir uma tarifa mínima, que é uma tarifa muito justa, que é uma tarifa praticamente, vamos dizer, de R$10, R$15, que irá ser cobrada apenas para poder ser levada essa água ou apenas para o tratamento em si de toda a rede de distribuição de água.
24: O projeto original do deputado Tiago de Joaldo proibia todo tipo de cobrança mínima para que o consumidor pagasse somente pela água que gastou. O relator, no entanto, considerou necessário prever uma taxa fixa para a manutenção da rede. Na opinião de Ícaro de Valmir, se a lei apenas proibisse toda a cobrança mínima, poderia criar insegurança regulatória, afetar o equilíbrio econômico de contratos em vigor e transferir custos de forma desordenada para as faixas variáveis de consumo. Pela proposta em análise, os contratos do setor de água e esgoto assinados depois da entrada da nova lei em vigor devem levar em consideração a nova estrutura tarifária. Os contratos vigentes terão de ser adaptados em até 24 meses após a publicação da lei. A proposta, que estabelece uma nova estrutura tarifária para as contas de água, ainda será analisada pelas comissões de Finanças e Tributação e de Constituição.

0: Não há uma outra fábrica de geração de emprego e renda para aquela região da Bahia que não seja o projeto de irrigação do Vale do Uiú. Esse projeto, ele vai gerar 50 mil empregos diretos e terá um rendimento de mais de R$1,5 bilhão por ano em produção. Haja vista que o mundo precisa de alimento. E o Brasil é esse celeiro de produção.
1: Transportes. Carlos Chiodini, do MDB de Santa Catarina, propõe dar o nome de viaduto Casimiro Klosowski à estrutura localizada no quilômetro 43 da BR-280, em Guaramirim. Ele explica que a iniciativa visa homenagear um morador local que atuou na busca por melhorias para a comunidade.
2: Segundo Carlos Chiodini, Casimiro Klosowski foi um dos principais defensores da construção do viaduto que trouxe mais segurança para quem trafega pela rodovia. A proposta também destaca um abaixo-assinado de moradores que pediam que o nome de Casimiro fosse dado à estrutura.
1: Educação. A Câmara aprovou o uso de consórcios públicos na compra de alimentos escolares. A repórter Paula Bittar acompanhou a votação.
3: A Comissão de Constituição e Justiça da Câmara aprovou uma proposta que permite a estados e municípios comprar alimentos para a rede de ensino por meio de consórcios públicos com verbas repassadas pelo Programa Nacional de Alimentação Escolar. A medida facilita a atuação de pequenos municípios que poderão unir esforços para aumentar a eficiência nas compras e reduzir custos. Os consórcios públicos estão previstos em lei e funcionam como associações entre entes federativos com o objetivo de promover ganhos de escala, economia e maior poder de negociação. O autor da proposta, deputado Tiago de Joaldo, do Republicanos de Sergipe, disse que o objetivo é preencher uma lacuna, já que hoje os municípios não podem utilizar recursos federais nesses consórcios para a merenda.
4: Se no caso da merenda escolar, a compra que esse consórcio faz é apenas a partir de recursos próprios dos municípios. Eles não têm uma autorização legal para usar o recurso do Programa Nacional de Alimentação Escolar, o PNAE, para também fazer compras consorciadas. Então, a compra de merenda escolar por consórcio já é uma realidade. Municípios do Brasil inteiro fazem isso como medida de economia, porque você dá escala para a compra, você consegue comprar um volume maior, porque a compra não é apenas para um município, mas para um conjunto de municípios consorciados. E aí os fornecedores conseguem ter um preço melhor, consequentemente barateia para os municípios, permite que os municípios comprem em maior quantidade e também com melhor qualidade.
3: Segundo o texto aprovado, as aquisições por meio de consórcios públicos não afastam a obrigatoriedade de cumprimento do percentual mínimo de aquisição de gêneros alimentícios vindos da agricultura familiar. Esse mínimo deverá ser aferido e observado individualmente em relação a cada ente federativo participante do consórcio. De acordo com a legislação, do total dos recursos financeiros repassados pelo Fundo Nacional de Desenvolvimento da Educação no âmbito do Programa de Alimentação Escolar, no mínimo 45% deverão ser utilizados na aquisição de gêneros alimentícios diretamente da agricultura familiar e do empreendedor familiar rural ou de suas organizações. A prioridade deve ser dada aos assentamentos da reforma agrária, às comunidades tradicionais indígenas, às comunidades quilombolas e aos grupos formais e informais de mulheres. A proposta que permite a compra de alimentos para a rede de ensino por meio de consórcios públicos com verbas repassadas pelo Programa Nacional de Alimentação Escolar já pode seguir ao Senado, a menos que haja recurso para votação antes pelo plenário da Câmara. Da Rádio Câmara, de Brasília, Paula Bittar.
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1: Economia.
2: Fábio Macedo, do Podemos do Maranhão, propõe dobrar de 35 mil para R$70 mil o valor isento de imposto de renda sobre o ganho obtido com a comercialização de bens. Ele explica que o projeto alcança, por exemplo, a venda de veículos usados.
1: Para impedir que o novo teto de R$ 70 mil perca valor com o passar dos anos, o texto determina reajuste anual pelo IGPM, índice que mede a variação de

0: preços. Fábio Macedo argumenta que o limite atual não é corrigido desde 2005, o que aumenta a tributação por causa da inflação.
1: Júlio César, do PSD do Piauí, quer ampliar os mecanismos de regularização de dívidas tributárias e não tributárias com a União. Ele apresentou projeto que permite desconto sobre multas, juros e encargos e amplia, em casos específicos, o prazo de pagamento para até 240 meses.
0: De acordo com Júlio César, a proposta estabelece condições diferenciadas conforme a capacidade de pagamento do devedor, incluindo pessoas físicas, MEIs e pequenas empresas. O texto ainda prevê a suspensão das cobranças enquanto o pedido de transação estiver em análise.
1: Rodrigo de Castro, do União de Minas Gerais, defende a aprovação de projeto que muda a forma de financiamento da conta de desenvolvimento energético, usada para bancar benefícios do setor elétrico. Hoje, parte dos recursos é arrecadada por meio da tarifa de luz paga pelos consumidores.
0: Rodrigo de Castro explica que o projeto transfere esses recursos para o orçamento da União. Ele explica que, com a mudança, os subsídios do setor elétrico passam a depender dos recursos previstos anualmente e aprovados pelo Congresso Nacional.
2: Saúde.
1: Comissão de Saúde aprova a criação da Política Nacional de Saúde na escola. A repórter Sofia Peçanha tem os detalhes.
3: A Comissão de Saúde da Câmara dos Deputados aprovou o projeto que cria a Política Nacional de Saúde na escola. O objetivo é fortalecer a integração entre as áreas de saúde e educação para promover ações de prevenção de doenças, promoção e atenção à saúde dos estudantes da educação básica pública. Segundo o texto, a política prevê a promoção da saúde e da cultura da paz, o enfrentamento de vulnerabilidades que possam comprometer o desenvolvimento escolar, o fortalecimento da participação da comunidade e a ampliação da comunicação entre escolas e serviços de saúde. Durante a votação, a relatora, a deputada Ana Paula Lima, do PT de Santa Catarina, destacou que a iniciativa fortalece ações já desenvolvidas no ambiente escolar e constrói uma população saudável e consciente.
4: Prevenir não somente as doenças transmissíveis, mas a questão da saúde mental, da cultura da paz, de evitar, por exemplo, que os adolescentes entrem, né, em algum tipo de vício, como vício de fumo, drogas, álcool, e principalmente para trabalhar o esquema de vacinação. Isto é importante relacionar, porque eles também vão comunicar às suas famílias e à comunidade que as vacinas salvam vidas.
3: O texto aprovado, apresentado pela relatora, ampliou a possibilidade de participação na política para escolas privadas, comunitárias, confessionais e filantrópicas de educação básica.
4: Considerando que desafios como a promoção de saúde mental, a segurança alimentar e nutricional e a atualização do calendário vacinal atinge todos os estudantes, independente da natureza administrativa da escola. Propomos ampliar o alcance da política também às instituições privadas, comunitárias, filantrópicas.
3: A relatora incluiu também no projeto ações específicas de prevenção ao uso de cigarros eletrônicos e outros produtos que contenham nicotina. A medida reforça ações de combate ao tabagismo convencional e à prevenção de doenças crônicas não transmissíveis. O projeto determina ainda que o compartilhamento de informações entre escolas e serviços de saúde observe as regras de proteção de dados pessoais e o sigilo profissional, além de reforçar ações de atualização do calendário vacinal dos estudantes, com participação da comunidade escolar nas atividades de promoção da saúde. A proposta aprovada determina que a Política Nacional de Saúde na Escola observe as diretrizes do Programa Saúde na Escola já existente no governo federal, sendo facultativa para estados, Distrito Federal e municípios. Da Rádio Câmara de Brasília, Sofia Peçanha.
0: Projeto de Fábio Choquete, do União de Santa Catarina, cria a Política Nacional de Atenção ao Diagnóstico Tardio do Transtorno do Espectro Autista. O objetivo, segundo o autor, é garantir acolhimento, atendimento integral e direitos a pessoas identificadas na adolescência, na vida adulta ou na velhice.
1: O projeto de Fábio Choquete prevê atendimento multiprofissional, apoio às famílias e capacitação de especialistas. A proposta também incentiva campanhas de conscientização, pesquisas e ações para ampliar a inclusão social, educacional e profissional de pessoas diagnosticadas.
0: Flávia Moraes, do MDB de Goiás, defende a aprovação de projeto que inclui nas ações em saúde previstas pelo governo federal o controle de dispositivo eletrônico para fumar, os chamados vapes. Ela reforça a necessidade de iniciativas de prevenção contra o câncer de pulmão.
5: Uma das causas mais recorrentes
2: é a utilização de cigarros e agora principalmente os vapes, os cigarros eletrônicos, que para muitos é reconhecido como cigarro que não faz mal, mas pelo contrário, é muito mais prejudicial do que o cigarro convencional. Então nós temos aí projeto que combate a utilização, a comercialização, a fabricação dos vapes no Brasil. Nós criamos, e já é lei, esse já foi aprovado, o Agosto Branco, que é o mês de prevenção ao câncer de pulmão.
1: Flávia Moraes ressalta que o projeto também tipifica como crime contra a saúde pública a fabricação, importação, comercialização, distribuição, armazenamento, transporte e propaganda de dispositivos eletrônicos para fumar.
5: Presidência.
0: Presidente da Câmara defende soberania do país na área de saúde. Hugo Mota participou de eventos sobre o tema e a repórter Silvia Munhato acompanhou.
6: O presidente da Câmara dos Deputados, Hugo Mota, disse nessa quarta-feira que não há soberania nacional sem soberania sanitária. Ele discursou no 5º Fórum Saúde, uma parceria da Esfera Brasil e da farmacêutica EMS.
7: Não há soberania nacional plena sem soberania sanitária. Um país que depende do exterior para produzir medicamentos, insumos e tecnologias de saúde é um país vulnerável. Isso a pandemia nos ensinou de forma dura e desse aprendizado nós não podemos esquecer.
6: Segundo Mota, a saúde é um direito constitucional, mas também um pilar estratégico da economia. E citou várias iniciativas na área aprovadas pela Câmara nos últimos tempos, como o programa Agora Tem Especialistas e a regulamentação da reforma tributária, que assegurou o tratamento diferenciado para medicamentos e dispositivos médicos.
7: Temos trabalhado por um ambiente que combine segurança jurídica, competitividade e inovação. Nesse sentido, o marco das pesquisas clínicas colocou o Brasil em novo patamar de atração de investimentos.
6: O presidente da Câmara também destacou a análise do projeto que regula o uso da inteligência artificial. Segundo ele, a Câmara está empenhada em entregar ao Brasil uma regulação equilibrada, que assegure direitos e, ao mesmo tempo, estimule a pesquisa e o desenvolvimento da inteligência artificial e de suas aplicações. Da Rádio Câmara de Brasília, Silvia Munhato.
5: Justiça.
1: Samuel Viana, do União de Minas Gerais, apresentou o projeto que reforça as prerrogativas dos advogados no acesso a certidões e informações de documentos nos órgãos públicos. A proposta obriga a administração a receber os pedidos com prazo para resposta e justificativa em caso de negativa.
0: Samuel Viana considera que a medida reduz obstáculos burocráticos que podem prejudicar a defesa dos cidadãos. O texto classifica como violação de prerrogativa profissional a recusa injustificada, a omissão de resposta ou a negativa sem fundamento legal.
1: Aline Gurgel, do União do Amapá, defende a criação de uma política nacional para aumentar a segurança de recém-nascidos em maternidades e hospitais. O projeto da deputada prevê medidas para evitar o desaparecimento, a troca, o sequestro ou a retirada indevida de bebês.
0: Entre as medidas, Aline Gurgel cita dispositivos de monitoramento, controle de acesso às áreas de internação e protocolos específicos para auto-hospitalar. A proposta também prevê que o Ministério da Saúde estabeleça regras nacionais de prevenção e resposta a ocorrências.
5: Segurança Pública.
1: Proposta veta condenados por agressão contra mulheres de prestar concurso público e ocupar cargos comissionados na administração pública. Autor da matéria, Bebeto, do PP do Rio de Janeiro, defende a necessidade de endurecer o combate à violência de gênero.
8: Isso vem de encontro ao aumento do feminicídio, aumento das agressões contra as mulheres. Mesmo com medida protetiva, o agressor de mulher hoje no Brasil, ele não tem medo da lei. Ele não tem medo, ele continua praticando com medida protetiva. Existe a maioria, 70% hoje, dos mandatos de busca e apreensão, mandato de prisão, é a Lei Maria da Penha no Rio de Janeiro. porque os agressores de mulheres não têm limite.
0: O parlamentar também cita dados sobre violência contra a mulher no Rio de Janeiro, especialmente na Baixada Fluminense. Bebeto conclui que o projeto pretende ampliar punições e criar mecanismos de restrição para os autores de agressões.
1: Projeto de Andra Moura, do União de Sergipe, autoriza o juiz a decretar a prisão preventiva por iniciativa própria em situações de extrema urgência. A proposta permite a prisão sem pedido prévio da polícia ou do Ministério Público quando houver risco à vida da vítima ou de testemunha.
0: De acordo com Yandra Moura, a mudança busca dar resposta rápida em casos de crimes hediondos ou violência doméstica contra vulneráveis. Para ela, a atuação do juiz evita que a burocracia prejudique a proteção imediata às vítimas.
1: Termina agora o Jornal Câmara dos Deputados, produzido pela Rádio Câmara, com trabalhos técnicos de Wellington Teles e apresentação de Márcio Aquiles Sardi e Val Monteiro. Boa noite.
0: A Voz do Brasil volta na segunda-feira. Boa noite e bom final de semana.
5: 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Boa noite.

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1: Na década de 1980, a Rádio Nacional FM de Brasília começava a criar um padrão de programação diferente na capital federal.
2: Enquanto as rádios AM apostavam em locuções vibrantes e as FMs comerciais seguiam um modelo mais voltado ao espetáculo, a Nacional FM de Brasília escolheu outro caminho. Uma locução sóbria, elegante e discreta, acompanhada por uma programação de música instrumental e MPB.
1: Com vozes marcantes como Tânia Mara, Ribamar de Moura e Carlos Campbell, e com a direção de programação de Márcio Lacombe, a emissora criou um estilo próprio de comunicar, criando uma identidade inédita nas emissoras da Nacional.
2: Quem conta é o apresentador Luciano Barroso, que trabalha na rádio desde a década de 1970.
3: Eu me lembro que o padrão de locução da Nacional não tinha grito. Não era para ser uma locução morta, mas era uma locução retilínea, aquela locução que você diz, você ouve aqui na Rádio Nacional, a música de fulano e tal, era mais calmo, mais suave, sem desespero, mesmo tocando Será do Legião Urbana. Vem aí, Legião Urbana, Será. Não é aquele, ei, Legião Urbana, tá chegando agora com você, vai arrebentar. Não, calma, gente, pelo amor de Deus, não. Assim não.
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1: Anos antes, ainda nos anos 1970, a Rádio Nacional FM de Brasília deu espaço ao Projeto Som, idealizado pela Faculdade de Comunicação da Universidade de Brasília.
2: O projeto, liderado pelo professor Bira Lourenço e desenvolvido com a participação de estudantes, ajudou a transformar a grade da emissora com foco exclusivamente nos compositores e intérpretes brasileiros, em uma colaboração pioneira entre a universidade e a rádio pública da nova capital.
1: Essa linha musical da Nacional FM acabou inspirando projetos que ultrapassaram os limites da cidade e até do país, com um grande número de embaixadas na nova capital. A Radiobras costurou com o Itamaraty uma proposta de distribuir fitas e discos de artistas brasileiros para vários outros países, principalmente da África.
2: Márcio Lacombe, antigo diretor de programação da Nacional FM, conta essa história no programa Viva Maria, exibido em 1988.
5: A direção da Radiobras também tem um projeto junto com o Itamaraty. Nós, da Nacional FM, estamos exportando um músico para 20 países da África através do Itamaraty.
6: Olha que beleza.
5: Semanalmente, nós mandamos uma fita de uma hora de música popular brasileira para a África. A recepção, a resposta dessa programação lá na África tem sido uma coisa extraordinária.
6: Que beleza.
5: Os embaixadores do Brasil nesse país da África estão assim fascinados com essa programação, com esse projeto nosso.

0: O próprio Márcio Lacombe foi responsável pela criação de um dos programas mais tradicionais da Rádio Nacional FM de Brasília, no ar há mais de 30 anos, o Memória Musical.
1: O formato é simples, mas marcante. A cada edição, um convidado compartilha as músicas que fizeram parte da sua trajetória pessoal e profissional, revelando histórias, lembranças e momentos marcantes de sua vida.
0: A primeira apresentadora foi a jornalista Bia Reis, que permaneceu à frente do programa por muitos anos e ajudou a consolidar a sua identidade. As primeiras vinhetas foram gravadas por Clemente Drago e criadas por Marcos Tavares. Já a sonoplastia dos programas era dividida por Messias Melo e Marcílio de Souza.
2: A Nacional FM apresenta Memória Musical. Um programa que revela o gosto musical de gente que é notícia.
3: Memória Musical de hoje tem um prazer muito especial de receber aqui Zezé Mota. Como é que vai, Zezé?
4: Tudo bem, Bia.
3: Memória Musical hoje recebe aqui com grande alegria e prazer o Belchior. Como é que vai, Belchior? Tudo bem?
5: Tudo bem, é uma grande alegria estar aqui no programa.
1: Foram centenas de grandes nomes da música e da cultura brasileira que passaram por ali. Em uma época em que praticamente todo artista que passava por Brasília fazia questão de visitar a Rádio Nacional FM, o Memória Musical tornou-se parte da identidade da emissora.
0: Inclusive por permitir uma diversidade musical que muitas vezes destoa da programação, como conta Mário Sartorello, atual apresentador do programa.
6: A identidade do Memória Musical, ela não passa pela questão musical, porque é um programa que ele é aberto, né? Porque as pessoas vão falar das músicas que marcaram uma vida, que pode ser um Ray Conniff, pode ser um Demi Rousseau, pode ser Gonzagão, pode ser Led Zeppelin, ou um sertanejo, enfim, não necessariamente músicas que tocam na programação da rádio. É um programa que traz um pouco esse aproximação do ouvinte com aquela pessoa, aquela personalidade, aquele artista, que a partir do momento que ele conta as histórias, por que está escolhendo tal música, e ele abre um pouco da sua vida, da sua intimidade. E isso é o rádio, proporciona isso de uma maneira muito eficaz, né?
1: Essa relação de afeto, que foi sendo criada entre a Nacional FM de Brasília e os ouvintes, gera até hoje a cobrança para que a emissora continue apostando em novos nomes e talentos da música brasileira.
0: Respeitar os clássicos sempre, mas abrir espaço para quem está começando e ainda está fora dos holofotes é cobrança constante dos artistas independentes, como reivindica Eduardo Rangel, músico brasiliense.
7: Essa mentalidade de que as pessoas, alguns programadores já me falaram isso, se tocar música desconhecida de gente nova, o ouvinte muda de estação na hora. Isso aí é uma mentalidade com preguiça e com medo do poder, porque é um poder você ser curador de uma exposição musical. Tem que ter gente nova, músicas novas, de gente nova, novas propostas.
1: É com cobrança e com o sentimento de que o ouvinte de Brasília faz parte da primeira FM da cidade que a Rádio Nacional vai construindo sua relação de credibilidade ano após ano na capital do país.
0: Este episódio usou áudios do acervo da Empresa Brasil de Comunicação.
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1: Olá, ouvinte da Rádio Nacional, aqui estamos trazendo música para você. Eu sou Márcia Dias e vamos juntos ouvir agora Céu, de Céu e Alec Ayati, Samba na Sola.

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1: Forma-se neste momento a rede de rádio e televisão para o pronunciamento do ministro da Saúde, Alexandre Padilha.
2: Neste sábado, 22 de agosto, o Brasil inteiro está mobilizado para proteger nossas crianças e nossos adolescentes menores de 15 anos. É o dia D de vacinação. O Ministério da Saúde garante 20 imunizantes seguros e eficazes pelo SUS. Vacinas que protegem contra doenças graves, como sarampo, poliomielite, meningites, pneumonia, coqueluche, febre amarela, influenza, Covid-19, dengue e contra o HPV, um vírus que pode causar diversos tipos de câncer, especialmente o câncer do colo do útero. O meu convite é também um apelo. Levem suas crianças e seus adolescentes a uma unidade de saúde. Procure um posto do SUS mais próximo e leve a caderneta de vacinação na mão ou no celular. O Brasil tem unido forças para recuperar as coberturas vacinais do calendário infantil. Todo esse esforço do povo brasileiro já é reconhecido no mundo todo. Segundo o Unicef, o Brasil reduziu em 86% o número de crianças que não haviam recebido a vacina contra a difteria, tétano e coqueluche. E o SUS passou a oferecer mais uma grande conquista da ciência: a vacina pneumocócica 20 valente. A Pneumo 20, que só tinha na rede privada e agora faz parte do calendário nacional de vacinação. Essa vacina protege contra 20 sorotipos da bactéria pneumococo, incluindo aqueles que mais provocam casos graves, sequelas e mortes por pneumonia, meningite e outras doenças. É assim que o Brasil cuida do seu futuro, valorizando a ciência, fortalecendo o SUS e garantindo políticas públicas que salvam vidas. Quero fazer um alerta muito especial sobre duas vacinas. Uma contra o HPV, um vírus que causa câncer, e a outra contra o sarampo. Em 10 anos de imunização contra o HPV, a prevalência dos tipos de HPV em mulheres vacinadas caiu em 81%. Isso é um marco histórico. Por isso, se você é responsável por um menino ou uma menina na faixa etária indicada, não deixe essa proteção para depois. Vacinar contra o HPV hoje é ajudar a prevenir o câncer no futuro. É uma proteção que pode durar por toda a vida. Já o sarampo é o vírus mais contagioso entre os seres humanos. Em 2024, recuperamos o certificado de país livre do sarampo. Mas os casos da doença explodiram nos Estados Unidos, no México, no Canadá. Desde então, o Brasil tem registrado casos vindos de fora do país. Por isso, toda a atenção das famílias e do SUS é necessária para impedir que o sarampo volte a circular no nosso Brasil. A vacina que protege contra o sarampo é a tríplice viral. Também previne a caxumba e a rubéola. Eu sou médico infectologista, especialista em vacinas e pai de uma criança. Por isso, quero fazer um chamado muito direto às mães, aos pais, aos avós e a todos os responsáveis. Não deixem que as notícias falsas coloquem em risco a saúde das nossas crianças. Vacina é proteção. Vacina é cuidado. Vacina salva vidas. Vacina no SUS é alívio para o bolso das famílias. Vamos mostrar mais uma vez que o Brasil sabe se unir para proteger aquilo que tem de mais importante: a vida e o futuro das nossas crianças. É vacina no braço e proteção para toda a vida. Vamos vacinar.
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0: Ouvimos primeiro de julho, Cássia Eller, de Renato Russo. Assim que se faz, Luciana Mello, de Elinho Muniz e Elvis Muniz.
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0: Agora a gente ouve Consolação, Paula Morelenbaum, de Baden Powell e Vinícius de Moraes.